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1: Olá, a continuação de uma boa noite. Continuamos com música variada até às 6 da manhã. 1 hora e 15 minutos.

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1: Olá, a continuação de uma boa noite. Continuamos com música variada até às 6 da manhã. 1 hora e 37.

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1: Olá, a continuação de uma boa noite. Continuamos com música variada até às 6 da manhã. São 2 horas e 25 minutos.

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1: Fala a continuação de uma boa noite para si que está na companhia da Rádio Regional de Arouca com a seleção musical do Adelino Pinho. 3 horas e 29

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1: Faltam 9 minutos para as 4 horas.

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atenção de uma boa noite para si que está na companhia da Rádio Regional de Arouca com a seleção musical do Adelino Pinho. São 4 horas e 11 minutos.

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1: Olá, a continuação de uma boa noite. Continuamos com música variada até às 6 da manhã. 4h20.

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1: Olá, a continuação de uma boa noite. Continuamos com música variada até às 6 da manhã. Faltam 14 minutos para as 5.

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0: Boa!
1: Um bom sábado para si na nossa companhia. 5 horas e 33 minutos.
2: Ô, DJ, bota aquela batida aí mesmo, pô! 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

0: Do Pai, do Filho e do Espírito Santo.
1: Amém. Primeiro mistério gozoso. Anunciação do anjo a Nossa Senhora. Senhor, queremos ser também nós mensageiros da tua paz.
2: Pai nosso que estais nos céus, santificado seja o vosso nome. Venha a nós o vosso reino, seja feita a vossa vontade, assim na terra como no céu.
3: O pão nosso cada dia nos dai hoje, perdoai-nos as nossas ofensas, assim como nós perdoamos a quem nos tem ofendido. E não nos deixeis cair em tentação, mas livrai-nos do mal.
2: Ave Maria, cheia de graça, o Senhor é convosco. Bendita sois vós entre as mulheres, e bendito é o fruto do vosso ventre, Jesus.
3: Santa Maria, Mãe de Deus, rogai por nós, pecadores, agora e na hora da nossa morte. Amém.
2: Ave Maria, cheia de graça, o Senhor é convosco. Bendita sois vós entre as mulheres, e bendito é o fruto do vosso ventre, Jesus.
3: Santa Maria, Mãe de Deus, rogai por nós, pecadores, agora e na hora da nossa morte. Amém.
2: Ave Maria, cheia de graça, o Senhor é convosco. Bendita sois vós entre as mulheres, e bendito é o fruto do vosso ventre, Jesus.
3: Santa Maria, Mãe de Deus, rogai por nós, pecadores, agora e na hora da nossa morte. Amém.
2: Ave Maria, cheia de graça, o Senhor é convosco. Bendita sois vós entre as mulheres, e bendito é o fruto do vosso ventre, Jesus.
3: Santa Maria, Mãe de Deus, rogai por nós, pecadores, agora e na hora da nossa morte. Amém.
2: Ave Maria, cheia de graça, o Senhor é convosco. Bendita sois vós entre as mulheres, e bendito é o fruto do vosso ventre, Jesus.
3: Santa Maria, Mãe de Deus, rogai por nós, pecadores, agora e na hora da nossa morte. Amém.
2: Ave Maria, cheia de graça, o Senhor é convosco. Bendita sois vós entre as mulheres, e bendito é o fruto do vosso ventre, Jesus.
3: Santa Maria, Mãe de Deus, rogai por nós, pecadores, agora e na hora da nossa morte. Amém.
2: Ave Maria, cheia de graça, o Senhor é convosco. Bendita sois vós entre as mulheres, e bendito é o fruto do vosso ventre, Jesus.
3: Santa Maria, Mãe de Deus, rogai por nós, pecadores, agora e na hora da nossa morte. Amém.
2: Ave Maria, cheia de graça, o Senhor é convosco. Bendita sois vós entre as mulheres, e bendito é o fruto do vosso ventre, Jesus.
3: Santa Maria, Mãe de Deus, rogai por nós, pecadores, agora e na hora da nossa morte. Amém.
2: Ave Maria, cheia de graça, o Senhor é convosco. Bendita sois vós entre as mulheres, e bendito é o fruto do vosso ventre, Jesus.
3: Santa Maria, Mãe de Deus, rogai por nós, pecadores, agora e na hora da nossa morte. Amém.
2: Ave Maria, cheia de graça, o Senhor é convosco. Bendita sois vós entre as mulheres, e bendito é o fruto do vosso ventre, Jesus.
3: Santa Maria, Mãe de Deus, rogai por nós, pecadores, agora e na hora da nossa morte. Amém.
2: Glória ao Pai, ao Filho e ao Espírito Santo.
3: Como era no princípio, agora e sempre. Amém.
2: Ó Maria concebida sem pecado,
3: rogai por nós, recorremos a vós.
2: Ó meu bom Jesus, perdoai-nos e livrai-nos do fogo do inferno.
3: Levai as almas todas para o céu e socorrei principalmente as que mais precisam.

0: Segundo mistério gozoso. Visitação de Maria, a sua prima Isabel. Senhor, que a minha boca esteja cheia do teu louvor e o meu coração se enamore de ti.
1: Pai nosso que estais nos céus, santificado seja o vosso nome. Venha a nós o vosso reino, seja feita a vossa vontade, assim na terra como no céu.
2: O pão nosso de cada dia nos dai hoje, perdoai-nos as nossas ofensas, assim como nós perdoamos a quem nos tem ofendido. E não nos deixeis cair em tentação, mas livrai-nos do mal.
1: Ave Maria, cheia de graça, o Senhor é convosco. Bendita sois vós entre as mulheres, e bendito é o fruto do vosso ventre, Jesus.
2: Santa Maria, Mãe de Deus, rogai por nós, pecadores, agora e na hora da nossa morte. Amém.
1: Ave Maria, cheia de graça, o Senhor é convosco. Bendita sois vós entre as mulheres, e bendito é o fruto do vosso ventre, Jesus.
2: Santa Maria, Mãe de Deus, rogai por nós, pecadores, agora e na hora da nossa morte. Amém.
1: Ave Maria, cheia de graça, o Senhor é convosco. Bendita sois vós entre as mulheres, e bendito é o fruto do vosso ventre, Jesus.
2: Santa Maria, Mãe de Deus, rogai por nós, pecadores, agora e na hora da nossa morte. Amém.
1: Ave Maria, cheia de graça, o Senhor é convosco. Bendita sois vós entre as mulheres, e bendito é o fruto do vosso ventre, Jesus.
2: Santa Maria, Mãe de Deus, rogai por nós, pecadores, agora e na hora da nossa morte. Amém.
1: Ave Maria, cheia de graça, o Senhor é convosco. Bendita sois vós entre as mulheres, e bendito é o fruto do vosso ventre, Jesus.
2: Santa Maria, Mãe de Deus, rogai por nós, pecadores, agora e na hora da nossa morte. Amém.
1: Ave Maria, cheia de graça, o Senhor é convosco. Bendita sois vós entre as mulheres, e bendito é o fruto do vosso ventre, Jesus.
2: Santa Maria, Mãe de Deus, rogai por nós, pecadores, agora e na hora da nossa morte. Amém.
1: Ave Maria, cheia de graça, o Senhor é convosco. Bendita sois vós entre as mulheres, e bendito é o fruto do vosso ventre, Jesus.
2: Santa Maria, Mãe de Deus, rogai por nós, pecadores, agora e na hora da nossa morte. Amém.
1: Ave Maria, cheia de graça, o Senhor é convosco. Bendita sois vós entre as mulheres, e bendito é o fruto do vosso ventre, Jesus.
2: Santa Maria, Mãe de Deus, rogai por nós, pecadores, agora e na hora da nossa morte. Amém.
1: Ave Maria, cheia de graça, o Senhor é convosco. Bendita sois vós entre as mulheres, e bendito é o fruto do vosso ventre, Jesus.
2: Santa Maria, Mãe de Deus, rogai por nós, pecadores, agora e na hora da nossa morte. Amém.
1: Ave Maria, cheia de graça, o Senhor é convosco. Bendita sois vós entre as mulheres, e bendito é o fruto do vosso ventre, Jesus.
2: Santa Maria, Mãe de Deus, rogai por nós, pecadores, agora e na hora da nossa morte. Amém.
1: Glória ao Pai, ao Filho e ao Espírito Santo.
2: Como era no princípio, agora e sempre. Amém.
1: Ó Maria concebida sem pecado,
2: rogai por nós, recorremos a vós.
1: Ó meu bom Jesus, perdoai-nos e livrai-nos do fogo do inferno.
2: Levai as almas todas para o céu e socorrei principalmente as que mais precisarem.
0: Terceiro mistério gozoso. Nascimento de Jesus em Belém. Obrigado, Senhor, por teres vindo habitar no meio de nós.
1: Pai nosso, que estais nos céus, santificado seja o vosso nome. Venha a nós o vosso reino, seja feita a vossa vontade, assim na terra como no céu.
2: O pão nosso de cada dia nos dai hoje, perdoai-nos as nossas ofensas, assim como nós perdoamos a quem nos tem ofendido. E não nos deixeis cair em tentação, mas livrai-nos do mal.
1: Ave Maria, cheia de graça, o Senhor é convosco. Bendita sois vós entre as mulheres, e bendito é o fruto do vosso ventre, Jesus.
2: Santa Maria, Mãe de Deus, rogai por nós, pecadores, agora e na hora da nossa morte. Amém.
1: Ave Maria, cheia de graça, o Senhor é convosco. Bendita sois vós entre as mulheres, e bendito é o fruto do vosso ventre, Jesus.
2: Santa Maria, Mãe de Deus, rogai por nós, pecadores, agora e na hora da nossa morte. Amém.
1: Ave Maria, cheia de graça, o Senhor é convosco. Bendita sois vós entre as mulheres, e bendito é o fruto do vosso ventre, Jesus.
2: Santa Maria, Mãe de Deus, rogai por nós, pecadores, agora e na hora da nossa morte. Amém.
1: Ave Maria, cheia de graça, o Senhor é convosco. Bendita sois vós entre as mulheres, e bendito é o fruto do vosso ventre, Jesus.
2: Santa Maria, Mãe de Deus, rogai por nós, pecadores, agora e na hora da nossa morte. Amém.
1: Ave Maria, cheia de graça, o Senhor é convosco. Bendita sois vós entre as mulheres, e bendito é o fruto do vosso ventre, Jesus.
2: Santa Maria, Mãe de Deus, rogai por nós, pecadores,
1: Ave Maria, cheia de graça, o Senhor é convosco. Bendita sois vós entre as mulheres e bendito é o fruto do vosso ventre, Jesus.
2: Santa Maria, Mãe de Deus, rogai por nós, pecadores, agora e na hora da nossa morte. Amém.
1: Ave Maria, cheia de graça, o Senhor é convosco. Bendita sois vós entre as mulheres e bendito é o fruto do vosso ventre, Jesus.
2: Santa Maria, Mãe de Deus, rogai por nós, pecadores, agora e na hora da nossa morte. Amém.
1: Ave Maria, cheia de graça, o Senhor é convosco. Bendita sois vós entre as mulheres e bendito é o fruto do vosso ventre, Jesus.
2: Santa Maria, Mãe de Deus, rogai por nós, pecadores, agora e na hora da nossa morte. Amém.
1: Ave Maria, cheia de graça, o Senhor é convosco. Bendita sois vós entre as mulheres e bendito é o fruto do vosso ventre, Jesus.
2: Santa Maria, Mãe de Deus, rogai por nós, pecadores, agora e na hora da nossa morte. Amém.
1: Ave Maria, cheia de graça, o Senhor é convosco. Bendita sois vós entre as mulheres e bendito é o fruto do vosso ventre, Jesus.
2: Santa Maria, Mãe de Deus, rogai por nós, pecadores, agora e na hora da nossa morte. Amém.
1: Glória ao Pai, ao Filho e ao Espírito Santo.
2: Como era no princípio, agora e sempre. Amém.
1: Ó Maria concebida sem pecado,
2: rogai por nós, recorremos a vós.
1: Ó meu bom Jesus, perdoai-nos e livrai-nos do fogo do inferno.
2: Levai as almas todas para o céu e socorrei principalmente as que mais precisarem.
0: Quarto Mistério Gozoso. Apresentação de Jesus no Templo. Aceitai, Senhor, a oferta da nossa vida. Guiai os nossos passos no caminho da paz.
1: Pai nosso, que estais nos céus, santificado seja o vosso nome. Venha a nós o vosso reino, seja feita a vossa vontade, assim na terra como no céu.
2: O pão nosso de cada dia nos dai hoje. Perdoai-nos as nossas ofensas, assim como nós perdoamos a quem nos tem ofendido. E não nos deixeis cair em tentação, mas livrai-nos do mal.
1: Ave Maria, cheia de graça, o Senhor é convosco. Bendita sois vós entre as mulheres e bendito é o fruto do vosso ventre, Jesus.
2: Santa Maria, Mãe de Deus, rogai por nós, pecadores, agora e na hora da nossa morte. Amém.
1: Ave Maria, cheia de graça, o Senhor é convosco. Bendita sois vós entre as mulheres e bendito é o fruto do vosso ventre, Jesus.
2: Santa Maria, Mãe de Deus, rogai por nós, pecadores, agora e na hora da nossa morte. Amém.
1: Ave Maria, cheia de graça, o Senhor é convosco. Bendita sois vós entre as mulheres e bendito é o fruto do vosso ventre, Jesus.
2: Santa Maria, Mãe de Deus, rogai por nós, pecadores, agora e na hora da nossa morte. Amém.
1: Ave Maria, cheia de graça, o Senhor é convosco. Bendita sois vós entre as mulheres e bendito é o fruto do vosso ventre, Jesus.
2: Santa Maria, Mãe de Deus, rogai por nós, pecadores, agora e na hora da nossa morte. Amém.
1: Ave Maria, cheia de graça, o Senhor é convosco. Bendita sois vós entre as mulheres, e bendito é o fruto do vosso ventre, Jesus.
2: Santa Maria, Mãe de Deus, rogai por nós, pecadores, agora e na hora da nossa morte. Amém.
1: Ave Maria, cheia de graça, o Senhor é convosco. Bendita sois vós entre as mulheres, e bendito é o fruto do vosso ventre, Jesus.
2: Santa Maria, Mãe de Deus, rogai por nós, pecadores, agora e na hora da nossa morte. Amém.
1: Ave Maria, cheia de graça, o Senhor é convosco. Bendita sois vós entre as mulheres e bendito é o fruto do vosso ventre, Jesus.
2: Santa Maria, Mãe de Deus, rogai por nós, pecadores, agora e na hora da nossa morte. Amém.
1: Ave Maria, cheia de graça, o Senhor é convosco. Bendita sois vós entre as mulheres e bendito é o fruto do vosso ventre, Jesus.
2: Santa Maria, Mãe de Deus, rogai por nós, pecadores, agora e na hora da nossa morte. Amém.
1: Ave Maria, cheia de graça, o Senhor é convosco. Bendita sois vós entre as mulheres e bendito é o fruto do vosso ventre, Jesus.
2: Santa Maria, Mãe de Deus, rogai por nós, pecadores, agora e na hora da nossa morte. Amém.
1: Ave Maria, cheia de graça, o Senhor é convosco. Bendita sois vós entre as mulheres e bendito é o fruto do vosso ventre, Jesus.
2: Santa Maria, Mãe de Deus, rogai por nós, pecadores, agora e na hora da nossa morte. Amém.
1: Glória ao Pai, ao Filho e ao Espírito Santo.
2: Como era no princípio, agora e sempre. Amém.
1: Ó Maria concebida sem pecado,
2: rogai por nós, recorremos a vós.
1: Ó meu bom Jesus, perdoai-nos e livrai-nos do fogo do inferno.
2: Levai as almas todas para o céu e socorrei principalmente as que mais precisam.

0: Quinto mistério gozoso. Perda e encontro de Jesus no templo. Senhor, ajuda todos aqueles que protegem o direito à vida.
1: Pai nosso que estais nos céus, santificado seja o vosso nome. Venha a nós o vosso reino, seja feita a vossa vontade, assim na terra como no céu.
2: O pão nosso de cada dia nos dai hoje. Perdoai-nos as nossas ofensas, assim como nós perdoamos a quem nos tem ofendido. E não nos deixeis cair em tentação, mas livrai-nos do mal.
1: Ave Maria, cheia de graça, o Senhor é convosco. Bendita sois vós entre as mulheres, e bendito é o fruto do vosso ventre, Jesus.
2: Santa Maria, Mãe de Deus, rogai por nós, pecadores, agora e na hora da nossa morte. Amém.
1: Ave Maria, cheia de graça, o Senhor é convosco. Bendita sois vós entre as mulheres, e bendito é o fruto do vosso ventre, Jesus.
2: Santa Maria, Mãe de Deus, rogai por nós, pecadores, agora e na hora da nossa morte. Amém.
1: Ave Maria, cheia de graça, o Senhor é convosco. Bendita sois vós entre as mulheres, e bendito é o fruto do vosso ventre, Jesus.
2: Santa Maria, Mãe de Deus, rogai por nós, pecadores, agora e na hora da nossa morte. Amém.
1: Ave Maria, cheia de graça, o Senhor é convosco. Bendita sois vós entre as mulheres, e bendito é o fruto do vosso ventre, Jesus.
2: Santa Maria, Mãe de Deus, rogai por nós, pecadores, agora e na hora da nossa morte. Amém.
1: Ave Maria, cheia de graça, o Senhor é convosco. Bendita sois vós entre as mulheres, e bendito é o fruto do vosso ventre, Jesus.
2: Santa Maria, Mãe de Deus, rogai por nós, pecadores, agora e na hora da nossa morte. Amém.
1: Ave Maria, cheia de graça, o Senhor é convosco. Bendita sois vós entre as mulheres, e bendito é o fruto do vosso ventre, Jesus.
2: Santa Maria, Mãe de Deus, rogai por nós, pecadores, agora e na hora da nossa morte. Amém.
1: Ave Maria, cheia de graça, o Senhor é convosco. Bendita sois vós entre as mulheres, e bendito é o fruto do vosso ventre, Jesus.
2: Santa Maria, Mãe de Deus, rogai por nós, pecadores, agora e na hora da nossa morte. Amém.
1: Ave Maria, cheia de graça, o Senhor é convosco. Bendita sois vós entre as mulheres, e bendito é o fruto do vosso ventre, Jesus.
2: Santa Maria, Mãe de Deus, rogai por nós, pecadores, agora e na hora da nossa morte. Amém.
1: Ave Maria, cheia de graça, o Senhor é convosco. Bendita sois vós entre as mulheres, e bendito é o fruto do vosso ventre, Jesus.
2: Santa Maria, Mãe de Deus, rogai por nós, pecadores, agora e na hora da nossa morte. Amém.
1: Ave Maria, cheia de graça, o Senhor é convosco. Bendita sois vós entre as mulheres, e bendito é o fruto do vosso ventre, Jesus.
2: Santa Maria, Mãe de Deus, rogai por nós, pecadores, agora e na hora da nossa morte. Amém.
1: Glória ao Pai, ao Filho e ao Espírito Santo.
2: Como era no princípio, agora e sempre. Amém.
1: Ó Maria concebida sem pecado,
2: rogai por nós, recorremos a vós.
1: Ó meu bom Jesus, perdoai-nos e livrai-nos do fogo do inferno.
2: Levai as almas todas para o céu e socorrei principalmente as que mais precisarem.
1: Pelas intenções do Santo Padre. Ave Maria, cheia de graça, o Senhor é convosco. Bendita sois vós entre as mulheres, e bendito é o fruto do vosso ventre, Jesus.
2: Santa Maria, Mãe de Deus, rogai por nós, pecadores, agora e na hora da nossa morte. Amém.
1: Nossa Senhora, Rainha da Paz,
2: dai paz ao mundo inteiro.
1: Ave Maria, cheia de graça, o Senhor é convosco. Bendita sois vós entre as mulheres, e bendito é o fruto do vosso ventre, Jesus.
2: Santa Maria, Mãe de Deus, rogai por nós, pecadores, agora e na hora da nossa morte. Amém.
1: Nossa Senhora, Rainha da Paz,
2: dai a paz ao mundo inteiro.
1: Ave Maria, cheia de graça, o Senhor é convosco. Bendita sois vós entre as mulheres, e bendito é o fruto do vosso ventre, Jesus.
2: Santa Maria, Mãe de Deus, rogai por nós, pecadores, agora e na hora da nossa morte. Amém.
1: Salve, Rainha.
2: Mãe de misericórdia, vida do Senhor e esperança, a nossa salve. A vós bradamos os degradados filhos de Eva. A vós suspiramos, gemendo e chorando neste vale de lágrimas. Eia, pois, acogar a nós estes vossos olhos misericordiosos a nós, louvai. E depois destes termos, mostrai, Jesus, bendito o fruto do vosso ventre, ao clemente, ao gloriosa, ao doce, Virgem Maria. Rogai por nós, Santa Mãe de Deus, para que sejamos dignos das promessas de Cristo. Amém.
3: Oremos. À vossa proteção nos acolhemos, Santa Mãe de Deus. Não desprezeis as nossas súplicas em nossas necessidades, mas livrai-nos de todos os perigos, ó Virgem gloriosa e bendita, rogai por nós, Santa Mãe de Deus,
2: para que sejamos dignos das promessas de Cristo.
3: Ó Deus, cujo Filho unigênito, com a sua vida, morte e ressurreição, nos alcançou o prémio da vida eterna, concedei-nos a nós que celebramos estes mistérios do Santo Rosário, imitar o que contêm e alcançar o que prometem. Por Cristo nosso Senhor.
2: Amém.
3: Oremos. Concedei, Senhor, aos vossos servos a perfeita saúde da alma e do corpo, e por intercessão da Virgem Santa Maria, livrai-nos das tristezas do tempo presente e dai-nos as alegrias eternas. Por Cristo nosso Senhor.
2: Amém.
3: O Senhor esteja convosco.
2: E está em nós.
3: Abençoe-vos Deus Todo-Poderoso, Pai, Filho e Espírito Santo.
2: Amém.
3: E dê em paz e o Senhor vos acompanhe.
2: Graças a Deus.
4: Ora, acabamos de ouvir o terço. Estaremos de volta amanhã a partir das 6:30.

Senhor, põe Deus. Vai cercando essa rua, Jesus. As pessoas que ainda estão chegando, vindo de ônibus, põe teus anjos, Senhor. Protege as pessoas que estão atravessando a rua.

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0: Olá, bom dia. São 7 horas da manhã. 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
1: Olá, agora é para recordarmos reportagens de Adelino Pinho, 40 anos de rádio.
2: Era um tempo muito bonito, alegre. Agora não se vê esta alegria. Nós passámos no meio dos campos de manhã à noite a cantar e a trabalhar. E olha, passámos muita fome nessa altura, mas havia muita alegria. Graças a Deus, havia muita alegria. Éramos um bando, íamos para o meio daquele campo que chamava Largueiras, olha, muito cantámos lá.
3: Muito bem.
4: Cantava-se no campo, era apanhar erva, não era? Era
2: em tudo,
4: atirar, era atirar as bandeiras do milho.
2: Isso, era em tudo.
4: Era, cantava-se em qualquer momento.
2: Sempre.
4: Vinha-se aqui para as festas da vila, ia-se a pé para roças, não era
2: isso,
4: assim?
2: Isso.
4: Madrugada.
2: Éramos a pé para roças, pois não. Não havia massa, que sou oeste, como
4: não
2: agora
4: havia ferro,
2: já.
4: Não havia ferro.
2: Não, não, não havia não nada. Pronto, então era só a gente é que tinha de andar.
4: Mais uma, vamos ouvir mais uma.
3: Exatamente.
4: Aqui de Joaquim Azevedo, de Roças, para recordar os velhos tempos, o tempo das desfolhadas e das vindimas. Vamos lá, tia Joaquina.
2: Qualquer.
3: Agora quero ouvir aplausos desse lado, que esta senhora merece, hein?
4: Uma qualquer, daquela que vem à cabeça.
2: Olá, Brindinho!

0: janela, ó Laurindinha, vem à janela, pelo seu amor, ai, ai, ai, que ele vai pra guerra. Pelo seu amor, ai, ai, ai, que ele vai pra guerra. Se ele vai pra guerra, deixa eu ir. Se ele vai pra guerra, deixa eu ir. 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

Olá, bom dia. Para si que nos acompanha, sintonia da Rádio Regional de Arouca, 7 horas e 26 minutos. Um bom fim de semana, um bom sábado para ouvirmos.

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Ora, e continuando com a boa música, aqui nas manhãs da Regional, a nossa música e as nossas tradições, para ouvirmos o Miguel de Gaia e o tema São João do Porto.

dia para si que nos acompanha. Sintonia da Rádio Regional de Arouca. 7:44. Um bom fim de semana, um bom sábado para si.

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1: Olá, agora é para recordarmos reportagens de Adelino Pinho, 40 anos de rádio.
2: Isto apenas recordar os velhos tempos, não é?
3: É.
2: Como se vivia alegre nas festas, romarias, isso. No campo, um pouco tudo aqui atinge aqui na Azevedo. Para o programa da nossa música e as nossas recordações, que também merece recordar estes bons tempos, não é, Tio Joaquina?
3: É sim, recordar o tempo antigo, que era muito bonito. Era de manhã à noite, olha, era mais alegre que agora. Agora não se vê ninguém para os campos a cantar, até se for isso, ainda fazia pouco se visse a gente cantar.
2: Olha, além de que era muito alegre, havia muita fome. Conta agora um pouco também do mal que existia.
3: Pois era, passámos muita fome, mas havia sempre alegria. Íamos carregados para Vale de Cambro, para os 18, com alqueira meia do azeitona, aquele para aquelas costas acima, e olha, lá íamos, cantámos a tudo com a minho. Saímos às 5 da manhã, para lá chegar quando fosse 8, 9 horas lá está para vender.
4: Ou seja, era um tempo em que se trabalhava muito.
3: Trabalhámos,
4: não é?
3: Muito, aí não. E o que nós queríamos é andar, que a mãe nos deixasse andar, senão era uma vida presa.
4: Exatamente.
2: Pois é.
3: A gente não tinha advertimentos nenhuns.
2: Há tempo, não era, Joaquina?
3: Há tempo. Canário lindo, canário, canário meu lindo, vem, canário meu lindo, vem. Quem me dera uma pena, que lindo canário tenho, que lindo canário tenho.
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1: Olá, bom dia. Ouvimos o sinal horário das 8 horas da manhã.
2: E na Madeira, 7 horas nos Açores. Vamos ficar a conhecer os destaques na informação.
3: Vários soldados libaneses foram mortos num ataque israelita. Teherão apela ao presidente do Líbano que salve o país do verdadeiro inimigo, Israel. A desarticulação de cuidados de saúde e de respostas estão na base dos internamentos sociais, considera o antigo coordenador do Plano de Ação do Envelhecimento Ativo e Saudável, Nuno Marques. António José Seguro e Luís Montenegro juntam-se mais logo no Luxemburgo para as comemorações do 10 de junho.
2: Nesta altura o Porto está com 14 graus, Ponta Delgada 17, Lisboa 18, Faro e Funchal com 19 graus. A edição das 8 com Miguel Soares.
3: Vários soldados libaneses foram mortos num ataque israelita no sul do Líbano. A informação está a ser adiantada pelo exército libanês. O alvo foi um veículo militar. O exército libanês tem evitado envolver-se em confrontos entre o Hezbollah e Israel. De resto, não se envolveu até aqui no atual conflito. Ontem, o chefe da diplomacia iraniana apelou ao presidente libanês para que salve o país do verdadeiro inimigo, ou seja, Israel. Isto depois do chefe de Estado do Líbano ter desafiado o Irão a cessar a intervenção em assuntos libaneses face ao fracasso de uma nova trégua anunciada por Washington, entre Israel e o movimento islamista Hezbollah, apoiado por Teherão. Os ataques no Médio Oriente continuam também noutras paragens. A Guarda Revolucionária do Irão diz que atingiu bases dos Estados Unidos no Bahrein e no Kuwait. Em resposta, sublinha aos ataques norte-americanos contra Siriq e a ilha de Kashmir, no estreito de Hormuz. Os Estados Unidos confirmam ataques defensivos, é esta a expressão, contra sistemas de radares iranianos. Entre Rússia e Ucrânia também não há tréguas. As forças russas anunciam a interceção de mais de 70 drones nas últimas horas, em torno da região de São Petersburgo, cidade que acolhe o chamado Davos Russo, um fórum de investimento. O tráfego no aeroporto internacional da cidade foi interrompido temporariamente e não foi avançada oficialmente uma razão. A falta de respostas do Estado e a desarticulação de cuidados de saúde são, para o antigo coordenador do Plano de Ação do Envelhecimento Ativo e Saudável, Nuno Marques, as causas de uma bomba-relógio chamada internamentos sociais. O Presidente da República alertou esta semana para o problema. António José Seguro vincou que não podia ser o novo normal. Em declarações à Antena 1, o médico Nuno Marques defende uma abordagem multidisciplinar, João Coraceiro.
4: A intervenção tem de ser partilhada entre Estado, setor social e municípios. As entidades-chave na proximidade às pessoas, defende Nuno Marques, e têm de entrar já em cena as equipas multidisciplinares que trazem várias valências.
5: Fisioterapia, psicologia, nutrição, que é uma carência grande. Falamos de áreas, como seja a área do enfermagem, em alguns casos a terapia da fala, e tem que ser feito o articulado. Já devia ter começado, não era hoje, era ontem.
4: Hoje, o que existe é um circuito fechado ao nível dos cuidados, e para o ex-coordenador do Plano de Ação do Envelhecimento Ativo e Saudável, isso traz desigualdades.
5: Situações onde não estamos a prestar os devidos cuidados às pessoas por uma simples desarticulação de cuidados. Temos algo que se vê muitas vezes, que é a mesma pessoa tem apoio de duas equipas e outra pessoa ao lado que necessita não tem apoio de equipa nenhuma.
4: As equipas multidisciplinares são, no fundo, a cola que poderia unir outras respostas que foram reforçadas ou criadas, como as vagas em lares e as habitações colaborativas.
5: Mas a conjugação disto com as equipas no terreno nunca se verificou, conforme estava previsto. Temos de ter muito mais pessoas em casa e ter equipas. Nada disto está, ou muito pouco, está neste momento implementado.
4: E Nuno Marques insiste, o foco tem de estar nas pessoas e não nas instituições.
5: Temos um país montado com quintas e quintinhas, cada um faz a sua pequena prestação de serviços. Depois uns querem fazer num sítio e não querem noutros, fazer uma coisa e não querem outros. Quando, na realidade, esquecem-se que há uma pessoa à espera de cuidados e que ela não quer saber quem é que lhe vai prestar os cuidados adequados, quer ter acesso a eles.
4: É preciso mais organização, defende Nuno Marques.
3: A ministra da Saúde, Ana Paula Martins, admitiu ontem que é uma prioridade encontrar soluções para os internamentos sociais e que o governo tem de trabalhar com o setor social. António José Seguro e Luís Montenegro juntam-se mais logo no Luxemburgo. É por aqui que passa uma parte das comemorações do Dia de Portugal. O primeiro-ministro chega durante a tarde. O presidente da República entra hoje no segundo dia da visita, em que vai ser recebido pelos grão-duques por elementos do governo Luxemburgo. português. De ontem fica a expectativa de reforçar a cooperação com o país e a promessa, João Alexandre, de escutar os imigrantes.
6: Foi uma chegada em passo apressado. À entrada da Embaixada Portuguesa no Luxemburgo, António José Seguro tinha à espera Pedro Teixeira, imigrante há mais de 20 anos. Nas mãos de Pedro, a bandeira portuguesa repleta de assinaturas.
7: A bandeira é tão linda.
8: O autógrafo seu.
7: Escrever aqui no verde da esperança.
6: E no encontro com o Presidente da República, um pedido.
8: Fizesse alguma coisa por nosso Portugal e aprendesse alguma coisa com o Luxemburgo, que eu acho que o Luxemburgo tem muita coisa para.
7: É isso que nós fazemos na vida, aprender uns com os outros.
6: E foi já em conversa com os jornalistas que Pedro Teixeira voltou também a um tema repetido pelos imigrantes portugueses no Luxemburgo.
8: Infelizmente ainda não consegui votar para as presidenciais. Quando venho para votar, nunca estou nas cadernas.
6: Pedido escutado pelo Presidente da República que remete este e outros assuntos para o Executivo de Luís Montenegro.
9: Em primeiro lugar, vou escutá-los, vou ouvi-los. É esse o primeiro dever do Presidente da República. O segundo é que não há nenhum problema que não possa ser resolvido. Estarei acompanhado com o Governo e, portanto, o Governo tem o Poder Executivo em Portugal e será ele o primeiro a responder a essas perguntas que, estou certo, encontrarão soluções.
6: Declarações do Chefe de Estado depois de uma reunião com um grupo de empresários portugueses.
9: Precisamos de internacionalizar as nossas empresas e o Luxemburgo é um país de bom acolhimento do investimento português.
6: Um encontro para fazer subir as expectativas.
9: Que no final desta visita haja um reforço político e comercial e tecnológico da cooperação entre os dois países. O seu Primeiro-Ministro junta-se a essa visita, portanto é uma visita com muita expectativa.
6: Nos primeiros passos da visita do Presidente da República ao Luxemburgo, no pontapé de saída das comemorações do Dia de Portugal junto da comunidade portuguesa.
3: O enviado especial da Antena ao Luxemburgo, João Alexandre, logo à tarde, Luís Montenegro, junta-se à visita que tem previstos encontros com a comunidade portuguesa. Os leitores do ensino de português no estrangeiro estão preocupados com as alterações que o Governo quer implementar no regime jurídico e de remunerações. Um coletivo de docentes, coordenado pelo Instituto de Camões, assina uma carta aberta em que contesta a possibilidade de redução dos períodos das comissões de serviço e a limitação do número de renovações. A leitura de língua e cultura portuguesas em Santiago de Compostela e também responsável Camões do Centro Cultural Português em Vigo, Célia Mendes, deixa o alerta. As novas medidas podem gerar desemprego.
10: Sabemos que a proposta do Governo para a alteração do REGEP prevê que todas as comissões de serviço neste momento em vigor não sejam renovadas, ou seja, isto equivale praticamente a um despedimento coletivo. E a partir do momento em que o novo REGEP esteja em vigor, as novas contratações serão, as novas comissões serão por um prazo de 3 anos, renováveis apenas 2 vezes, o que implica uma instabilidade muito grande, não só para os leitores, mas também para o papel, para a missão do Camões, Instituto Público, junto das instituições e das comunidades no estrangeiro às quais servimos.
3: Os professores recordam ainda a ausência de uma carreira e da possibilidade de progressões, contestam também a possível eliminação dos subsídios de residência. Mais importante que o resultado é melhorar a equipa. É desta forma que a seleção pensa no jogo de mais logo com o Chile no estádio do Jamor, o primeiro jogo de preparação este mês antes do Mundial, que começa para Portugal no dia 16. O selecionador Roberto Martínez não pode contar ainda com Nuno Mendes, Vitinha, João Neves e Gonçalo Ramos, enquanto Mateus Nunes está com problemas físicos. O jogo começa às 6h45 da tarde. Vai ter relato em direto aqui na Antena 1.
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1: Olá, muito bom dia. Sejam bem-vindos ao programa Despertar de Sábado referente ao dia 6 de junho de 2026. Também informo que no dia 8, claro, este programa completa 40 anos de existência.
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1: São 8 horas e 15 minutos e hoje é dia 6 de junho de 2026. E vamos à primeira hora com os usos e costumes e tradições do nosso povo. Que é o folclore, recordar é viver, não é? Diz o outro. Serenata é o grupo de Caparrosa. Iniciamos com esta linda serenata que se fazia antigamente pela noite adentro. Um rapaz, a casa das raparigas, com uma viola ou com um instrumento qualquer, um cavaquinho, cantavam esta serenata.

Continuamos para ouvir já de seguida o grupo folclórico As Ceifeiras de São Martinho de Feijões, no concelho de Oliveira de Asmens, por aquela serra acima.

E vamos divulgar o 17º Encontro de Concertinas, dia 6, que é hoje, de junho, a partir das 21h, no auditório da Junta de Freguesia de Cucujães. Uma organização do Museu Regional de Cucujães. Vamos ter, a partir das 19h, concentração e jantar para todos os inscritos. Depois vamos ter, de seguida, a Escola de Concertinas do Museu Regional de Cucujães. Depois vamos ter o Grupo Concertinas e Cavaquinhos Sons do Douro de Castelo de Paiva. E depois vamos ter a seguir o Grupo Concertinas do Museu Regional de Cucujães, o Grupo Concertinas de Lousada e depois o Grupo Concertinas de Cargosa. A não perder hoje, a partir das 21h, precisamente no auditório da Junta Freguesia de Cucujães. Estamos a ouvir Maria Maria, é o rancho folclórico do Prado, São Miguel, Vila Verde.

E continuamos, grupo Cantigas da Feitosa. 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

26º Festival do Folclore do Rancho Folclórico Nossa Senhora da Abadia. E é o 33º aniversário em Abado Neiva, dia 6, que é hoje, a partir das 21h, com o Rancho Folclórico Nossa Senhora da Abadia, Barcelos, o Grupo Danças e Cantares de Val Domingos, Águeda, o Rancho Folclórico Etnográfico do Ponta Barca, o Rancho Folclórico Sargaceiros da Vila da Apúlia e o Rancho das Labardeiras de São Martinho da Gandra de Ponte Lima. Hoje não se esqueçam de visitar Abado Neiva, Barcelos. E estamos a ouvir o Rancho Folclórico das Marinhas de Anais.

E vamos continuar agora o Rancho Folclórico. As Vindimadeiras de Mama Rosa comemora o seu 52º aniversário amanhã, dia 7 de junho de 2026, a partir das 10 horas com bar aberto. E depois vamos ter a segunda edição da Feira Anual da Mama Rosa. E depois, 15 horas, início do festival com o Rancho Folclórico, as Vindimadeiras de Mama Rosa, no Conselho de Oliveira do Bairro, o organizador, o Rancho Folclórico do Buceirão Palmela, o Rancho Folclórico, as Bailarinas de Sobral de Pinho, de São Pedro do Sul, e a gente, Grupo Etnográfico, a nossa terra de Aguada de Cima. Isto é organizado no Largo da Festa de Mama Rosa. E já estamos a ouvir as Vindimadeiras de Mama Rosa, Ladrão do Meu Amor.

E continuamos para ouvir já a seguir o Rancho Estrelas Brancas de Arrifana, Santa Maria da Feira, pé com pé. São 8 horas e 43 minutos. 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Neste programa Despertar Sábado, referente ao dia 6 de junho de 2026.

E continuamos para ouvir já de seguida. Vamos ouvir o... ora bem, isto está aqui, passou aqui uma coisinha, mas já vamos ouvir. É o grupo folclórico da Casa do Povo Santa Cruz do Bispo, com a

Agora vamos divulgar também o 35º Festival Nacional de Folclore, dia 6, que é hoje de junho, a partir das 21h, no Largo da Igreja de Ulo, uma organização do Grupo Folclórico As Padrinhas de Ulo, Conselho de Oliveira, Dias Mães. E participantes é o Grupo Danças e Cantares, precisamente de São João do Ribatejo, o Grupo Folclórico Danças e Cantares São Pedro de Maceda Ovar e o Rancho Folclórico de São Romão do Coronado da Trofa e o Grupo Folclórico As Padrinhas de Ulo, que é o organizador. Portanto, hoje, a partir das 21h, no Largo da Igreja, na Freguesia de Ulo. E vamos continuar para ouvir já de seguida o Cancioneiro de Águeda com o Malhão de Águeda.

agora vamos divulgar o 12º Encontro Etnográfico do Rancho Folclórico Infantil Juvenil de Herdeiros de Trabanca do Conselho de Santa Maria da Feira, que é hoje dia 6 e 7 amanhã de junho, a partir das... Ora bem, portanto, no dia 6 vamos ter turnas académicas e no dia 7 vamos ter o encontro etnográfico, precisamente com o Rancho Folclórico Infantil e Juvenil, os Herdeiros de Travanca, Santa Maria da Feira, o organizador. Vamos ter o Rancho Típico Infantil de Ceia Rodada de Benevente, o Rancho Infantil Os Fidalguinhos da Trofa, Águeda, e o Rancho Infantil e Juvenil da Associação Desportiva Recreativa de Gandra Irmesinde. Portanto, a entrada é livre e vamos ver aqui outra coisa que tenho que aumentar porque está muito baixinho. Isto é no, na sede do Rancho, em frente ao Salão Paroquial de Travanca, em Santa Maria da Feira. E já estamos a ouvir o Rancho Folclórico dos Camponeses da Beira Ria, Munheiro Mortosa com a Catrapuzana.

E estamos quase na reta final, 8 horas e 56 minutos. E estamos a ouvir o Rancho Folclórico de Labradeiras de Canelas Arouca, com o seu Vira Velho. Já de seguida vamos ter o sinal horário das 9, as notícias, compromissos publicitários, depois ao

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2: São acusadas de matar uma criança palestiniana de 7 anos num posto de controlo na Cisjordânia. O Papa chega à Espanha daqui a meia hora. António José Seguro é recebido daqui a nada no Palácio Local, no Luxemburgo.
3: E quanto a temperaturas, 20 graus agora em Lisboa, 16 no Porto, 20 em Faro. Nas ilhas Ponta Delgada, 18, Funchal, também com 20 graus. Vamos para as notícias. A edição é de Miguel Soares.
2: Daqui a instantes, o Presidente da República é recebido pelos Grão-Duques do Luxemburgo, no Palácio Ducal. António José Seguro está no país para as comemorações do 10 de junho. Luís Montenegro chega logo à tarde. O Presidente da República defende um fortalecimento da cooperação entre os dois países e está quase a chegar, João Alexandre, aí ao Palácio Ducal.
4: É uma chegada que está prevista para daqui a cerca de 10 minutos por parte do Presidente da República para esta cerimónia oficial de boas-vindas, onde vai estar acompanhado da mulher, Margarida Maldonado Freitas. Vão ser recebidos pelos grãos-duques do Luxemburgo, Guilherme Quinto e também Stefani. Vai ser um momento para uma cerimónia oficial, essas boas-vindas aqui ao Luxemburgo, até porque, como fez referência ontem mesmo o Presidente da República, António José Seguro, tudo começou por ser uma visita a propósito das comemorações do Dia de Portugal, do dia 10 de junho. Essas comemorações que vão também passar pelos Açores, mas a propósito desta visita, desta deslocação aqui ao Luxemburgo para o encontro com a comunidade portuguesa, esta acabou por tornar-se então uma visita oficial com esse convite por parte do Grão-Ducado de Luxemburgo para este encontro. Este vai ser um dia de encontros ao mais alto nível por parte do Presidente da República aqui em território luxemburguês. Vai ter esse almoço oferecido pelos Grão-Duques do Luxemburgo, depois também um encontro com deputados no Parlamento luxemburguês, vai ainda ter um encontro com o Primeiro-Ministro, também com o Vice-Primeiro-Ministro e Ministro dos Negócios Estrangeiros. São estes então os encontros que vai ter ao longo do dia. É um dia também, Miguel, que será marcado por esse encontro com a comunidade portuguesa. Já ontem António José Seguro esteve reunido com um grupo de empresários. Hoje vai estar na apresentação de um livro na Câmara Municipal de Dudelange, que vai ser um livro que vai, no fundo, retratar também a história da comunidade portuguesa aqui no país. Será, porventura, nessa hora, por volta das 3 horas da tarde, hora portuguesa, que irá estar presente também, prevê-se, o Primeiro-Ministro Luís Montenegro, que ainda hoje irá marcar presença aqui no Luxemburgo. Será também, portanto, Miguel, mais uma oportunidade para ver, no fundo, em ação, Presidente da República e Primeiro-Ministro, juntos, desta vez com a comunidade portuguesa. Vão estar também juntos mais logo na inauguração de uma exposição, depois num jantar oferecido pelo Primeiro-Ministro do Luxemburgo em Schengen. Esse vai ser um jantar vedado à comunicação social. Mas será um dia repleto de atividades por parte do Presidente da República aqui em território luxemburguês. Já deve faltar pouco para a chegada de António José Seguro.
2: A agenda luxemburguesa de António José Seguro e também de Luís Montenegro, que deverá logo à tarde juntar-se ao chefe de Estado português. Daqui por meia hora, o Papa Leão XIV aterra em Madrid, vai estar em Espanha durante uma semana e não falta entusiasmo de Ana Craveiro na capital do país vizinho.
5: Madrid está enfeitada para receber o Papa. Há hotéis com bandeiras com a imagem de Leão XIV e flores que desenham o nome do líder da Igreja Católica. O entusiasmo é geral e há muitos espanhóis que vêm de propósito até à cidade.
6: Muito bem, sim, estamos todos muito contentos. Eu vengo, además de uma província, expressamente a Madrid para ver o Papa. É uma ocasião que é difícil que se volva a repetir.
5: Alguns vão aproveitar os percursos do Papa Móvel para tentar ver Leão XIV.
6: Deve ser que logo se faça um recorrido com o Papa Móvel, pois tentaremos ver o que se pueda. Vai ser pouco.
5: Esta é, no entanto, uma visita que também causa algumas críticas por causa dos custos.
7: Roche, bueno, que por supuesto pode vir quando quiera, que será bem-vindo, mas não me parece que haja que realizar um gasto tão importante para que este homem realize a visita como um
5: presidente. Este dia do Papa vai custar cerca de 25 milhões de euros.
7: Aqui se han gastado alrededor de unos 25 millones de euros.
5: Um valor elevado para alguns que preferiam investimento em educação ou saúde.
7: Madrid, e logo parece ser que não há dinheiro nem para a sanidade pública nem para a educação. Então me parece um derroche.
5: Para uns é desperdício, para outros uma espécie de investimento na alma.
8: Mas quando está derrochando tanto, creio que esta visita todavía sale barata. para lo que ayuda a las almas.
5: Todo con una mensaje de paz.
8: Que es, el mensaje siempre va a ser de paz, de armonía, es decir, no es un papa político. En estos momentos que estamos viviendo en el mundo, él va a transmitir un mensaje que va a llenar mucho las almas.
2: Uma mensagem para a alma, é o que espera da visita do Papa a esta espanhola ouvida em Madrid pela enviada especial da Antena 1, Diana Craveiro. O Papa é recebido esta manhã pelos monarcas e pelo corpo diplomático no Palácio Real. Ao fim do dia participa numa vigília de oração com jovens. Vários soldados libaneses foram mortos num ataque israelita no sul do Líbano, incluindo um oficial. A informação é adiantada pelo exército libanês. O alvo foi um veículo militar. O exército libanês tem procurado evitar se envolver-se em confrontos entre o Hezbollah e Israel. De resto, não se envolveu até aqui no atual conflito. Ontem, o chefe da diplomacia iraniana apelou ao presidente libanês para que salve o país do verdadeiro inimigo, ou seja, Israel. Isto depois do chefe de Estado do Líbano ter desafiado o Irão a cessar a intervenção em assuntos libaneses, face ao fracasso de uma nova trégua anunciada por Washington entre Israel e o movimento islamista Hezbollah, que é apoiado por Teherão. As forças israelitas estão acusadas de matar uma criança de 7 anos num posto de controlo na Cisjordânia. O caso está a ser investigado. Militares terão disparado para um carro que circularia a grande velocidade, atingindo mortalmente uma criança e ferindo os pais. É essa a versão dos militares de Israel, apesar das averiguações iniciais terem dado conta de que se trata de civis sem envolvimento político. Os ataques no Médio Oriente prosseguem, noutras paragens. A Guarda Revolucionária do Irão diz que atingiu bases norte-americanas no Bahrein e no Kuwait, em resposta, sublinha, aos ataques norte-americanos contra Siriq e a ilha de Qasem no Estreito de Hormuz. Os Estados Unidos confirmam ataques defensivos, é esta a expressão das autoridades norte-americanas, contra sistemas de radares iranianos. Entre Rússia e Ucrânia prosseguem também os confrontos. As forças russas anunciam a interceção de mais de 70 drones nas últimas horas em torno da região de São Petersburgo, cidade que acolhe o chamado Davos Russo, fórum de investimento. O tráfego no aeroporto internacional da cidade foi interrompido durante algum tempo, não foi avançada oficialmente uma razão. Os leitores do ensino de português no estrangeiro estão preocupados com as alterações que o governo quer implementar no regime jurídico e de remunerações. Um coletivo de docentes, coordenado pelo Instituto Camões, assina uma carta aberta em que contesta a possibilidade de redução dos períodos das comissões de serviço e a limitação do número de renovações. A leitora de língua e cultura portuguesas em Santiago de Compostela e também responsável Camões do Centro Cultural Português em Vigo, Célia Mendes, deixa o alerta: as novas medidas podem gerar desemprego.
9: Sabemos que a proposta do governo para a alteração do RGEP prevê que todas as comissões de serviço neste momento em vigor não sejam renovadas, ou seja, isto equivale praticamente a um despedimento coletivo. E a partir do momento em que o novo RGEP esteja em vigor, as novas contratações serão, as novas comissões serão por um prazo de 3 anos, renováveis apenas 2 vezes, o que implica uma instabilidade muito grande, não só para os leitores, mas também para o papel, para a missão do Camões, Instituto Público, junto das instituições e das comunidades no estrangeiro às quais servimos.
2: Os docentes recordam ainda a ausência de uma carreira e da possibilidade de progressões, contestam também a possível eliminação dos subsídios de residência, uma alteração do regime jurídico que, diz Célia Mendes, vem também fragilizar a projeção internacional do país.
9: O ensino português no estrangeiro não nos afeta só aos leitores, afeta o país, afeta a representação do país no estrangeiro e afeta, obviamente, a diplomacia também. O português no estrangeiro, há muitas pessoas que pensam que está só ligado ao ensino dos filhos de imigrantes, por exemplo, mas não, o ensino português no estrangeiro é bastante amplo, vai desde o ensino pré-primário ao ensino universitário, a instituições internacionais e tem um papel fundamental na promoção da imagem de Portugal.
2: Na carta aberta, os professores apelam a um diálogo construtivo, estão disponíveis para reunir com o Ministério dos Negócios Estrangeiros e outros organismos para que se chegue a uma solução que salvaguarde os direitos dos leitores e os interesses estratégicos do país. Mais importante que o resultado é melhorar a equipa. É desta forma que a seleção pensa no jogo de mais logo com o Chile, no estádio do Jamor. A primeira partida de preparação este mês, antes do Mundial, que começa para Portugal no dia 16. O selecionador Roberto Martínez quer testar o máximo possível de jogadores.
10: Vamos utilizar as 11 substituições para gerir os minutos que os nossos jogadores precisam. Não é o mesmo terminar a época o 16 de maio ou terminar a época o 24 de maio. Não é o mesmo jogar mais de 4 mil minutos que jogar 2 mil minutos. Então é um jogo onde o aspecto individual é mais importante que o resultado final. Então há muitos resultados que vamos a lutar e a trabalhar, mas tudo o foco é melhorar a equipa para o Mundial.
2: O selecionador não pode ainda contar com Nuno Mendes, Vitinha, João Neves e Gonçalo Ramos, enquanto Mateus Nunes está com problemas físicos. O jogo começa às 6h45 da tarde, vai ter relato em direto aqui na Antena 1. No futebol feminino, Portugal venceu ontem à noite a Letónia por 5-0 no Estoril. O selecionador Francisco Neto gostou do que viu, mas admite que o resultado podia até ser mais dilatado.
11: Foram 5, sinceramente hoje acho que podiam ter sido mais, mas acima de tudo eu acho que o que foi de bom ver foi a forma, no seu todo, como esta equipa competiu. O número de bolas que recuperou em meio campo adversário, mesmo a ganhar 5-0, nunca desligou da intensidade de jogo, quis sempre mais, e acho que isso é algo muito, muito importante para nós, e algo que nós também queremos, esta mentalidade vencedora e esta ambição é algo que nós queremos que as nossas jogadoras tenham.
2: Portugal mantém o pleno de vitórias na fase de qualificação para o Campeonato do Mundo de 2027, segue firme na luta pelo primeiro lugar do grupo que assegura a subida à Liga da UEFA Women's Nations League. Na próxima terça-feira, a seleção defronta fora a Finlândia.
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5: 9 horas e 16 minutos e vamos dar início estas duas horas, entre as 9 e as 11, ligar e dedicar através do telefone 256-948-219, o telemóvel 916-691-020. E vamos à primeirinha, vamos ao telefone. Bom dia.
6: Bom dia, senhor Manuel António.
5: Falamos com quem?
6: Admirado nos três infantes.
5: E a sua dedicatória vai para quem?
6: Vai estar com um beijinho, com bom domingo, hoje de semana para si e para toda a sua família, tudo bom, para mim e para toda a minha família, para a dona Constância, para a dona Macedo, para o senhor Manuel dos Boeiros, para a dona Laurentina de Arouca, para o senhor Neca Tomé da Feira Nova, para os nossos imigrantes e para todos os bombeiros, não posso esquecer do nosso Alberto, que está a expor a tratar dele. Um beijinho para todos e um bom fim de semana, senhor Manuel António.
5: Muito bem,
6: obrigado. Um beijinho para as suas netinhas.
5: Obrigadíssima pela participação. Continuação de um bom fim de semana para si, para vocês. Até à próxima.
6: Obrigada.
5: E vamos ao outro, telemóvel. Bom dia. Bom dia. Bom dia. Não telefona, quer dizer, não. Vamos. 256-948-219 e depois temos o telemóvel 916-691-020. Vamos novamente ao telefone. Bom dia.
7: Bom dia, Manuel António.
5: Falo com quem?
7: Manuel Fonseca, em São Cugirém.
5: E essa dedicatória?
7: É para a minha esposa, é para o Leodino Fonseca, a esposa, é para o Sr. Pina de Cugirém, é para a obra de São João de Madeira, a esposa, com beijinhos e abraços. Um abraço para si, bom fim de semana e até à próxima.
5: Muito bem, obrigadíssima pela participação, continuação de um bom fim de semana para si e para o Sérgio. Não esqueça de ir ao encontro com Certinas em Cucujães hoje.
7: É sim, hoje vai ser tocado até cair.
5: É verdade, aquele abraço, um bom fim de semana. E vamos a outra, bom dia. Bom dia. Venha aqui qualquer problema no telemóvel. Bom dia. Isto está a ser muito baixo. Bom dia. Isto não está... Não sei o que é que se passa. Não sei o que é que se passa. Vamos ver se... Pronto. Vamos à música.
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0: foi a passagem do Doce Mel, aceita que dói menos. E vamos continuar com as participações. Bom dia.
1: Bom dia, Manuel António.
0: Bom dia, agora está a dar bem. Isso não sei o que se passou aqui. E falamos com quem? Com a Miquelina.
1: Sim. Oh, Manuel António, eu estava a ouvi-lo há bocado.
0: Estava a ouvir, mas eu não...
1: Não me ouvia.
0: Estava a ouvir e eu não ouvia assim. Pronto.
1: É,
0: mas
1: eu não ouvia.
0: Esteve aqui a ver qualquer coisinha, isto deve ser qualquer coisinha que se passou aqui, mas já está resolvido. E essa dedicatória?
1: Vai para a Dona Conceição, para o Zé Sapateiro, para o Ricardo do Marco, para a Dona Fernanda, para o meu marido e para o meu sobrinho, para vocês todos aí, um excelente fim de semana, inclusive para as suas crianças. Aquele beijinho com carinho. Fico bem.
0: Muito bem.
1: E até à próxima, está bem?
0: Obrigadíssima pela participação.
1: Obrigada.
0: Continuação de um bom fim de semana para si e para os seus. Até à próxima.
1: Obrigada.
0: E vamos a outra. Bom dia.
2: Bom dia, Sr. Manuel António.
0: Falo com quem?
2: Com a Elizabeth. Para ela te ver de volta.
0: Muito bem. E essa dedicatória vai para quem?
2: A minha vitória, como costume, é para a sua família e para as duas netinhas que tem, e depois para os meus dois filhos. Duas fatinhas, e a Eugênia e a família, e o Zé Cego, e a gente toda está a deitar no Rádio Arouca, e muitos beijinhos, a gente está a deitar, e até sábado, Deus quiser.
0: Muito bem, obrigadíssima pela participação, continuação de um bom fim de semana para si e para os seus, e até à próxima.
2: Tchau.
0: E vamos a outra, bom dia.
3: Bom dia, Manuel António, como está? Está tudo bem consigo?
0: Graças a Deus, e com a madrinha, está tudo bem?
3: Ui, não pode estar melhor, eu estou fantasia.
0: Está só ali junto ao mar?
3: Ou é só no voado hoje?
0: Está no voado, olha aqui em Arouca, sabe, no voado, assim, é aquela chuvazinha muito bidinha, molha todos, não é?
3: Sim.
0: E agora está sol, está cantinho. E essa dedicatória?
3: Olha, vou já para ti, para as suas netas, o restante da sua família. Vou para o meu afilhado em Canadá, a esposa Ana e o filho Marco e os meninos. Vou para a Margarida do Canedo de Além e vou para o Sr. José Pacheco e vou para o Almorino que está em Pombali, que ontem eu ouvi as no Roide, mas não consegui ligar, o meu telemóvel não anda bem. E vai para toda a gente que nos está a ouvir, um bom fim de semana e até 2-8 dias.
0: Muito bem, muito obrigado pela participação, continuação de um bom fim de semana para si e para os seus e até à próxima.
3: Até domingo, se quiseres.
0: Tchau.
3: Até sábado.
0: Tchau. Tchau. Tchau.
3: Obrigado.
0: Bom dia.
4: Bom dia, Sr. Manuel António.
0: E eu falo com quem?
4: Alice Peralta Pardilhó.
0: Alice, a sua dedicatória vai para quem?
4: Vai para o Sr. Manuel António e toda a sua família e toda a rádio. Vai para toda a minha família. Vai para a família do Alexandre Sardeveiros, família da Adelaide Cristina, Rosarinho do Café Dragão, Mafaldinha da Oliveira das Meias, Fatinha de Paredes e para todos os imigrantes. Continuação de um bom programa e até à próxima.
0: Muito bem, obrigadíssima pela participação. Continuação de um bom fim de semana também para si e para os seus. Até à próxima.
4: Tchau,
0: e vamos ao outro e à música. Bom dia.
5: Bom dia, Manuel António, David.
0: David Pinheiro da Bem Posta, Oliveira de Azeméns, a sua dedicatória.
5: Olha, vai já para o Zé Pisco, para a Ana Lúcia de Cesar, a Dona Lúcia, vai para a Alicinha de Valdecambra, como é? A Alicinha de Valdecambra. Vai para o Manuel Gavão, vai para a Dona Mafalda, vai para a senhora que me deixou lá a porta aberta, que é mais um afilhado que está de Cavalheiro, tudo bom. E é para o Manuel António, e para a Dona Conceição, e para o Sr. Joaquim Santos de Rio Mião. E para o Joaquim Santos de Pardilhão. E por agora é tudo e até amanhã, se Deus quiser.
0: Muito bem, David. Muito obrigado por nos ter ligado. A continuação de um bom fim de semana. Cumprimentos à família. E até à próxima. Aquele abraço.
5: Até à próxima. Deus, obrigado.
0: E vamos, como é bom, mais uma musicazinha. Ai, não é esta. Ai, o computador.

0: É verdade, como é bom ter saúde, claro. Bom dia!
1: Bom dia, Manuel António.
0: Estamos na Suíça. E eu, Zé Pisco.
1: Zé Pisco da Suíça.
0: E essa dedicatória.
1: Olha, vai em primeiro lugar para ti e para a tua família toda com muita saúde, que é o mais importante que nós temos neste mundo. Depois vai para o Delmar São Vicente Pereira, vai para o Sr. David de Pinheiro da Bemposta, para o Adel Fernandes para a França, para o Moreira, o bombeiro de Oliveira de Meija, para todos os bombeiros de Portugal, que bem haja. E depois vai para o Sérgio Guaipas Tarreja, para o Paulo Carvalho, para o Zé Manuel Queijeiro, e vai para todas as pessoas que às vezes me dedico, que eu já não ouço o nome, já ia tarde quando ouço o nome delas, e vai para todos os imigrantes que têm ouvido essa maravilhosa roda em todo o mundo. Um bom fim de semana para todos, e muito obrigado pela companhia que faz a nós imigrantes.
0: Muito bem, Zé, muito obrigado por ter ligado. A continuação de um bom fim de semana, um bom trabalho também por aí, não é? E cumprimentos à família, quer aí na Suíça, quer cá em Portugal, precisamente em Oliveira de Asmens. Aquele abraço.
1: Sim, tá, obrigado, um abraço.
0: E vamos a outra, bom dia.
2: Olá, bom dia, Manuel António.
0: Falamos com o
2: Fernando Figueiredo Obar.
0: É, ele mesmo. Exato. E essa dedicatória vai para quem?
2: Olha, como sempre, Manuel António, em primeiro lugar vai para si um abraço. Abraços para a restante família. Não esquecendo, um beijinho para cada uma das suas netinhas, que costumo-lhe aí estar de vez em quando a fazer companhia. Agora vai também para a família do Sr. Adelino Pinho, que é o principal da rádio. Agora vai para todos os meus familiares. Vai para todos os meus amigos e colegas que eu tenho em Cucujães. Vou começar a Fatinha de Paredes, Rosinha do Cambalongo, Licinha de Valcâmara, Mafaldinha Oliveira de Mês, para aquela família linda do Café Dragão. Não esquecendo todo aquele pessoal da Água Levada, Adelaide Pesquinas, Zé Motoqueiro, o meu amigo António Silva Dobá também. E vai rápidas melhores para todos os juntinhos, para todos aqueles que estiverem hoje de parabéns, um dia muito feliz, com saúde, tudo bom. E do meu amigo Adelino de Valga, o tratorista, que é que lhe mando sempre um abraço para si e para toda a família, e também para o Álvaro Ferreira.
0: Ok, da minha parte um grande abraço também para ele e também para a família, não esquecendo naturalmente.
2: Exatamente.
0: E Fernando, obrigadíssimo pela participação, continuação de um bom fim de semana. Cumprimentos para a família, até à próxima.
2: Igualmente para vocês todos, e não esquecendo também todos os nossos bombeiros deste país.
0: Exatamente, isso é que
2: são todos seus colegas, e pronto, se eles agora vão entrar em ação, como diz o outro.
0: É verdade, que vai é com o tempo a começar a aquecer.
2: É.
0: Aquele abraço, tchau.
2: Um abraço, tchau. Bom fim de semana para todos.
0: Muito obrigado. Bom dia.
3: Olá, bom dia, Aroca.
0: Oh, Almerinda. Almerinda não está em Aroca, pois não?
3: Não,
0: está em Pombal.
3: Já, agora já estou em Pombal.
0: Mas ouvi dizer que veio visitar aqui a Arouca.
3: E vim.
0: Pois.
3: Fui visitar essa vila magnífica, magnífica. Porque vocês têm muita sorte de viver em Arouca. É uma vila mesmo bonita, limpa, gente muito boa. Adoro, eu adoro. Pronto. Passei
0: muito
3: um
0: bem.
3: Dia ontem espetacular. Pronto.
0: Eu sabia.
3: Mas não beber?
0: Não, porque eu vim cá de manhã, mas voltei.
3: Ah, de manhã. Olha, mas eu cheguei cedo. Saímos aqui de Pombal às 6 da manhã.
0: Sim, mas eu cheguei, cheguei aqui à rádio, era 9:05.
3: Ah, bom?
0: Vim aqui cumprimentar o Tony, falar com ele um bocadinho, e depois fui ali dar uma voltinha e fui para casa.
3: Ah, foi pena. Olha, nós chegámos e era 10 e tal.
0: Vamos à dedicatória, Almerinda.
3: Olha, vou deixar um beijinho muito especial para todos vocês aí. Obrigado pelo dia maravilhoso que eu tive o privilégio de estar ontem nos estúdios. Obrigada a todos vocês. Estão todos dentro do meu coração. Vou deixar um grande beijinho para a minha Mafaldinha, as irmãs dela, que foi um privilégio estar com aquela família, que elas são espetaculares. Um grande beijinho. Para a Clara Pinho, que eu tive, também lhe dei um beijinho. Foi curto, mas foi bom. E vou dar a Sonzinha do Rocio, um grande beijinho. Para a Maria Lúcia, a Rosinha Campos de Valongo, a minha Rosarinho do Coração, foi pena ela não estar com nós. E para todas aquelas pessoas, a Dona Lídia de França, a Senhora Adão, a nossa madrinha maravilhosa, que ela ontem tentou outra vez ligar e não conseguiu. Um grande beijinho para ela. E para todas as pessoas que falam no nome da Almerinda, um grande beijinho, e eu amo, eu gosto muito de vocês, pronto. E o meu marido também, fomos aí pagar a nossa cota, como é óbvio, E ele, como é sócio, está também a enviar um beijinho para vocês.
0: Muito bem, aquele abraço também para ele. Oh, Almerinda, por acaso não teve aqui nenhum bombeiro para ir acompanhar? Até lá, vós.
3: Não, não, mas eu... eu ontem, olha, eu ontem fui tão querida que até nem caí das escadas abaixo.
0: Ah, pronto, pronto, ó, correu bem.
3: Correu super bem.
0: Pronto.
3: Olha, mas eu também, quando eu ia para cair, é porque eu sabia que tinha um profissional ao meu lado.
0: Exatamente. Ok, obrigadíssima pela participação. Cumprimentos, um grande abraço ao marido. Não esquecendo, naturalmente, toda a família também. E até à próxima.
3: Até à próxima, Sr. Manuel António.
0: Obrigado.
3: Tchau.
0: Bom dia.
4: Bom dia, amigo.
0: Olha, está ele, ponto fixe.
4: Vou contar as palavras dessa senhora às minhas, porque você é rainha Europa, pelo menos no tempo que eu convivi com bastante gente da Europa, gente espetacular.
0: É verdade.
4: O João, motorista da Europa, infelizmente o rapazinho que faleceu ali, a atravessar um cruzamento ali em Castelo Paiva, de morte súbita, que era em Bem, acho que era tudo bombeiros que nessa carrinha que trabalhava aqui com o senhor da. Aquela empresa grande aí da Roca, o António Pinho, o Carlos Pinho.
0: Carlos,
4: né?
0: Pinho, pronto. E essa dedicatória vai para quem?
4: Olha, mas é um grande abraço para esses amigos todos, para o João, para o Pertinho, para o amigo Álvaro do Abarro, Jardim para a Pedra Gomba, para o senhor Aldino, vai para o amigo João Reis e Castelo Paiva e Eduardo Moura, não é que a semana feira nova, senão ele vem já e dá-me nas orelhas. E vai para a minha esposa, filhotes e netinhos, vai para si, para toda a sua família, para as suas netinhas, tudo de bom. E vai uma beijoca para a minha Leonora. Olha, e um bom para o Tony.
0: Muito bem. Obrigadíssima pela participação. Cumprimentos à família, cumprimentos a todos os funcionários. E não esquecendo, para todos os clientes. A colaboração.
4: Obrigado, Pedro Joaio.
0: E
4: dia.
0: Vamos a outra. Bom dia.
5: Bom dia.
0: Falo com quem?
5: Manuel Enjugueiro, Penafiel.
0: Oh, amigo Manuel, e essa dedicatória vai para quem?
5: Sim, senhora. É para a minha esposa, filhos e netos. Agora vai para o dono Penafiel, vai para o Zé Neves, pintor de automóveis, vai para o Tirão de Ridemunhos, vai para o Gaspar de Pereira, cliente de Confecção Gonçalo, vai para o Zé Rocha da Aldeia, e para a Generosa, para Sozelo e marido, para a Constância José Vieira, para o Sr. João Reis, para o Cabo Moreira de Melros e para todo o auditório, um bom dia e um bom fim de semana e obrigado.
0: Muito bem, aquele abração, a continuação de um bom fim de semana para si e para o Sérgio, até à próxima.
5: Obrigado.
0: E vamos ouvir, vamos à música JT, Levando o Troco.

0: foi a passagem de JT levando o troco. E vamos continuar com as participações. Vamos ao telemóvel. Bom dia.
1: Bom dia, Sr. Manuel António.
0: Bom dia. Falamos com a Zezi Tarouca.
1: É mesmo?
0: Muito bem. E a dedicatória?
1: Olha, a dedicatória é já para vocês aí, para nós aqui, com boa viagem, e para os meus meninos e meninas lá longe, com um abraço e beijinhos, carinho e amor para os que estão comigo. E então tudo de bom para os nossos imigrantinhos todos, já para a Almerinda, que ela gosta muito de mim e dela, um beijinho para ela lá longe, e todos os outros. Então para as minhas amiguinhas todas que falam para o nosso Rádio Regional da Arouca, e mando um beijinho à Patrícia da Junta, que ela também manda para a Arouca, vamos tê-los aqui sábado, 2 a 8. E então, tudo de bom para todos, saudinha. E até depois, se Deus quiser.
0: Muito bem.
1: Um olha, abraço para o Valdemar.
0: Um grande abraço para o Valdemar, exatamente. E boa viagem para onde vocês vão, obrigado, não sei, para onde vão deslocar. E cumprimentos também para a família. Até à próxima.
1: Até à próxima.
0: Bom dia.
2: Bom dia.
0: Joaquim Santos de Rimião. E essa dedicatória.
2: O vermelho.
0: Exatamente, essa dedicatória.
2: Vai para a minha esposa, por esta família. Vai para a esposa do falecido Hilário Silva de Sazedo, a dona Conceição, com muita saúde. Vai para o Sr. David do Pinheiro em Posta e toda a família com muita saúde. Vai para o Vitinho de Cortegaça e a esposa e toda a família com muita saúde. Vai para o Sr. Alvino Ferreira com muita saúde. Vai para o Jorge Pinto e Laurindo de Feira Nova. Vai para a minha filha Graça, que está com convalescente. Esteve no hospital do PO, e para o marido, vai para o Spinoa e o António Malícia, vai para o Reis Folclórico Etnográfico da Estrela Santa Maria, que hoje tem atuação em Santo António, em Rimião, às 3:30, e para eles todos, boa sorte, e para as netinhas de Manuel António, um beijinho com muito respeito, para o Manuel António, aquele abraço, e para todos os outros que eu não deixo, para que estiver de parabéns. Ah, está ela, a esposa, não pode falhar.
0: Pois,
2: está sempre um comigo. A esposa, para a esposa de Manuel António e toda a família. E para todos os bombeiros, todos os aniversariantes e para todo o mundo. Boa sorte.
0: Muito bem, amigo Joaquim Santos, aquele abração, a continuação de um bom fim de semana para si e para os seus e até a próxima. Aquele abraço.
2: Até a próxima, se Deus quiser. Tchau.
0: E vamos a outra participação. Bom dia.
3: Bom dia, meu grande amigo.
0: Bom dia, Cabo Moreira de Melres.
3: Do mar.
0: Exatamente. E essa dedicatória vai para quem, amigo Cabo Moreira?
3: A minha dedicatória vai para todos os meus parabéns. Especialmente para hoje, porque tenho o meu filho, o meu Fernando Jorge, que está hoje parabéns. Amanhã tenho outro, que eu estava a passar já no quarto. O quarto já está a banhar.
0: Pronto, meus parabéns para ele.
3: Para ele, para o meu filho, que hoje está de parabéns, meu Fernando. E também para toda a minha família, e depois também quero a todos os bombeiros, a vocês todos da rádio, aqui aos meus amigos aqui da Charrocaria, aqui em Melson do Las Casas, e para todos vocês, tchau e adeus e até amanhã.
0: Muito bem, amigo Cabo Moreira, aquele abração, a continuação de um bom fim de semana para si e para os seus, e até à próxima, aquele abraço.
3: Obrigado por tudo.
0: E vamos à música, vamos ouvir Noites da Aldeia. Portanto, agora são os santos populares. Há muita música durante este mês.

0: E ouvimos Noites da Aldeia, porque realmente também neste mês de junho são santos populares. Bom dia!
1: Bom dia!
0: Falo com quem?
1: Fala com o Álvaro de São João da Madeira.
0: Álvaro, e essa dedicatória vai para quem?
1: Vai para Eduardo, vai para si. E vai para todos os amigos da rádio, que eu desejo um bom sábado para todos. Depois vai para a Maria Fonseca, a esposa e filhos. Depois vai para a minha mulher um beijinho. Depois vai para a Dona Alcina, para Carregosa, um beijinho com todo o respeito e as melhores que eu desejo. E para toda a gente que liga para a rádio, e até amanhã, até sábado, se as quiserem.
0: Muito bem. Amigo, obrigado, quero abração. A continuação de um bom fim de semana. Até à próxima. Um grande abraço.
1: Obrigado.
0: Bom dia.
2: Bom dia.
0: Falo com quem?
2: Maria da Conceição de Pardilhão.
0: Maria da Conceição. E a dedicatória vai para quem?
2: Para a minha filha Rebela, para o José António, para a minha mãe, para o companheiro, para a Mila da Mortosa e para o marido e para os filhos. Para você aí, bom trabalho.
0: Muito bem. Obrigadíssima pela participação. Continuação de um bom fim de semana para si e para o Sérgio. E até à próxima.
2: Tchau.
0: E vamos a outra. Bom dia.
3: Bom dia, Sr. Manuel António.
0: E eu falo com quem?
3: Com a Celeste Guedes Sousa.
0: Ó Celeste, está bom para guiar aí?
3: Está a chover.
0: Aí está a chover. Depois quando vim para cá também chovia aquela chuvazinha muito mansinha.
3: É, chuva de São João.
0: As orvalhadas. E essa dedicatória vai para quem?
3: Olha, é para si, para toda a sua família, para as suas duas netinhas, é para a minha família, para a minha filha, para a minha neta, para o Francisco, para a Dona Margarida, marido, para a minha irmã, para a minha cunhada, para vocês aí, um bom fim de semana.
0: Vamos para Santo António.
3: Sim.
0: Pois à noite de Santo António, breve, não é? Não é agora.
3: É dias duas para o dia 13.
0: Pronto,
3: né?
0: Tá bem. Okay. Aproveito para dançar um bocadinho, tá bem?
3: Tá, obrigada. Tchau, beijinhos para vocês todos.
0: Tchau. Bom dia.
4: Bom dia, Manuel António.
0: Falo com quem?
4: Manuela da Magete, na Fiel.
0: E essa dedicatória?
4: Vai ser para si, para a sua família toda, para as suas lindas netinhas. Bom fim de semana, que eu desejo, para o Dom Penafiel e toda a família, para a Dona Constância José Vieira, para a Generosa e toda a família, para a Fatinha e Miquinho, para o Zé Soares, para a Esmeralda, para o Zé Sapateiro e toda a família, e para o filho do Cabo Moreira, que está de parabéns, muitos parabéns, muitos anos de vida, que eu desejo, para todos os amiguinhos e amiguinhos, e até à próxima.
0: Muito bem, obrigadíssima pela participação, continuação de um bom fim de semana para si e para o Sérgio, e até à próxima.
4: Próxima,
0: e vamos a outra participação e à música. Bom dia. Bom dia. O telemóvel não fala. Ou acho que não é varia. Bom dia. Pois. Vamos para o São João, exatamente. Não, neste caso, São João ainda lá para a frente, a seguir. Vamos para o Santo António e vamos recordar aqui o conjunto António Mafra. Bom dia.
5: Bom dia, Sr. Manuel António.
0: Ah, sim, agora está. Falamos com o Zé Sapateiro.
5: Zé Sapateiro.
0: Lourosa. E essa dedicatória, amigo Zé?
5: Bem, aqui para a minha família, mas em especial para o meu filho Romeu, que se encontra de parabéns. Para a família Melo de Lourosa. Ricardo Marco Canaveses. A Dona Miquelina de Gondomar. Para o Sr. Coelho de Marco Canaveses. E Dona Constância Zé Vieira de Sozelo. E João Reis em Castelo Paiva. Um bom dia para si, um abraço e até à próxima. Obrigado.
0: Muito bem, Zé. Aquele abração, a continuação de um bom fim de semana e um bom trabalho para si e para os seus também.
5: Obrigado.
0: Ó Zé,
5: obrigado,
0: vamos, para Santo Antônio, vamos para Santo António. Fugiu. Aí está. António Mafra, é bom recordar sempre estas músicas. Não, não é o António Mafra, é o pai e filhos, agora é que eu estou

0: e foi assim a passagem do pai e filhos, que já não existe atualmente, existe os componentes, ainda existe alguns, ou quase todos. Um grande abraço para eles também, para a família. Bom dia.
1: Bom dia, Sr. António.
0: Falo com quem?
1: Com Felisberto Medas.
0: E essa dedicatória vai para quem?
1: Olha, em primeiro lugar, vai para a minha esposa e para os meus filhos e noras e netos. Olha, e também vai para os organizadores aqui do nosso rancho folclórico, que vamos ter agora aqui o festival para a próxima semana, salvo erro. O senhor já tinha conhecimento, não já?
0: Não, ainda não tenho aqui nenhum, nada a indicar atualmente.
1: Ah, mas pois está bem, mas eles já mandaram aqui no Facebook.
0: Sim.
1: E pronto. E para o nosso 10 de junho, olha, para todas as pessoas que nos estão a ouvir, o meu muito obrigado por me ter atendido, está bem?
0: Muito bem, obrigadíssima pela participação. Cumprimentos para essa boa gente de Melros e também não esquecendo também o meu amigo Oliveira da Escola de Condução. Um grande abraço para ele, para a família.
1: Está bem, obrigado, sim.
0: Continuação
1: muito obrigado.
0: De um bom fim de semana.
1: Para mais.
0: Si para os seus. Muito obrigado.
1: Obrigado.
0: Bom dia. Alô? Bom dia. Não está? Desliga. 256-948-219 e o telemóvel 9166-91020. E vamos à música. E vamos encerrar mesmo. Encerrar mesmo agora as participações. Vamos ouvir já de seguida a nossa seleção. É o Zimbro que nos vai cantar. A ver se eles ficam campeões do mundo. Vamos agora. Mas vamos atender esta participação muito rápido. Bom dia.
2: Bom dia.
0: Bom dia. Falo com quem?
2: Com António Sousa da Suíça.
0: Amigo António Sousa, que é de Romariz.
2: É aí de Guri mesmo.
0: Romariz, Santa Maria da Feira. E essa dedicatória?
2: Olha, em primeiro tudo, vai para mim. Hoje todos aniversários.
0: Ai, os meus parabéns. Muitas felicidades e muitos anos de vida. Com muita saúde a acompanhar.
2: É, 60 anos. Vai para os meus filhos, para os meus netos, para a minha esposa. Igualmente para você, com um grande abraço, para o senhor Adelino Pinho, não esqueça dele. E para o Mário Oliveira, aqui da Suíça, e para o Dani Paiva, o meu sobrinho que mora em França. Isso aí é tudo.
0: Está feito, não é?
2: É,
0: aquele abraço, a continuação de um bom fim de semana, um bom trabalho também por aí pela Suíça, corre tudo bem. Não esquecendo toda a família aí e cá.
2: Tenho toda a família cá, só tenho aí em Portugal, graças a Deus, a minha mãe e um dois irmãos meus.
0: Ok, tchau.

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11: São 10 horas e 8 minutos e vamos continuar com as participações através do telefone 256-948-219 e o telemóvel 916-691-020. Ligar e dedicar. E vamos até ao Algarve. Bom dia.
12: Alegria.
11: Vamos até o Leão falar com a Joaninha. Olá, Joaninha.
12: Olá.
11: Está tudo bem contigo?
12: Bem, não passa. Ontem... Eu descobri uma coisa que eu não... Que a minha mãe não devia ter me contado, não.
11: Ah, e depois a tua mãe fez mal em contar-te.
12: Por causa que agora eu vou ter que decidir. É ligado poucas vezes para a minha avó ou ligado poucas vezes para o rádio. E eu acho que eu não vou... E eu vou começar a falar é para a minha avó regressar a chamada.
11: Pronto, olha, vamos à dedicatória.
12: A minha dedicatória é para a Rainha Maradinha de França. Depois é para a minha avó, para o meu avô, para a minha tia, para o meu tio, para a Sofia, para o senhor Figueiredo Tavares, para o António Silva e para a senhora Ana Bela. Por causa que a senhora Ana Bela vem no domingo.
11: Não vem no domingo?
12: A senhora Bela já há um mês que não vem.
11: Ah, mas ela vem, se Deus quiser, se não houver azar nenhum.
12: Eu espero que ela venha, que eu estou com saudades.
11: Muito bem. E é só?
12: Sim.
11: Pronto, olha, uma beijoca. Cumprimentos à mamá, cumprimentos à família. E até à próxima.
12: próxima.
11: 256-948-219 e depois temos o telemóvel 916691020. E vamos novamente ao telefone. Bom dia.
13: Bom dia, sou Manuel António.
11: Falo com quem?
13: É o Albino Ramos de Ule.
11: Amigo Albino, e essa dedicatória vai para quem?
13: Olha, vai lá para as minhas princesas na Mortosa, depois vai para o Senhor Nelson de Loureiro, vai para a Mariana de Loureiro, vai para o Nuno de Avenca, vai para a Senhora Mafalda de Oliveira das Meis, vai para a Dona Clara Tinho de Aruca e vai aqui para o para os pais de João Juan. Para o Senhor Manuel António, um abraço, um bom fim de semana e um beijinho também com todo respeito para as suas netinhas.
11: Albino, não te esqueças de ir ao festival hoje.
13: É verdade, não tenho o festival e também olho parabéns para eles também, para o festival.
11: Muito bem, a continuação de um bom fim de semana e até à próxima.
13: Tá,
11: um abraço.
13: Eu vou igualmente.
11: Bom dia.
14: Bom dia, boa tarde ou boa noite, conforme a hora e o qual.
11: E é o Sr. Jardel da Farrapa que está a falar. E essa
14: já
11: dedicatória.
14: Não precisa mais nada.
11: Exatamente, e essa dedicatória, Jardel?
14: Olha, já é primeiro de tudo, vai para a menina que acabou de falar anteriormente, que eu gosto muito de ouvir falar.
11: A Joaninha.
14: Sim. E vai desejar também para você. Toda a sua família em geral, incluindo também as suas netas, também gosto muito de as ouvir. E vai para todos os ouvintes em geral, com boa companhia.
11: Muito bem.
15: Beijinhos para você e para as suas netas.
11: Muito obrigado. A continuação de um bom fim de semana, aquele abraço e porta-te bem, Jardel. Tchau. É? Porta-te bem, Jardel. Tchauzinho.
14: Eu é só para 120.
11: Ah, é? Pronto. É a velocidade certa. Não podes ultrapassar. Senão, olha, pai, fica sem carta.
15: Vamos lá. Vila Cobre.
11: Pronto, a continuação de um bom fim de semana para vocês.
14: Obrigado, tchau, igualmente. Aquele abraço.
11: E vamos à música e vamos ouvir. Hoje à noite é para sorrir. É verdade. Vamos lá. Tristeza hoje não paga.

0: E foi a passagem dos Vozes do Tâmega. Hoje à noite é para sorrir. E vamos continuar com as participações. Bom dia.
1: Bom dia, Sr. Manuel António.
0: Falo com quem?
1: Com a Lívia da Quinta da Presa, mas mora em França.
0: Muito bem, estamos a falar de França, não é?
1: É, sim, senhora.
0: E essa dedicatória vai para quem?
1: Olha, em primeiro vai para o meu marido, para os meus filhos, um bom fim de semana, para as minhas noras, para o meu netinho. Depois vai um grande beijinho para a Anabela e as melhoras. E para a sua filha, toda a sua família. Vai para vocês todos que trabalham nessa magnífica rádio. Depois vai para as minhas irmãs, daí da Quinta da Presa, para a minha irmã Helena, que está aí no centro da vila. Depois vai para o meu sobrinho Rui. Não esquecer a Clara Pinho da Arouca, a Mafalda da Granja, que ontem ela esteve aí direta, mais a Dona Almarinda, na rádio. Um grande beijinho para elas as duas, com um bom fim de semana. Depois vai para a minha cunhada Alice e toda a família. A minha cunhada Amélia e toda a família. Um grande beijinho e um bom fim de semana aí para Arouca.
0: Muito bem.
1: Para todos os imigrantes.
0: Muito bem, obrigadíssima pela participação. Continuação de um bom fim de semana para si e para vocês também. E até à próxima.
1: Até à próxima, Sr. Manuel António. Com licença.
0: E vamos a outra participação. Bom dia.
2: Olá, bom dia, Sr. Manuel António. Tudo
0: novamente em França, mas é noutro local. Falo com quem?
2: Exato.
0: Com o Adão.
2: É o Adão que está em França.
0: E essa dedicatória, Adão, vai para quem?
2: Olha, vai principalmente, como sempre, é para os meus dois ricos filhos com muitas saudades. E muito carinho, muito amor por eles. Vai para os episcopos para a Suíça, vai para os irmãos São Vicente de Pereira, vai para o Sr. Manuel António, vai para as suas netas, vai para a princesa que esteve em Arouca ontem, a Almarinda, vai para a Madrinha, vai para o Manuel Magalhães, vai para todos os imigrantes e tudo bom para toda a gente no mundo, tudo bom.
0: Muito bem, Adão, aquele abração. A continuação de um bom fim de semana.
2: Tudo bom, semana
0: e até
2: tarde,
0: a próxima. Tudo bom. Tchau. Bom dia.
3: Bom dia.
0: Falo com quem?
3: Aqui fala Maria Emília Chipelo, da redação Monte Martosa.
0: Maria Emília, a sua dedicatória vai para quem?
3: Dedico ao meu marido, dedico aos meus filhos, dedico ao meu irmão António, mulher e filha, e com os meus irmãos e para vocês aí, bom fim de semana.
0: Muito bem, obrigadíssima pela participação. A continuação de um bom fim de semana para si e para vocês também. Até à próxima.
3: Obrigado,
0: e vamos à outra participação e à música. Bom dia.
4: Bom dia.
0: Falo com o Coimbra, da Arteia.
4: O Coimbra da Arteia da Sela.
0: Já se nota o som. E essa dedicatória vai para quem?
4: Olha, vai já para aqui para a minha esposa e vai para toda a minha família.
0: Hoje está um bocadinho alto, já tinha dito que o som estava um bocadinho alto aí.
4: Eu estou para aí a 30 metros do rádio.
0: Pois, mas está muito alto, faz feedback.
4: Olha, vai então para toda a minha família e para o pessoal aqui da minha rua, para os meus amigos todos da Valpec, para o Sr. Manuel Manecas Bastos.

0: Rally de Barreiro, para, para o Sr. João Migo da Mortosa, para o Sr. Manuel Gomes de Cacia, para o Sr. Isaac Dayá, para toda a família Conceição, um abraço para si.
1: Obrigado.
0: E para todos os bombeiros deste país.
1: Muito bem,
0: e bom fim de semana, bom fim de semana para todos. Muito obrigado por me ter atendido.
1: Muito bem, Coimbra, a continuação de um bom fim de semana para si e para os seus também. E até à próxima, aquele abraço.
0: Muito obrigado, igualmente para vocês.
1: Agora vamos à música. Ouvimos Hoje à Noite para Sorrir, de Voz Tâmega, mas agora vamos ouvir Menina Dança Dança. António Mafra, recordar. É a vida.

0: E assim foi a passagem de António Mafra, Menina Dança Dança. E vamos continuar com as participações. Bom dia.
1: Bom dia, Manuel António.
0: Falamos com a
1: Margarida do Olivel Gaia.
0: Ela mesmo. E essa dedicatória vai para quem?
1: Vai para toda a minha família, para toda a sua família. Um beijinho às suas netinhas, tudo de bom. Um ótimo fim de semana para todas. E vou deixar a Dona Alcina de Carregosa, para a família do Café Dragão, para a Mafaldinha, para a nossa Almerinda, que ainda está cá em Portugal, para toda a família dela, para a Rosinha Campos de Balongo e toda a família dela, para as Manas em Paredes, para todo o nosso vastíssimo auditório, aos que estão de aniversário, um feliz aniversário, e para quem está doente, rápidas melhoras, uma continuação de bom fim de semana para todos, e até a semana, Marantão.
0: Muito bem, Margarida, muito obrigado por nos ter ligado, a continuação de um bom fim de semana para si e para os seus também, e até à próxima.
1: Um beijinho para a nossa Joaninha
0: de Olhão. Ok, muito bem, tá, obrigadíssimo.
1: Bom fim de semana.
0: Bom dia.
2: Bom dia.
0: Falo com quem?
2: Daqui a Cavalos, com o que seja, António Ferreira.
0: Amigo António Ferreira, e essa dedicatória vai para quem?
2: Em primeiro lugar, vai um abraço para si e tudo bom para toda a sua família e para a grande rádio que é da Arouca. Depois vai muito beijinho para as suas netas. E depois vai para a minha esposa, vai para toda a comunidade com o que seja, que é a família nacional. Para todas as coisas da Ferval, para todos os ouvintes, doentinhos e vizinhos e para todos os bombeiros em geral, está bem?
0: Muito bem.
2: Bom fim de semana, tudo bom.
0: Aquele abraço.
2: Está a subir para aí, não?
0: Não, estava solo.
2: Aqui já estava até aqui, no meu, um subiscozito.
0: Agora não sei, não sei se chove, mas já não está solo. Pronto, aquele abração, a continuação de um bom fim de semana.
2: Tudo bom, tchau.
0: Até à próxima. Tchau, tchau. Bom dia.
3: Olá, bom dia.
0: Falo com quem? Já sei quem
3: é. Lazarinha do Café Dragão.
0: Lazarinha do Café Dragão. E essa dedicatória vai para quem?
3: Em primeiro lugar, para si, um beijinho, para a minha esposa, toda a sua família, quer dizer, para a minha família também, para o meu menino, mas o quando disse, parece que não está a dar nada. Ele está ali, que está a ligar, não dá.
0: Mas aí em casa?
3: Sim,
0: aqui,
3: sim.
0: Aqui sim, não, já. Aqui está tudo bem.
3: Está tudo bem aí?
0: Está, sim. Pronto. Senhora.
3: Então deixo um beijinho para todos, para a Rafael Marinda, por tudo que ela faz e que ela vive estas férias assim, beleza, que é o que eu desejo para ela, para a Mafaldinha, para a Rosinha Campos Balongo, um grande beijinho também, e para todos que nos estão a ouvir, Alice para Alta, para todos mesmo, do fundo do coração. Um bom fim de semana para si, obrigado por me atender, está bem?
0: E o Bininho, onde é que ele anda?
3: Muito obrigado.
0: O Bininho, onde é que ele anda?
3: O Bininho está a chamar agora.
0: Ah, pronto, ok.
3: Pronto, seja.
0: A continuação de um bom fim de semana. Aquele abraço também
3: obrigado,
0: para o Bininho.
3: Obrigado.
0: Tchau, cumprimentos
3: obrigado
0: à família também. E vamos à música e vamos ouvir Estrelas Incomparáveis. Para de chorar. 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Toma a chupetinha, mas são bebés, claro.

0: Pois é, também canto para afastar a tristeza. E devemos cantar todos. Bom dia!
1: Olá, bom dia!
0: Falo com o Bininho do Café do Dragão.
1: É verdade, António.
0: E essa dedicatória vai para quem?
1: Olha, vai para a Mafaldinha, para a Fatinha e para o Luís, para o Augusto Gonçalves, para o Fernando Figueiredo, para o Ivorente de Alvar, para o Ricardo Marques Canadeses, a Sonzinha do Rocio, o Manuel Cardoso do Porto, um abraço para ele. Oh, Padre António, um grande abraço e até a semana.
0: Muito bem, Bininho, muito obrigado por nos ter ligado. A continuação de um bom fim de semana para si e para os seus.
1: Obrigado.
0: E aquele abraço e até à próxima.
1: Até à próxima.
0: E vamos a outra participação. Bom dia.
2: Bom dia, Sr. Manuel António.
0: Bom dia, falo com quem?
2: É o Neca Tomé.
0: Ah, já vi que era o Neca Tomé, quando se fala de Marco Canaveses.
2: Você vê bem ao longe.
0: Eu vejo bem ao longe, é verdade. Vou ali para cima para a Serra da Freita e já vejo. E essa dedicatória vai para quem?
2: Olha, vai para a Dona Generosa um beijinho, para a Dona Dolores, para a Zézinha de Sanguedo e para a Dona Constança também. E um abraço, vai para o Augusto Gonçalves, para o Manuel de Jogueiros, para o Dom de Penafiel, para o Sr. Loureiro das Termas, para o Gonçalo Azevedo, que é um familiar meu, que está, o rádio dele só dá na roupa, mais nada.
0: É, já está preparado só com essa, essa emissora.
2: Muito bem. E dá um abraço para o bombeiro de serviço, o Cabo da Terra.
0: Exatamente. Exatamente. Parece boa gente também.
2: Sim, ok.
0: Colegas meus, antigos já.
2: Como?
0: Colegas meus, já antigos, porque eu já estou na reforma e eles também estão no quadro de honra.
2: Ora bem, com certeza, exatamente. São as velhas guardas.
0: É verdade, é verdade.
2: As velhas guardas.
0: Mas não são precisas.
2: Sr. António, um grande abraço para si e para toda a sua família, para as netinhas, e para todo o auditório, tenham todos um bom fim de semana e até hoje ou hoje, se não for antes.
0: Muito bem, amigo. Aquela abração, a continuação de um bom fim de semana para si e para os seus também, e até à próxima.
2: Muito obrigado, Sr. António. Muito obrigado.
0: E vamos a outra. Bom dia.
3: Bom dia, Manuel António.
0: Falo com o Manuel Cardoso da cidade do Porto. Muito bem, amigo Manuel Cardoso. E essa dedicatória vai para quem?
3: A minha dedicatória é para a Dona Rosinha, para a Dona Rosalinha do Café Dragão, Dona Mafalda da Oliveira das Meias, Fadinha de Paredes e a sua irmã e o seu filho Luís, Dona Rosinha de Campo Balongo, para todos os nossos queridos imigrantes, para quem está de parabéns, eu desejo um dia muito feliz, para todos aqueles que estão doentes, eu desejo rápidas melhoras, para si um grande abraço, e para todo o grande auditório que me esteja a ouvir, desejo um bom fim de semana.
0: Muito bem, amigo Manuel Cardoso, aquele abração de sempre, não é? A continuação de um bom fim de semana para si
3: muito
0: e para vocês também.
3: Obrigado.
0: E até à próxima, aquele abraço.
3: Obrigado, bom dia.
0: Bom
3: até
0: dia.
3: À próxima, se Deus quiser, muito obrigado.
0: E vamos a outra participação, bom dia.
4: Olá, muito bom dia. Muito bom dia.
0: É do Marco de Canaveses também.
4: É exatamente, Sr. Manuel António.
0: Falámos com o Ricardo.
4: Sim, é Ricardo do Marco de Canaveses.
0: E essa dedicatória, Ricardo, vai para quem?
4: Vai para a Madalena Sobreira Paredes, uma Fátima de Paredes, a avó de Campos do Alongo, Dona Conceição Sardel Castelo Paiva, e a João Reira de Luz Mirinho Castelo Paiva, Fernando Figueiredo Alvar, Sr. Manuel António, desejo um bom fim de semana, tudo bom, uma boa semana para ti, e um abraço e até à próxima.
0: Muito bem, Ricardo, aquele abração, a continuação de um bom fim de semana para ti e para os teus também. Aquele abraço.
4: Muito obrigado.
0: E vamos ouvir Micaela Raiz de Portugal.

0: E foi a passagem de Micaela, Raiz de Portugal. Ora, uma mensagem que nos chega do Nuno de Avanca. Mando um bom dia à Clara Pinho, Sónia Martins e Albino Diolo, ao Sr. António Risca e companheira, ao Sr. Martins de Cesar, ao Conjunto Nelly Correia, ao Grupo Folclórico As Padeirinhas de Diolo. Muito bem. E vamos a outra participação. Bom dia.
1: Bom dia, Manuel António.
0: Bom dia, falo com quem? Teu
1: Dorila. Dorila de Gião.
0: Muito bem, Dorila, e essa dedicatória?
1: Em primeiro lugar é para a família Conceição.
0: Muito obrigado.
1: Depois é para o meu marido, para os meus filhos, para a minha cunhada Emília, para a dona Almarinda em França e seu marido, para o Tono Padeiro, para o Zé Pixo, para o meu afilhado Manuel António, para toda essa grande equipa, um bom sábado, um bom fim de semana.
0: Muito bem, obrigadíssima pela participação. Continuação de um bom fim de semana para si e para o Sérgio. Até à próxima.
1: Ok.
0: E vamos divulgar outra mensagem. Bom dia, Manuel António. Eu queria mandar... vamos lá ver, devagarinho. Agora vou atender a participação porque no telemóvel cortou. Bom dia.
2: Bom dia, meu caro amigo. Está bom?
0: Falo com o José Pacheco, nos fala de Lousada.
2: Exatamente.
0: E essa dedicatória...
2: Há pouco estava com o telefone ali, dar atendimento para aí... Mas como a Joaninha demora um bocadinho, eu tinha que sair e arranquei a boca outra vez.
0: Ok. E essa dedicatória vai para quem?
2: Para a minha esposa, para a dona Rosinha Campo Longo, para a dona Fatinha de Paredes, a dona Conceição em Serradelo e o meu amigo Zé Violas em Pedreira, não esquecendo a minha madrinha, que é a minha madrinha de António Rejado no Canadá, e todos os santos do auditório que estejam atendendo-se à vossa rádio, que vale a pena ouvir. O resto... é para esquecer. Bom dia, obrigado.
0: Muito bem, amigos, já passei com aquele abração, a continuação de um bom fim de semana para si e para os seus também. E até à próxima, aquele abraço.
2: Até à próxima, obrigado, bom dia.
0: E vamos a outra participação, bom dia.
3: Bom dia.
0: Falo com quem?
3: Fala com Ana Maria de Perdão.
0: E essa, Ana Maria, essa dedicatória vai para quem?
3: A dedicatória é para Manuel Davide de São Moca da Ranca. Eu gostava que ele passasse e parasse, que eu gostava de falar com ele.
0: Uhum.
3: Eu todos os dias estou em casa.
0: E
3: não saio de casa.
0: É só?
3: Era para... queria falar com ele. Queria que ele... dê o telefone ou...
0: Pronto, ele já está a ouvir. Ele já está a ouvir, de certeza que vai ligar. E mais?
3: Pronto, é... queria ainda, eu gostava de falar, gostava que ele passasse aqui e parece que queria falar com ele.
0: Muito bem, está o recado dado. Tchauzinho, a continuação de um bom fim de semana para si e para o Senso. Muito obrigado. E vamos a outra participação. Bom dia.
4: Bom dia, Manuel António.
0: Falo com quem?
4: Lourdes Figueiredo.
0: Nos fala de?
4: Arouca.
0: Ai, não é Figueiredo Arouca, é?
4: Diga?
0: É Lourdes de Figueiredo Arouca.
4: É, sim, da Arouca.
0: Muito bem. E essa...
4: um bom dia de trabalho para si.
0: Muito obrigado.
4: Para os meus colegas de trabalho da Rainha U, para a minha amiga Clara Pinho, e tudo bom para si.
0: Está feito, não é?
4: Está.
0: Hoje nos trabalha.
4: Não, infelizmente fui operada e estou de baixo.
0: Ah, rápidas melhoras então.
4: Obrigado, Manuel.
0: Obrigado. A continuação de um bom fim de semana para si e para os seus também.
4: Para si, tudo bom.
0: E vamos divulgar outra mensagem que nos diz: bom dia, Manuel António. Eu queria mandar a minha mensagem para a Célia de Pardilhó, para a Arlete Amaral, para a Cidália e para a Carolina, para a Sila e Dom Duarte, e um beijo com carinho para a Sereia do Mar. Esta mensagem chega-nos do Manuel de Avanca. E vamos à música e vamos ouvir... Olha, subia malandro. Olá!

0: E vamos continuar com as participações. Vamos ao telemóvel. Bom dia.
1: Bom dia, Sr. António.
0: Bom dia. Fala com quem?
1: Fala com a Naide.
0: Naide, que nos fala de Gondomar, de Medas.
1: De Medas mesmo.
0: Pronto, um grande abraço para ele e para o Ramalhinhos, para todos aqueles que fazem parte do rancho também.
1: Olha, o Ramalhinhos, se você viesse por aqui, você via. Já soltaram as galinhas, aí eles pesam um campo de futebol de galinhas. E pois. Patos e tudo.
0: Pronto, é um festival, não é?
1: É, é o Manel. Pronto. O Manel é que comprou, o Manelzito.
0: Ok, vamos à dedicatória.
1: Olha, queria desejar muita saúde para todos, mais do que a minha, porque a minha está terminando, me diz o outro, não quero andar, não posso, é triste, mas olha, vou comendo, está a ver. E queria dizer para os meus filhos, marido, noras e netos, muita saúde, ao menos para eles, e para toda a nossa família, porque a família é grande. Tenho idos mais velhos, mas ainda tenho outros mais novos.
0: Exatamente, é a continuação.
1: E para as suas meninas, beijinhos para elas e muita saúde, e para vocês todos aí da Rádio da Arouca.
0: Está feito, Naide.
1: Obrigada, tá, obrigado.
0: Muito bem, Naide, muito obrigado por nos ter ligado. A continuação de um bom fim de semana. Cumprimentos à família, até à próxima.
1: Obrigado, obrigado.
0: E agora vamos a outra participação. Bom dia.
2: Bom dia.
0: Falo com quem?
2: Adão de Penafiel.
0: Oh, amigo Adão, e essa dedicatória é para quem?
2: Minha dedicatória vai para si, para toda a família sua, uhum. E para todos os imigrantes e doentes, e para a minha esposa, para a Manuela da Machede, para o Manuel Joeiros, para essa Pateira Dourosa, para a Clara Pinho da Arouca, para a Neca Tomé, da Feira Nova, que é o careca mais simpático do lado.
0: É. Ah, pois eu sei.
2: É boa pessoa, conheço pessoalmente. Okay. E para si uma boa continuação de um bom sábado, um bom fim de semana e com muita saúde para toda a gente, está bem?
0: Muito bem, Adão, muito obrigado por nos ter ligado. A continuação de um bom fim de semana para si e para o Sérgio. Até à próxima.
2: Ah, dá, obrigado. Então.
0: Ora bem, também faço lembrar que amanhã temos a festa de Santa Quitéria e Mansores Arouca e vamos ter a partir das 8h15 a banda de Pessegueirense, Pessegueiro de Boga. Vamos ter às 9 horas a comunhão solene, 11 horas a missa solene também, em que eu vou estar presente também. Espero também pela vossa companhia, para nos acompanhar diretamente de Mansores, porque de manhã temos outra Eucaristia aqui de Moldes. E depois temos a banda de Pessegueirense atuar a partir das 15 horas, lá no Largo da Vila, às 17 horas a ministrosa procissão e depois às 8 horas a banda do Pessegueirense vai continuar das 18 até às 20. E vamos a outra participação. Bom dia.
3: Olá, Sr. António. Bom dia.
0: E eu falo com quem?
3: Com a Rosinha Campo Valor.
0: Rosinha, e essa dedicatória vai para quem?
3: Vai já um beijinho para o Manuel António, um beijinho para a sua esposa, um grande beijinho para a Lara e para a Francisquinha. Tudo bom para elas. Para todos que trabalham nessa grande e maravilhosa rádio, para toda a minha família, um beijinho muito grande para os meus queridos da Suíça. E agora vai para a Dona Alcina Cardosa com um beijinho com muita, muita saúde. Vai para a minha Fatinha de Paredes, o José de um Café Dragão com um grande beijinho, a minha querida Mafalda, nossa princesa Almerinda também com um beijinho. Vai para o Sr. Manuel Cardoso. Vai para a Dona Conceição com muita, muita força. Vai para a Dona Margarida de Orval com beijinho. O Sr. Belmar, o Sr. José Pacheco. E para a família Sr. Manuel Pereira. E para o Sr. Fernando Figueira do Mar. Para o nosso Manuel António, tudo de bom. Desejo-lhe um bom fim de semana e até sábado, se Deus quiser.
0: Muito bem, Rosinha. Muito obrigado por nos ter ligado. A continuação de um bom fim de semana para si e para vocês também. E até à próxima.
3: Deus,
0: Manuel
3: António, tudo
4: do
3: bom que
4: desejo.
3: Está bem,
4: Manuel
3: António?
0: Obrigado.
3: Obrigada.
0: Bom dia.
4: Bom dia.
0: Falo com quem?
4: Com Maria do Carmo, da Feira Nova.
0: Muito bem, Maria do Carmo. E a feira está nova ou está velha?
4: Está sempre igual. Está sempre igual.
0: E essa dedicatória vai para quem?
4: Pronto, vai para o Manuel António, para a sua família, para a minha família, especialmente o meu irmão Orlindo, que está na Alemanha. Vai para a Joaninha, para a nossa madrinha. Vai para todos os doentinhos com rápidas melhoras, para todos os participantes e ouvintes da rádio, e um bom fim de semana para todos.
0: Muito bem, obrigadíssima pela participação, continuação de um bom fim de semana e até à próxima também.
4: Obrigado, igualmente, obrigado.
0: Pronto, e vamos a outra participação. Bom dia.
5: Bom dia, Manuel António.
0: Falamos com quem?
2: Del Mar, Sant Vicent Pereira.
0: Del Mar, i essa dedicatòria va per a què?
2: Va, en primer lloc, un abraç per ti i bon fin de setmana. I un beijinho per a tues netes. També un bon fin de setmana per ells tots. I agora vai para a Lucinha de Valcambra, vai para a Mafalda Verde de Meix, vai para a Almerenda de Pombal, também um beijinho para ela, bom fim de semana para ela, vai para a Lúcia de Cesar, para a Rosinha de Campos de Valongo, para a Fetinha de Paredes, vai um abraço para o Zé Picho para a Suíça, um abraço para o Adão Fernandes de França e para a Neca Pereira de Macieira. E um beijinho para a Leite Pequena e para a Mariana de Loureiro e para a Joaninha de Olhão também. Está tudo feito para hoje e à semana há mais.
0: Muito bem, Delmar. Muito obrigado por nos ter ligado. A continuação de um bom fim de semana para si e para o Sérgio também. E até à próxima.
2: E tudo bom para ti. E bom fim de semana mais
0: obrigado.
2: Uma vez.
0: São 10 horas e 50 minutos. Podem ligar através do telefone 256-948-219. Depois o telemóvel, que é o 916691020. É isso. E estou à espera das vossas participações, mas antes disso vamos a outra música. E vamos ouvir, já nem sei onde é que ando. Ah, quando toca o Funaná, a banda Nova Onda. Vamos ouvir.

0: Ouvi foi a passagem de Banda Nova Onda, Quando Toca o Fulaná. E vamos a mais uma participação. Bom dia.
1: Bom dia.
0: Bom dia. Fala com quem?
1: Ricardo Silva, Gafanha da Nazaré.
0: Da Gafanha da Nazaré, sim, senhor. E essa dedicatória vai para quem?
1: Vai para toda a família da rádio, vai para toda a minha família e vai para vocês aí com um bom fim de semana e até à próxima.
0: Amigo, aquele abração e esta música é só para si também. E para os nossos ouvintes, claro. São Pedro, portanto, é os amigos de Canelas, uma música popular.
1: Obrigado.
0: Vamos lá, estamos no mês de sons populares, aqui vai ele. Um grande abraço também para os amigos de Canelas. E encerramos as participações.

assim encerramos esta terceira hora. São 10 horas e 59 minutos. Já de seguida vamos ter precisamente o sinal horário, as notícias com o mundo também. E depois vamos com música para encher o restante das 11 e pico até ao meio-dia, com música para si, amigo ouvinte, ouvir aqui na Rádio Regional de Arouca. Portanto, esta é a sugestão para hoje. E fico na companhia da Rádio Regional de Arouca, que é uma estação no seu coração. Até já.

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1: Ao respeito por todos os seres humanos, os drones ucranianos atingiram um depósito de petróleo e uma base militar na Rússia.
2: Porto com 16 graus agora, Ponta Delgada 18, Lisboa 20, Faro e Funchal com 22. Jornal das 11, a edição é de Miguel Soares.
1: A seleção iraniana já tem vistos para poder ir ao Mundial de Futebol, mas Teherão queixa-se de atitudes discriminatórias por parte das autoridades norte-americanas. Há de resto elementos da comitiva Sandra Henriques ainda sem permissão.
3: O Irão queixa-se do que considera ser um tratamento discriminatório. Numa mensagem na rede social X, a embaixada do Irão na Turquia escreve que os vistos foram recusados a uma grande parte do pessoal de direção e da comitiva, a conselheiros técnicos e a outras pessoas que fazem parte integrante da equipa nacional iraniana. A embaixada do Irão na Turquia defende que essas recusas são o mais alto nível de tratamento discriminatório intencional contra a comitiva iraniana. É a resposta às declarações do embaixador dos Estados Unidos na Turquia, Tom Barak, que anunciou que os jogadores e o pessoal técnico essencial do Irão tinham obtido os vistos para os Estados Unidos após trabalho da embaixada norte-americana em Ankara. Ontem, o presidente da Federação Iraniana de Futebol tinha revelado que os jogadores da seleção entregaram os passaportes à embaixada dos Estados Unidos na Turquia, país onde estão há vários dias à espera dos vistos. Os vistos para o México, país onde vai estar o quartel-general da seleção iraniana, já tinham sido aprovados.
1: A aprovação dos vistos para os Estados Unidos surge a 5 dias do início do Mundial e a 10 dias da estreia do Irão contra a Nova Zelândia, agendada para 16 de junho em Los Angeles, dia em que Portugal entra também em campo no Mundial. Hoje, no Jamor, defronta a seleção do Chile, um jogo de preparação, Roberto Martínez sublinha que mais importante que o resultado é melhorar a equipa e testar o maior número possível de jogadores. O selecionador ainda não pode contar com Nuno Mendes, Vitinha, João Neves e Gonçalo Ramos, enquanto Mateus Nunes está com problemas físicos. O jogo começa às 6h45 da tarde, vai ter relato em direto na Antena 1. Drones ucranianos atingiram nas últimas horas várias cidades russas, também um depósito de petróleo na região de Krasnodar e uma base militar em São Petersburgo, revelação feita pelo presidente da Ucrânia. Em mensagem escrita nas redes sociais, Volodymyr Zelensky insiste que a Rússia deve acabar com a guerra e com os ataques à vida e promete retaliações. Entretanto, Moscovo diz que capturou a cidade de Shevchenko na região de Kharkiv. O Papa apela ao respeito por todo o ser humano. Em declarações esta manhã aos jornalistas na viagem de Roma para Madrid, Leão XIV disse que é preciso dar uma mensagem de caridade. Falou ainda sobre os abusos sexuais na Igreja Católica, uma ferida que continua por cicatrizar. Leão XIV foi recebido pelos reis de Espanha no aeroporto de Madrid e está agora Diana Craveiro no Palácio Real.
4: Já chegou aqui ao Palácio Real, chegou há cerca de menos de 10 minutos, foi recebido com alguns gritos, também algumas palmas, há muitos jovens aqui e foram eles que cantaram quando o Papa chegou. Os gritos dos mais jovens, o Papa devia ter chegado aqui por volta das 10 horas e meia, hora portuguesa, mas chegou cerca de 15 minutos depois. Sentiu-se muito entusiasmo, principalmente destas pessoas mais novas. Eles têm vindo, têm estado aqui com camisolas que têm alusão a esta visita, uma camisola azul onde se lê Alçade la mirada, levantai os olhos, que é o lema desta visita. Quando o Papa passou, houve muitos telemóveis no ar para registar esta passagem, mas senti também que houve algum desânimo, digamos assim, porque as pessoas esperavam ver o Papa no Papa Móvel e não num carro fechado. Por enquanto, o Leão XIV fica lá dentro, no Palácio Real Madrid, durante cerca de uma hora. Algumas pessoas já desmobilizaram, outras continuam por aqui para tentar ver novamente o Papa.
1: O Papa no Palácio Real em Madrid, onde a enviada da Antena 1, Diana Craveiro, encontrou duas fãs de Bad Bunny.
5: Ai, que o PR é outra coisa!
6: Vim ver o concerto do Bad Bunny, que será hoje, e aproveitámos, sabíamos que o Papa vinha e, portanto, decidimos também vir aqui para ver o Papa, porque é um acontecimento importante, e, portanto, estarmos aqui presentes.
4: Que mensagem é que acham que ele vai tentar deixar aqui?
6: Não sei, uma mensagem, agora o mundo está um bocado complicado e portanto uma mensagem de esperança e de união, que acho que é o que tem marcado as várias mensagens que o Papa tem, que este Papa tem dado ao longo do tempo, e portanto acho que é isso que ele vai deixar.
1: Maria Souto, uma jovem fã de Bad Bunny que vai ver o músico em Madrid e aproveita para ver também o Papa. Ao fim do dia, Leão XIV participa numa vigília de oração com jovens. O Presidente da República está a ser recebido no Palácio Ducal de Luxemburgo pelos grão-duques do país. António José Seguro vai participar nas comemorações do 10 de junho. Luís Montenegro chega logo à tarde. O Presidente da República defende um fortalecimento da cooperação entre os dois países. Em mensagem enviada aos órgãos de comunicação social na diáspora, António José Seguro saudou os portugueses que vivem fora do país e salienta o papel da língua portuguesa como elemento de união de todos. Logo à noite em Lisboa, amantes da literatura, autores e artistas vão dar voz e corpo aos textos de 14 países e 7 autores. A Noite da Literatura Europeia vai acontecer em diferentes espaços entre a Avenida da Liberdade e o Marquês de Pombal. Ana Laura.
7: Com uma duração de 10 a 15 minutos, as leituras encenadas por atores repetem-se de meia em meia hora. Uma noite literária que decorre em diferentes espaços.
8: Vai ocupar a zona de Marquês de Pombal e da Avenida da Liberdade. Por exemplo, a França vai ocupar a sala Rank do Cinema São Jorge, que é uma sala que normalmente não é aberta ao público. Este ano temos 14 países que vão ser representados na Noite da Literatura Europeia, por isso é um momento muito importante para a cultura europeia.
7: Fanny Durand, do Instituto Francês de Portugal, um dos parceiros da UNIC, a rede que reúne institutos culturais e embaixadas de países da União Europeia, destaca a presença de 7 autores contemporâneos.
8: A autora espanhola, a Laila Martínez, a autora italiana, a Maria Grácia Calandrone, o autor luxemburguês, o Jan de Toffoli, também o autor polaco, Adam Fida, o autor português também, João Luís Barreto Guimarães, do Reino Unido vem Kerry Barrett e Roménia Radu Vancu. Ou seja, vamos ter assim uma presença dos autores muito importante este ano.
7: De mapa na mão, a partir das 7 da tarde até às 11 da noite, todo o percurso está também acessível em língua gestual portuguesa.
1: E nada se paga para assistir.
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4: São 11 horas e 11 minutos. Esta é a Rádio Regional de Arouca, com o programa Despertar Sábado, que está consigo até ao meio-dia. Portanto, vamos ouvir já três músicas, três em uma. Distância, que vamos ouvir Eduardo Santana. E depois temos também a Romaria pelo Borguinha. E depois vai Ai Ai Morena, de Jorge Amado.

11 horas e 21 minutos, já estamos a ouvir Adão Pereira. Hoje eu quero este cantor que já esteve aqui presente na Rádio Regional de Arouca, também para divulgar os seus novos trabalhos, este é um deles. Depois vem a Rebeldes, Vitamina do Amor, e depois vem o Baile do Celeiro.

Ora bem, queria fazer um agradecimento aos meus colegas bombeiros voluntários de Feijões pelo convívio do quadro de honra no passado domingo em Amarante. Parabéns também aos nossos colegas e familiares que participaram e principalmente ao organizador Armindo, que foi um excelente organizador, e parabéns, que está de parabéns o Armindo, e estão de parabéns todos os meus colegas bombeiros de lado.

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1: E continuamos para ouvir já três seguidas. Conjunto Maria Albertina, Lisboa vem para a rua, e depois vem o Diniz Brites, o Cinto do Zé, e Helena Correia, Roça, Roça Comigo.
2: Para
1: 11 horas e 34 minutos. Hoje é sábado, dia 6 de junho de 2020.

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1: E vamos continuar com mais três temas seguidos. Hugo Barros, Vou Vender a Minha Casa. Depois de seguida vem Lando, Ai Que Coduro Bom. E de seguida vem Leões da Batalha, Apita ao Comboio. São 11 horas e 44 minutos. 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Estou consigo até ao meio-dia.

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1: Ora bem, tenho aqui um anúncio, que é o primeiro aniversário do Rancho As Labradeiras de Chave Aroca, junto ao Polo Escolar de Chave, que já se iniciou ontem, mas hoje já continuou, às 10 horas com o Festival dos Pequenos, às 14 horas tarde desportiva, de 22 horas autossom do grupo Seven Sugal e Sene, e às 0 horas o DJ Malek da Favela. Amanhã vamos ter às 14 horas a celebração do primeiro aniversário das Labradeiras de Chave, 15 horas o Festival de Folclore com a participação do Rancho das Labradeiras de Chave, Rancho Folclore de São Pedro da Palhaça Oliveira do Bairro, Rancho Senhora das Amoras de Castelo Paiva e o Rancho de São Pedro de Castelões. Estamos na reta final. A música que estamos a ouvir é dedicada precisamente a todos os cozinheiros e cozinheiras que estão a preparar o almoço. Micael Vingança, que esteve cá há uns dias atrás. A dança do esquema. E já aproveito para me despedir. Obrigado pela companhia que me fizeram durante esta manhã. A rádio continua com os bons programas, boa informação e o Adelino Pinho a fazer-lhe companhia já a partir de agora. Do meio-dia, mas ao meio-dia vamos ter as notícias de compromissos publicitários e depois isso fica com o Adelino Pinho. Eu marco encontro com um sigo amigo ouvinte amanhã, se porventura gostar de ouvir a missinha de Mansores, a partir das 11 lá estarei. Ou depois marcamos encontro também para o próximo sábado, a partir das 8 horas da manhã. Até lá, sejam todos, mas todos, muito felizes.

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2: Já confirmados, apesar do visto já concedido à equipa, a comitiva iraniana ao Mundial de Futebol queixa-se de discriminação, ainda há elementos sem luz verde. Bad Bunny ou Papa? Em Madrid, há quem queira ver os dois.
3: O Porto está com 18 graus a esta hora, tal como Ponta Delgada, 21 para Lisboa e para o Funchal, Faro está com 23 graus. O Jornal do Meio-Dia é uma edição de Miguel Soares.
2: É um novo balanço à epidemia de ébola. Há perto de 500 mil de casos confirmados na África Central, revelação feita pela Organização Mundial de Saúde. 452 casos só na República Democrática do Congo. 82 pessoas morreram. No vizinho Uganda, 19 casos confirmados e 2 mortes. Registra-se assim um aumento de cerca de uma centena de casos face ao anterior balanço. O ébola transmite-se por contacto próximo e através de fluidos corporais. O vírus matou mais de 15 mil pessoas em África nas últimas 5 décadas. António José Seguro quer reforçar as relações entre Portugal e Luxemburgo. O presidente português diz que os dois países partilham visões comuns. Mensagem transmitida pelo chefe de Estado no Palácio Ducal, onde está a ser recebido pelos grão-duques luxemburgueses no âmbito das comemorações do 10 de junho e aos quais endereçou convite para visitarem Portugal. Discurso de António José Seguro, longe dos microfones, João Alexandre.
4: Foram palavras dirigidas à comunidade portuguesa depois de uma breve cerimónia de boas-vindas junto do Palácio Ducal. No centro das atenções, António José Seguro, a mulher Margarida Maldonado Freitas e os grão-duques do Luxemburgo, Guilherme V e Stefani. A acompanhar a cerimónia de boas-vindas, algumas dezenas de pessoas, como Jéssica, cabo-verdiana, a residir no Luxemburgo há quase 30 anos.
5: Para mim é importante porque é parte da cultura também de Portugal. Eles falam muito aqui porque também aqui nós temos também muito português, com a cultura de Portugal.
4: E Carol Chimarra, uma das jornalistas locais destacadas para a cerimónia.
6: Eu creio que é muito importante ter contacto com a comunidade portuguesa. Eu gosto muito de Portugal.
4: Cerimónia a anteceder o almoço com os grão-duques do Luxemburgo e o discurso feito no Palácio, mas entregue aos jornalistas numa mensagem escrita e em que António José Seguro salientou a relação entre os dois países e em que deixou elogios ao trabalho e ao empenho cívico da comunidade portuguesa, sublinhando que mais do que uma comunidade de imigrantes constituem uma verdadeira ponte entre os dois países. Do discurso fica ainda um convite para que os grão-duques visitem em breve Portugal, lê-se no texto entregue aos jornalistas, onde é ainda sublinhado que é no Luxemburgo que reside uma das comunidades mais importantes e mais dinâmicas na diáspora.
2: Mais logo, o Presidente da República tem encontros previstos com a comunidade portuguesa. Luís Montenegro junta-se à visita oficial ao fim do dia, numa visita integrada nas comemorações do Dia de Portugal. Em Espanha, a visita do Papa, a primeira de um líder da Igreja Católica em 15 anos, está a gerar muita expectativa entre espanhóis e também portugueses. Enviada especial da Antena 1, Diana Craveiro, encontrou esta manhã uma família que quer fazer 3 pedidos a Leão XIV.
7: Há uma família de portugueses que veio de propósito para acompanhar a visita do Papa a Madrid. É a família de graça. Vêm os pais e mais 3 crianças. A roupa denuncia a nacionalidade. Camisola e mochila vermelha da Jornada da Juventude de 2023 em Portugal. O pai, Rafael Graça, diz que têm 3 pedidos para o Papa.
8: Viemos de Lisboa para ver o Papa a Madrid, sim.
7: Vocês vêm equipados com, temos camisolas de futebol, bola de futebol, uma mochila da Jornada Mundial da Juventude. O que é que vão tentar pedir aqui?
8: Vamos pedir 2 coisas. 3, na verdade. A primeira é estar com o Papa. Os portugueses estão com o Papa, é uma coisa muito antiga, os portugueses gostam de estar com o Papa. Segunda coisa, vimos tentar que o Papa vá a Portugal em 2027. E terceira coisa, temos aqui um petis que quer pedir que o Papa abençoe a sua bola de futebol.
7: Uma família católica com esperança de estar o mais próximo possível de Leão XIV. Já a mãe, Conceição Graça, diz que tem expectativa em ouvir este Papa.
9: Aqui, eu acho que o Papa tem insistido muito numa mensagem de paz, mas uma paz de facto vivida, não é? Às vezes falamos muito da paz, da paz, da paz, mas este Papa está a fazer de facto um grande esforço para que a paz comece na casa de cada um e que isso de facto seja alargado a todo mundo. Portanto, eu acho que é por aí.
7: Vão estar também na vigília desta noite?
9: Vamos, na vigília e na missa amanhã.
7: Família Graça, que veio de Lisboa, chegou ontem e traz um cartaz onde se lê, em espanhol, um convite ao Papa para que vá até Portugal.
2: Em declarações esta manhã aos jornalistas, na viagem de Roma para Madrid, Leão XIV apelou ao respeito por todo o ser humano, falou ainda sobre os abusos sexuais na Igreja Católica, uma ferida, reconhece, que continua por cicatrizar. Ao fim do dia, o Papa participa numa vigília de oração com jovens. Bad Bunny está também em Madrid, questionado a bordo do avião sobre a coincidência e que prefeririam, quem prefeririam os jovens ver, Leão XIV respondeu assim.
10: Há muitos jovens que estão à procura de algo mais. Tendo crescido em muitos casos essa dimensão espiritual pura nas suas vidas, apercebem-se de que há um vazio, que não há retorno e um sentido. Talvez a minha visita tenha ajudado a despertar algo mais que eles próprios não sabem bem como definir. Quer dizer, se eles fossem confrontados com a pergunta, querem ver o Bad Bunny ou o Papa? Penso que muitos vão querer ver o Bad Bunny, mas penso que também haverá alguns que me querem ver. E isso diz alguma coisa, por isso acho que é encorajador e espero encorajar as pessoas a continuarem a fazê-lo.
2: E há também quem queira ver os dois. Enviada da Antena 1 a Espanha, descobriu duas amigas, fãs do músico, que também pretendem ver o Papa.
11: Eu vim ver o concerto do Bad Bunny, que será hoje, e aproveitámos, sabíamos que o Papa vinha e, portanto, decidimos também vir aqui para ver o Papa, porque é um acontecimento importante e, portanto, estarmos aqui presentes.
12: Que mensagem é que acham que ele vai tentar deixar aqui?
11: Não sei, uma mensagem, agora o mundo está um bocado complicado e, portanto, uma mensagem de esperança e de união, que acho que é o que tem marcado as várias mensagens que o Papa tem, que este Papa tem dado ao longo do tempo e, portanto, acho que é isso que ele vai deixar.
2: Maria Souto, uma das duas jovens fãs de Bad Bunny que vão ver o músico em Madrid e aproveitam também para ver o Papa. A seleção iraniana tem já vistos para poder ir ao Mundial de Futebol, mas terão queixas de atitudes discriminatórias por parte das autoridades norte-americanas. Há elementos da comitiva ainda sem essa autorização, Sandra Henriques.
13: O Irão queixa-se do que considera ser um tratamento discriminatório. Numa mensagem na rede social X, a embaixada do Irão na Turquia escreve que os vistos foram recusados a uma grande parte do pessoal de direção e da comitiva, a conselheiros técnicos e a outras pessoas que fazem parte integrante da equipa nacional iraniana. A embaixada do Irão na Turquia defende que essas recusas são o mais alto nível de tratamento discriminatório intencional contra a comitiva iraniana. É a resposta às declarações do embaixador dos Estados Unidos na Turquia, Tom Barak, que anunciou que os jogadores e o pessoal técnico essencial do Irão tinham obtido os vistos para os Estados Unidos após trabalho da embaixada norte-americana em Ankara. Ontem, o presidente da Federação Iraniana de Futebol tinha revelado que os jogadores da seleção entregaram os passaportes à embaixada dos Estados Unidos na Turquia, país onde estão há vários dias à espera dos vistos. Os vistos para o México, país onde vai estar o quartel-general da seleção iraniana, já tinham sido aprovados.
2: A aprovação dos vistos para os Estados Unidos surge a 5 dias do início do Mundial e a 10 dias da estreia do Irão contra a Nova Zelândia, agendada para 16 de junho em Los Angeles, dia em que Portugal entra também em campo na prova. Hoje defronta no Jamor a seleção do Chile, um jogo de preparação precisamente para o Mundial. Roberto Martínez sublinha que mais importante que o resultado é melhorar a equipa e testar o maior número possível de jogadores. O jogo começa às 6h45 da tarde, vai ter relato em direto aqui na Antena 1. O Ministro de Estado das Finanças, Miranda Sarmento, foi nomeado vice-presidente do Conselho de Governadores do Banco Europeu para a Reconstrução e Desenvolvimento. O Governo sublinha, em nota escrita, que Portugal reforça desta forma o papel e a influência na governação da instituição. Lisboa vai acolher-se em 2029 a reunião anual do Banco.
3: Foi o Jornal do Meio-Dia, numa edição de Miguel Soares, em simultâneo com a RTP Antena 1, Madeira, Açores e Mundo. Próxima edição à 1, entretanto, as notícias vão ser atualizadas na internet, em noticias.rtt.pt.
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1: Lisboa abre também espaço para os livros. A Avenida da Liberdade e o Marquês de Pombal recebem a Noite da Literatura Europeia.
2: Nesta altura, em Ponta Delgada, estão 17 graus, 18 no Porto, 22 em Coimbra e no Funchal, 23 em Lisboa. As notícias às 2, a edição é de Rita Fernandes.
1: O Papa Leão XIV deixa um apelo aos chefes de Estado e Governo para que não sacrifiquem a paz pela popularidade e pelos ganhos políticos. O Papa está em Espanha na primeira viagem a um país da União Europeia. Num discurso perante o Rei Felipe, fica um agradecimento, Sandra Henriques, às opções políticas espanholas.
3: Foi no final do discurso, no Palácio Real, que o Papa deixou o agradecimento.
4: Expresso mi agradecimento a vuestro país por su fidelidad al derecho internacional y al multilateralismo.
3: É um agradecimento à Espanha pela fidelidade ao direito internacional e ao multilateralismo, que se traduz num compromisso ativo com a paz e a solidariedade entre os povos.
4: Animo a cultivar também.
3: Neste discurso, o Papa criticou ainda aqueles que têm hoje em dia a tentação de ganhar popularidade, alimentando o fogo das polarizações, que parecem crescer em vez de diminuírem.
4: Foi a tentação de ganhar popularidade, avivando o fogo das polarizações, parece crescer em lugar de diminuir.
3: O Papa acredita que a dignidade humana continua a ser violada, por isso é preciso cultura, de interioridade, uma educação livre e de qualidade. É preciso transcendência.
4: Necessitamos transcendência.
3: Leão XIV deixa ainda um convite a todos para que abandonem as narrativas de divisão e polarizadoras da realidade social e da história, para passar das simplificações estéreis à apreciação fecunda da complexidade.
4: Para passar das simplificações estériles à apreciação fecunda da complexidade.
3: O Papa destaca também a vocação específica da Europa, da qual a Espanha é protagonista original e fundamental. Diz o Papa que é o presente que o velho continente pode oferecer ao mundo, se quiser permanecer jovem, pois jovem é quem sente que tem um futuro e uma missão que ainda o interpelam. É o que refere Leão XIV.
1: As principais linhas do discurso do Papa perante o rei Felipe VI em Espanha. Depois deste encontro, o Papa seguiu pelas ruas no Papa Móvel, foi até à residência diplomática do Vaticano em Espanha. Esta viagem do Papa à Espanha está a ser acompanhada pela jornalista Diana Craveiro. Foi ela que testemunhou uma multidão nas ruas na passagem do Papa.
5: Depois de sair do Palácio Real, Leão XIV fez a primeira viagem de Papa Móvel desta visita. A expectativa era muita e, como as pessoas estavam espalhadas ao longo da rua, todas conseguiram ver de muito perto o Papa. Um momento de muita emoção.
6: Sim, sim, super emotivo. Lo hemos visto en persona, primeira vez.
5: A família Graça estava na primeira fila com os três filhos. O mais novo, José, conseguiu o que queria: o sinal da cruz para abençoar a bola de futebol que estava a segurar nas mãos.
7: Estavas a contar ao teu pai, o que é que ele fez?
8: Fez o sinal da cruz.
7: Achas que a tua bola está abençoada?
8: Acho.
9: Não pode fazer faltas.
5: Muitas pessoas chegaram aqui cedo para conseguir ver o Papa, outras estavam já em Madrid apenas para visitar, como Adília Pais.
10: Não, tá, viemos cá mesmo de passar o fim de semana e o Papa, inclusivamente, alterou-nos aqui a nossa visita, mas tudo bem, está a correr tudo maravilhosamente.
5: Tiveram a oportunidade de o ver de Papa Móvel?
10: Não, por acaso não tivemos, mas também essa não era a nossa intenção, portanto fomos apanhados de surpresa, mas está tudo bem, tudo ok.
5: Ao longo desta manhã houve também muitas pessoas que ficaram surpreendidas com esta visita. Foi o caso de Lídia Sauem.
11: Eu vim para conhecer o Palácio e fui presenteada com a visita do Papa aqui em Madrid. Então está sendo uma experiência muito bonita.
5: Quando é que descobriu que o Papa ia estar aqui?
11: Agora.
5: Uma pequena surpresa para alguns turistas que vieram até ao centro de Madrid esta manhã. Conseguiram ver o Papa bem de perto a acenar às pessoas.
1: A felicidade e a satisfação de algumas pessoas nas ruas de Espanha na passagem do Papa Leão XIV. Numa reportagem da jornalista Diana Craveiro, o Papa Leão está em Espanha para uma visita oficial. Ele fica por lá até a próxima sexta-feira. O Presidente da República convidou os Grão-Duques do Luxemburgo para visitarem Portugal. É assim que arrancam as comemorações do Dia de Portugal. Arrancam no Luxemburgo, um país com forte presença da comunidade portuguesa. O jornalista João Alexandre acompanha a visita de António José Seguro, o Presidente da República, que quer sublinhar nesta viagem a importância da relação entre os dois países.
9: Foram palavras dirigidas à comunidade portuguesa depois de uma breve cerimónia de boas-vindas junto do Palácio Ducal. No centro das atenções, António José Seguro, a mulher Margarida Maldonado Freitas e os grão-duques do Luxemburgo, Guilherme V e Stefani. A acompanhar a cerimónia de boas-vindas, algumas dezenas de pessoas, como Jéssica, cabo-verdiana, a residir no Luxemburgo há quase 30 anos.
12: Para mim é importante porque é parte da cultura também de Portugal. Eles falam muito aqui porque também aqui nós temos também muito português, com a cultura de Portugal.
9: E Carol Chimarra, uma das jornalistas locais destacadas para a cerimónia.
13: Eu creio que é muito importante ter contacto com a comunidade portuguesa. Eu gosto muito de Portugal.
9: Cerimónia a anteceder o almoço com os grão-duques do Luxemburgo e o discurso feito no Palácio, mas entregue aos jornalistas numa mensagem escrita e em que António José Seguro salientou a relação entre os dois países e em que deixou elogios ao trabalho e ao empenho cívico da comunidade portuguesa, sublinhando que mais do que uma comunidade de imigrantes constituem uma verdadeira ponte entre os dois países. Do discurso fica ainda um convite para que os grão-duques visitem em breve Portugal, lê-se no texto entregue aos jornalistas, onde é ainda sublinhado que é no Luxemburgo que reside uma das comunidades mais importantes e mais dinâmicas na diáspora.
1: É essa forte presença de portugueses no Luxemburgo que fez António José Seguro considerar esta uma decisão lógica, a decisão de integrar o Luxemburgo nas comemorações do Dia de Portugal. José Luís Carneiro pede ao governo que assuma responsabilidade sobre as pessoas mais velhas que vivem no hospital por falta de vagas em lares ou com falta de outras respostas sociais. O líder do PS esteve esta manhã no Centro Hospitalar Tâmega e Sousa, em Penafiel. José Luís Carneiro defende acordos com instituições particulares de solidariedade social e também com misericórdias com financiamento do Estado.
14: Aqui é preciso que o Estado assuma a responsabilidade de liderar esse processo, neste caso a Segurança Social, o Ministério da Segurança Social com o Ministério da Saúde, para garantir uma resposta de retaguarda, negociando com as instituições particulares de solidariedade social, com as misericórdias nacionais. Aquilo que eu vejo é que até agora, nestes dois anos, não vi que essa fosse uma prioridade do governo. Pelo contrário.
1: José Luís Carneiro pede que seja uma prioridade tratar dos casos de pessoas mais velhas que vivem em hospitais por não terem para onde ir. Portugal conseguiu dois resultados de destaque junto do Banco Europeu para a Reconstrução e Desenvolvimento. O ministro português das Finanças, Joaquim Miranda Sarmento, é agora vice-presidente do Conselho de Governadores deste banco e Lisboa foi a cidade escolhida para receber a reunião em 2029. O Banco Europeu para a Reconstrução e Desenvolvimento trabalha para o crescimento económico em várias economias europeias, também financia projetos em áreas como a energia, os transportes ou a inovação. A vice-presidência do Conselho de Governadores está agora nas mãos do ministro português das Finanças. O encontro do banco, que vai acontecer em Lisboa em 2029, vai trazer à cidade políticos, investidores, também responsáveis de instituições financeiras de vários países. O governo português considera que esta é uma oportunidade para Portugal reforçar a imagem no contexto europeu e internacional e também promover o país junto de potenciais investidores. Ao final da tarde, vários espaços de Lisboa transformam-se em palcos de leituras encenadas com textos de vários autores europeus. É uma forma de celebrar a Noite da Literatura Europeia. Entre as 7 da tarde e as 11:30 da noite, há sessões de leitura na zona do Marquês de Pombal e na Avenida da Liberdade. Como conta a jornalista Ana Laura, os textos vão ser lidos por vários atores.
15: Com uma duração de 10 a 15 minutos, as leituras encenadas por atores repetem-se de meia em meia hora. Uma noite literária que decorre em diferentes espaços.
16: Vai ocupar a zona de Marquês de Pombal e da Avenida da Liberdade. Por exemplo, a França vai ocupar a Sala Rank do Cinema São Jorge, que é uma sala que normalmente não é aberta ao público. Este ano temos 14 países que vão ser representados na Noite da Literatura Europeia, por isso é um momento muito importante para a cultura europeia.
15: Fanny Durand, do Instituto Francês de Portugal, um dos parceiros da UNIC, a rede que reúne institutos culturais e embaixadas de países da União Europeia, destaca a presença de 7 autores contemporâneos.
16: A autora espanhola, a Leila Martínez, a autora italiana, a Maria Grácia Calandrone, o autor luxemburguês, o Jan de Toffoli, também o autor polaco, Adam Fida, o autor português também, João Luís Barreto Guimarães, de Reino Unido vem Kerry Barrett e Roménia Radu Vancu. Ou seja, vamos ter assim uma presença dos autores muito importante este ano.
15: De mapa na mão, a partir das 7 da tarde até às 11 da noite, todo o percurso está também acessível em língua gestual portuguesa.
1: As várias sessões de leitura passam pelo Cinema São Jorge ou pelo Instituto Camões.
2: Ficam estas sugestões. Rita Fernandes com as notícias às 2 na RTP Antena 1, simultâneo com a RTP Antena 1 Açores, a Madeira e Mundo. 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Dentro de instantes temos o 25 de Abril de Ângelo Correia no Serviço Público, o Bloco de Notas com Maria Flor Pedroso.
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1: Nas ruas e com portugueses pelo caminho, o Papa está em Espanha e deixa um apelo aos políticos mundiais para ouvir os apelos à paz. O Ministro da Agricultura admite que é preciso dinheiro europeu para os agricultores, para além dos 20 milhões do governo português, para enfrentar o aumento dos custos de produção. A Avenida da Liberdade e o Marquês de Pombal recebem, mais logo, a Noite da Literatura Europeia.
2: E nesta altura, em Ponta Delgada, estão 17 graus, 18 no Porto, 22 no Funchal e em Coimbra, 23 em Lisboa e 26 em Faro. As notícias às 3, a edição é de Rita Fernandes.
1: O Papa Leão XIV deixa críticas aos políticos que alimentam divisões em busca de popularidade. Em Espanha, o Papa discursou perante o rei Filipe VI e nas ruas de Ana Craveiro foi recebido com aplausos.
3: Depois de sair do Palácio Real, Leão XIV fez a primeira viagem de Papa Móvel desta visita. A expectativa era muita e, como as pessoas estavam espalhadas ao longo da rua, todas conseguiram ver de muito perto o Papa. Um momento de muita emoção.
4: Sim, super emotivo. Lo hemos visto en persona, primeira vez.
3: A família Graça estava na primeira fila com os três filhos. O mais novo, José, conseguiu o que queria: o sinal da cruz para abençoar a bola de futebol que estava a segurar nas mãos. Estavas a contar ao teu pai, o que é que ele fez?
5: Fez o sinal da cruz.
3: Achas que a tua bola está abençoada?
5: Acho.
6: Não pode fazer faltas.
3: Muitas pessoas chegaram aqui cedo para conseguir ver o Papa, outras estavam já em Madrid apenas para visitar, como Adília Pais.
7: Não, estávamos cá mesmo de passar o fim de semana e o Papa inclusivamente alterou-nos aqui a nossa visita, mas tudo bem, está a correr tudo maravilhosamente.
3: Tiveram a oportunidade de o ver de Papa Móvel?
7: Não, por acaso não tivemos, mas também essa não era a nossa intenção. Portanto, fomos apanhados de surpresa, mas está tudo bem, tudo ok.
3: Ao longo desta manhã houve também muitas pessoas que ficaram surpreendidas com esta visita. Foi o caso de Lídia Sauem.
8: Eu vim para conhecer o Palácio e fui presenteada com a visita do Papa aqui em Madrid. Então está sendo uma experiência muito bonita.
3: Quando é que descobriu que o Papa ia estar aqui?
8: Agora.
3: Uma pequena surpresa para alguns turistas que vieram até ao centro de Madrid esta manhã. Conseguiram ver o Papa bem de perto a acenar as pessoas.
1: Foi assim recebido o Papa Leão XIV nas ruas por onde passou até à residência diplomática do Vaticano em Espanha. No encontro com o rei Filipe, o Papa elogiou Sandra Henriques as opções políticas do país.
9: Foi no final do discurso no Palácio Real que o Papa deixou o agradecimento.
10: Expresso mi agradecimento a vuestro país por su fidelidade ao direito internacional e ao multilateralismo.
9: É um agradecimento à Espanha pela fidelidade ao direito internacional e ao multilateralismo, que se traduz num compromisso ativo com a paz e a solidariedade entre os povos.
10: Animo a cultivar também.
9: Neste discurso, o Papa criticou ainda aqueles que têm hoje em dia a tentação de ganhar popularidade, alimentando o fogo das polarizações, que parecem crescer em vez de diminuírem.
10: Foi a tentação de ganhar popularidade, avivando o fogo das polarizações, parece crescer em lugar de diminuir.
9: O Papa acredita que a dignidade humana continua a ser violada, por isso é preciso cultura, de interioridade, uma educação livre e de qualidade. É preciso transcendência.
10: Necessitamos transcendência.
9: Leão XIV deixa ainda um convite a todos para que abandonem as narrativas de divisão e polarizadoras da realidade social e da história, para passar das simplificações estéreis à apreciação fecunda da complexidade.
10: Para passar das simplificações estériles à apreciação fecunda da complexidade.
9: O Papa destaca também a vocação específica da Europa, da qual a Espanha é protagonista original e fundamental. Diz o Papa que é o presente que o velho continente pode oferecer ao mundo, se quiser permanecer jovem, pois jovem é quem sente que tem um futuro e uma missão que ainda o interpelam. É o que refere Leão XIV.
1: As principais mensagens do discurso do Papa em Espanha com o rei Filipe VI é a primeira viagem do Papa Leão XIV a um país da União Europeia. É uma visita oficial à Espanha que se prolonga até à próxima sexta-feira. O ministro da Agricultura admite que os agricultores portugueses precisam de mais, para além dos 20 milhões de euros de ajuda do governo, perante o aumento dos custos de produção. O ministro José Manuel Fernandes defende uma resposta europeia para complementar o apoio português, que não é suficiente, diz o ministro.
6: Não considero que seja suficiente, porque nós não vamos dispensar o apoio que também vai vir da União Europeia, ainda não sabemos o montante, para este objetivo. E num mercado interno, sem fronteiras, é importante que soluções europeias existam para estas dificuldades que também são europeias e para não haver uma concorrência desleal. Porque é sempre um problema quando um Estado-membro rico, por exemplo, começa ele próprio a injetar e a apoiar, nomeadamente aqui neste caso, os seus agricultores, outros mais pobres não conseguem acompanhar e há aqui um risco de concorrência desleal.
1: É preciso ajuda europeia, diz o ministro português da Agricultura, José Manuel Fernandes. Esteve nas últimas horas na Feira Nacional da Agricultura, em Santarém, e admitiu que os agricultores portugueses precisam de mais, para além dos 20 milhões de euros de ajuda por parte do governo português, para enfrentar o aumento dos custos de produção. José Luís Carneiro pede ao governo que assuma responsabilidade sobre as pessoas mais velhas que vivem no hospital por falta de vagas em lares ou com falta de outras respostas sociais. O líder do PS esteve esta manhã no centro hospitalar Tâmega e Sousa, em Penafiel. José Luís Carneiro defende acordos com instituições particulares de solidariedade social e com as misericórdias, com financiamento do Estado.
11: Aqui é preciso que o Estado assuma a responsabilidade de liderar esse processo, neste caso a Segurança Social, o Ministério da Segurança Social com o Ministério da Saúde, para garantir uma resposta de retaguarda, negociando com as instituições particulares de solidariedade social, com as misericórdias nacionais. Aquilo que eu vejo é que até agora, nestes dois anos, não vi que essa fosse uma prioridade. Pelo contrário.
1: José Luís Carneiro pede que seja uma prioridade tratar dos casos de pessoas mais velhas que vivem em hospitais por falta de sítio para onde ir, por falta de respostas sociais. António José Seguro convidou os grão-duques do Luxemburgo para visitarem Portugal. Arrancam assim as comemorações do Dia de Portugal. António José Seguro está no Luxemburgo, um país com forte presença da comunidade portuguesa. O jornalista João Alexandre acompanha esta visita em que o Presidente da República quer sublinhar a importância da relação entre os dois países.
12: Foram palavras dirigidas à comunidade portuguesa depois de uma breve cerimónia de boas-vindas junto do Palácio Ducal. No centro das atenções, António José Seguro, a mulher Margarida Maldonado Freitas e os grão-duques do Luxemburgo, Guilherme V e Stephanie. A acompanhar a cerimónia de boas-vindas, algumas dezenas de pessoas, como Jéssica, cabo-verdiana, a residir no Luxemburgo há quase 30 anos.
13: Para mim é importante porque é parte da cultura também de Portugal. Eles falam muito aqui porque também aqui nós temos também muito português, com a cultura de Portugal.
12: E Carol Chimarra, uma das jornalistas locais destacadas para a cerimónia.
14: Eu creio que é muito importante ter contacto com a comunidade portuguesa. Eu gosto muito de Portugal.
12: Cerimónia a anteceder o almoço com os grão-duques do Luxemburgo e o discurso feito no Palácio, mas entregue aos jornalistas numa mensagem escrita e em que António José Seguro salientou a relação entre os dois países e em que deixou elogios ao trabalho e ao empenho cívico da comunidade portuguesa, sublinhando que mais do que uma comunidade de imigrantes constituem uma verdadeira ponte entre os dois países. Do discurso fica ainda um convite para que os grão-duques visitem em breve Portugal, lê-se no texto entregue aos jornalistas, onde é ainda sublinhado que é no Luxemburgo que reside uma das comunidades mais importantes e mais dinâmicas na diáspora.
1: É essa forte presença de portugueses no Luxemburgo que fez o Presidente da República, António José Seguro, considerar uma decisão lógica integrar o Luxemburgo nas comemorações do Dia de Portugal. O país conseguiu dois resultados de destaque junto do Banco Europeu para a Reconstrução e Desenvolvimento. O ministro português das Finanças, Joaquim Miranda Sarmento, foi nomeado vice-presidente do Conselho de Governadores deste banco e Lisboa foi a cidade escolhida para receber a reunião em 2029. O Banco Europeu para a Reconstrução e Desenvolvimento trabalha para o crescimento económico em vários países europeus, financia também projetos em áreas como a energia, transportes ou inovação. A vice-presidência do Conselho de Governadores está agora nas mãos do Ministro Português das Finanças e o encontro do Banco em Lisboa em 2029 vai trazer à cidade vários políticos, investidores, também responsáveis de instituições europeias e financeiras de vários países. O Governo considera que esta é uma oportunidade para reforçar a imagem de Portugal no contexto europeu e também internacional e promover o país junto de potenciais investidores. Hoje, ao final da tarde, vários espaços de Lisboa transformam-se em palcos de leituras encenadas com textos de autores europeus. É uma forma de celebrar a Noite da Literatura Europeia. Entre as 7 da tarde e as 11:30 da noite, há várias sessões de leitura na zona do Marquês de Pombal e também na Avenida da Liberdade, como conta a jornalista Ana Laura. Os textos vão ser lidos por vários atores.
15: Com uma duração de 10 a 15 minutos, as leituras encenadas por atores repetem-se de meia em meia hora. Uma noite literária que decorre em diferentes espaços.
16: Vai ocupar a zona de Marquês de Pombal e da Avenida da Liberdade. Por exemplo, a França vai ocupar a Sala Rank do Cinema São Jorge, que é uma sala que normalmente não é aberta ao público. Este ano temos 14 países que vão ser representados na Noite da Literatura Europeia, por isso é um momento muito importante para a cultura europeia.
15: Fanny Durand, do Instituto Francês de Portugal, um dos parceiros da UNIC, a rede que reúne institutos culturais e embaixadas de países da União Europeia, destaca a presença de 7 autores contemporâneos.
16: A autora espanhola, a Leila Martínez, a autora italiana, a Maria Grácia Calandrone, o autor luxemburguês, o Jan de Toffoli, também o autor polaco, Adam Fida, o autor português também, João Luís Barreto Guimarães, do Reino Unido vem Kerry Barrett e Roménia Radu Vancu. Ou seja, vamos ter assim uma presença dos autores muito importante este ano.
15: De mapa na mão, a partir das 7 da tarde até às 11 da noite, todo o percurso está também acessível em língua gestual portuguesa.
1: São as comemorações em Lisboa da Noite da Literatura Europeia. Estas sessões de leitura passam por vários sítios, entre eles o Cinema São Jorge e o Instituto Camões.
2: Rita Fernandes com as notícias na RTP Antena 1, simultâneo com a RTP Antena 1 Madeira, Açores e Mundo. 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
1: Em direto à capital espanhola. Nem silêncio, nem medo. É com este lema que sai esta tarde à rua a Marcha do Orgulho. O ministro da Agricultura admite que é preciso dinheiro europeu para os agricultores, para além dos 20 milhões do governo português, para enfrentar o aumento dos custos de produção.
2: Nesta altura no Porto estão 20 graus, 18 em Ponta Delgada, 23 em Coimbra, 24 no Funchal e em Lisboa e 25 em Faro. As notícias às 4, a edição é de Rita Fernandes.
1: Em Espanha, milhares de pessoas esperam o Papa Leão XIV para a vigília de mais logo em Madrid. É lá que está a enviada especial, Diana Craveiro. Diana, boa tarde. Quem são estas pessoas que por aí já esperam o Papa Leão XIV?
3: São milhares de jovens e não só, são muitos, muitos peregrinos que já estão aqui à espera, ao sol, muitos com chapéus de chuva, com bonés, com as bandeiras a tentar tapar a cabeça, isto porque este é um dos pontos altos desta viagem do Papa a Madrid, é uma vigília com os jovens. Leão XIV só vai chegar aqui às 19h30, a hora portuguesa, mas é certo que aqui já estão centenas e centenas e centenas de pessoas e não param de chegar cada vez mais jovens. Eu falei há pouco com uma delas, a Valentina, que veio com a mãe, e ela disse-me que está muito feliz porque o Papa escolheu Madrid, a sua cidade, para vir.
4: Para mim significa, pues, que ha elegido esta ciudad por, pues, la gente que hay y también, pues, es muy emocionante al final que venga aquí.
3: A Valentina tem 13 anos, veio até aqui com a mãe e ela disse-me esperar que o Papa este ano dê alguns conselhos aos mais novos.
4: Pues yo creo que va a hablar también un poco sobre cómo está el mundo ahora mismo, los problemas que hay y pues igual dará algún consejo a los jóvenes, pues eso.
3: Muitos conselhos aos mais novos que não param de chegar aqui perto da Praça de Lima. Eu não estou perto dessa praça porque fica a muitos, muitos metros daqui. Nós e os peregrinos vamos ficar estendidos ao longo de toda esta avenida. O Papa vai passar por aqui de Papa Móvel, por isso as pessoas estão muito expectantes para conseguir ver Leão XIV e acenar-lhe.
1: Diana Craveiro, a enviada especial da RTP Antena 1, a Madrid, é lá que está o Papa Leão XIV, que mais logo vai fazer uma vigília e é numa praça em Madrid que a esta hora já se reúnem milhares de pessoas que esperam por essa intervenção de Leão XIV, o Papa que nas últimas horas falou perante o Rei Felipe, elogiou as opções políticas de Espanha, de compromisso pela paz e para com o direito internacional, dirigiu também uma mensagem aos líderes mundiais, uma mensagem de repúdio pela sede de popularidade através de discursos que dividem as populações. O Papa Leão XIV está em Espanha para uma visita oficial até à próxima sexta-feira. Na Baixa de Lisboa, as ruas vão ser o palco da Marcha do Orgulho este ano, sob o tema Nem Silêncio, Nem Medo. O percurso da marcha atravessa algumas das principais zonas da Baixa da cidade para assinalar a visibilidade da comunidade LGBT neste que é o mês do orgulho. A repórter Sandra Henriques está no Marquês de Pombal. Boa tarde, Sandra. Que mensagem é que esta marcha quer transmitir este ano, nesta Marcha por Lisboa?
5: É a mensagem do lema deste ano, nem silêncio, nem medo, existimos e resistimos. É assim, Helder Bertolo, da Comissão Organizadora.
6: É, acho que é importante deixarmos essa mensagem. Estamos cá há milénios, há muitos séculos, continuaremos a estar e não queremos estar, nem queremos voltar para os armários. E, portanto, é uma forma de mostrarmos que estamos visíveis, que não temos motivos para ter vergonha, daí o orgulho. Não é? E também orgulho de ter passado por muita coisa, não é? Ter passado por fogueiras onde éramos queimadas, ter passado por muitos países onde ainda somos criminalizadas, somos levadas para a prisão, somos condenadas à morte e, portanto, é um momento para dizermos que estamos cá, existimos e não vamos ter medo nem nos vamos calar.
5: É também um momento de afirmação política num ano em que não há o Arraial Pride.
6: Sim, com muita pena nossa, apesar do Arraial não ser uma organização da Comissão Organizadora da Marcha e ser da ILGA, é uma organização em que todos os coletivos e associações costumam participar, a própria Comissão Organizadora participa.
5: E são também fonte de financiamento para estas...
6: Sim, nós temos lá os nossos bares, as bancas onde vendemos merchandising, que é uma fonte de financiamento, mas é essencialmente um local onde a comunidade se pode encontrar, se divertir, com um lado lúdico, cultural, político, e o facto de, ao fim destes anos todos, depois de um ano, já não foi muito simpático, em que o Terreiro do Paço esteve ocupado pelo Europride, sem representação nenhuma de associações que trabalham diariamente com pessoas LGBT. Esperávamos que este ano fosse o ano do regresso. Infelizmente, isso não está a acontecer.
5: Muito obrigada, Hélder Bertolo, da organização desta Comissão Organizadora da Marcha do Orgulho LGBTI+. E aqui, junto à Marquês de Pombal, ao início da Avenida da Liberdade, está já a organização, que tem uns coletes cor de laranja, coletes refletores, e que vão estar então a guiar e a organizar toda esta marcha. Pela organização são esperadas milhares de pessoas.
1: Sandra Henriques, nas ruas de Lisboa, na Baixa da Cidade, para acompanhar a Marcha do Orgulho, marcada para esta tarde. Tem arranque marcado para daqui a pouco, às 16h30, este ano, sob o lema Nem Silêncio, Nem Medo. É um percurso que pretende assinalar a visibilidade da comunidade LGBT neste que é o mês do Orgulho. António José Seguro destaca o exemplo da relação entre Portugal e o Luxemburgo. O Presidente da República está no Luxemburgo, é um dos pontos que marcam as celebrações do Dia de Portugal. António José Seguro falou perante os deputados do Luxemburgo.
7: A forma como esta comunidade tem sido integrada, valorizada, incentivada a participar na vida económica, social, cultural e política do Luxemburgo, merece o meu maior reconhecimento. Cabe-me também hoje testemunhar que, fruto dessa abertura e confiança mútua, se criaram laços profundos entre os nossos dois países. A diáspora é um elemento essencial de Portugal, projeta o país no mundo, reforça a sua influência internacional e cria pontes económicas, culturais, científicas. Portugal faz-se da soma de todos os portugueses, aqueles que habitam em Portugal e aqueles que a vida trouxe até países europeus e outros.
1: Uma das principais mensagens deixadas por António José Seguro num discurso na Câmara dos Deputados perante os deputados do Luxemburgo. A esta hora o Presidente da República está numa cidade, está noutro ponto da agenda para a apresentação de um livro, uma apresentação e uma visita que está a ser acompanhada pelo repórter João Alexandre. João, o Presidente da República foi recebido por muitos portugueses por aí.
8: Centenas de pessoas que aguardavam o Presidente da República, que está neste preciso momento a discursar na apresentação de um livro, num ecrã gigante que está a ser visto também por essas centenas de pessoas que aqui se encontram em Dudelange, na cidade de Dudelange, numa praça onde todos os anos se assinala, se celebra o Santo António. E foi isso que Joaquim e Margarida, imigrantes, fizeram aqui, vieram também fazer, foi celebrar o Santo António e aproveitaram. Joaquim, muito boa tarde, está cá há quase 30 anos, aproveitaram para cumprimentar também o Presidente da República.
9: Exatamente.
8: Foi esse momento?
9: Foi um momento, acho que bom para a comunidade portuguesa aqui no residente de Dudelange, ser visitado pelo Presidente da República, é sempre uma honra e acho bom para o
8: Presidente. É uma visita com muito significado, é uma visita que acontece logo no início do mandato de um novo Presidente. É simbólico para os portugueses aqui emigrados?
9: Sim, é sempre bom receber o Presidente estando do país e acho que toda a gente fica feliz por ver o Presidente connosco aqui.
8: E a verdade é que António José Seguro cumprimentou muitas dezenas de pessoas aqui, foi solicitado para tirar fotografias, para abraços, para cumprimentos. Estava à espera desta disponibilidade do Presidente, até em comparação com o anterior Presidente da República.
9: Oh, é um bocado diferente, Marcelo será sempre Marcelo, mas este pronto, também mostra uma certa simpatia para o português aqui no estrangeiro, acho que sim, faz a parte dele.
8: Margarida, foi importante contar aqui com a presença do Presidente da República, que foi muito bem recebido, de uma forma muito efusiva.
10: Sim, para nós os portugueses é sempre mais expressivo, porque estamos longe do nosso país e pronto, damos outro valor que talvez se estivéssemos em Portugal não daríamos. Sim.
8: Contava que viesse cá o Presidente da República logo no início do mandato?
10: Não fazia ideia.
8: Isso é simbólico para os imigrantes num país com uma comunidade portuguesa, uma comunidade imigrante tão significativa?
10: Sim, faz toda a diferença. Faz toda.
8: O que é que gostava de ter dito ao Presidente da República?
10: Eu acho que nada de especial. Nada de especial, não.
8: Fica a sinceridade da Margarida e do Joaquim. Agradeço muito. São dois dos imigrantes portugueses aqui radicados no Luxemburgo. Rita, nesta cidade de Dudelange, onde António José Seguro está a fazer essa apresentação deste livro, mas aqui a festa vai decorrendo, é Santo António, e há também de contar com o jogo da seleção portuguesa.
1: João Alexandre, o enviado especial da RTP Antena 1 ao Luxemburgo para esta visita do Presidente da República numa comunidade portuguesa que já pensa naturalmente nos santos populares, no Santo António e também, claro, no jogo de Portugal que entra hoje em campo para o primeiro teste do Mundial de Futebol, num jogo com o Chile, jogo de preparação no Estádio Nacional em Oeiras às 6h45, mas um pouco mais cedo, depois das notícias das 6 da tarde, arranca aqui na rádio uma emissão especial de desporto para acompanhar esse jogo. Portugal estreia-se depois no Mundial, ainda este mês, mas daqui a uns dias, dia 17 de junho, frente à seleção da República Democrática do Congo, mas para já, hoje a cabeça está mesmo neste jogo com o Chile. O Ministro da Agricultura admite que é preciso mais, para além dos 20 milhões de euros de ajuda do Governo aos agricultores, perante o aumento dos custos de produção. O Ministro José Manuel Fernandes defende uma resposta europeia para complementar o apoio português, que não é suficiente, diz o Ministro.
11: Não considero que seja suficiente, porque nós não vamos dispensar o apoio que também vai vir da União Europeia, ainda não sabemos o montante, para este objetivo. E num mercado interno, sem fronteiras, é importante que soluções europeias existam para estas dificuldades que também são europeias e para não haver uma concorrência desleal. Porque é sempre um problema quando um Estado-membro rico, por exemplo, começa ele próprio a injetar e a apoiar, nomeadamente aqui neste caso, os seus agricultores, outros mais pobres não conseguem acompanhar e há aqui um risco de concorrência desleal.
1: É preciso uma resposta europeia, diz o Ministro da Agricultura, para complementar a ajuda do governo português de 20 milhões de euros para os agricultores, para eles enfrentarem o aumento dos custos de produção. Declarações do Ministro da Agricultura na Feira Nacional da Agricultura em Santarém.
2: Rita Fernandes com as notícias às 4 na RTP Antena 1, simultâneo com a RTP Antena 1 Madeira, Açores e Mundo. 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

São 17:45. Lembramos que hoje estamos de esporto para ouvirmos aqui na Rádio Regional de Arouca e em cadeia com a Antena 1. Joga a nossa seleção.

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1: Atenções, no Jamor ouvimos já o 11 de Portugal para defrontar o Chile. A RTP, a SIC e a TVI chegaram a um acordo com a FIFA, vão transmitir 20 dos jogos do Mundial. No Luxemburgo, no arranque das comemorações do Dia de Portugal, António José Seguro elogia a integração da comunidade portuguesa.
2: E nesta altura, em Ponta Delgada estão 18 graus, 19 no Porto, 22 no Funchal, 23 em Coimbra, 24 em Lisboa e Faro com 26 graus. As notícias às 6, a edição é de Rita Fernandes.
1: Sem mais demoras, seguimos em direto para o Jamor, palco do Portugal-Chile. Fernando Eurico, boa tarde. Qual é o 11 inicial da seleção portuguesa?
3: Muito boa tarde, José Sá, o guarda-redes, depois na linha defensiva Nelson Semedo à direita, João Cancelo à esquerda, os centrais Renato Veiga e Rubem Dias, depois no meio-campo Samu Costa, Bruno Fernandes e Bernardo Silva e na linha da frente Francisco Conceição, Rafael Leão e Cristiano Ronaldo. É este 11 de Portugal, Ronaldo, que faz aqui no Estádio Nacional o primeiro jogo enquanto sénior, é uma estreia também do capitão de Portugal, que já leva 41 anos de idade. O árbitro da partida italiano, Luca Zeffirelli, Portugal, Chile, Portugal, começa aqui a preparar a fase final do Campeonato do Mundo na América do Norte. Já o Chile vai apenas ser observador dessa grande competição. O estádio está a encher-se e, portanto, vamos ter para esta partida ensolarada casa cheia.
1: Fernando Eurico no Jamor, já depois deste noticiário arranca a emissão de desporto. No Estádio Nacional falou Roberto Martínez, o selecionador português, elogia o grupo e está confiante para o Mundial.
4: Nós temos um grupo de jogadores com muita qualidade, mas responsabilidade. Isso faz que estejam muito comprometidos, chegaram muito bem, acho que conseguiram todos desligar daquilo que foi uma época exigente e agora adoram vestir a camisola da seleção e estamos a queimar etapas com a nossa preparação. Fico muito, muito satisfeito com o trabalho feito durante os últimos dias e hoje é um dia importante para continuar com essa preparação.
1: As últimas palavras de Roberto Martínez antes de a equipa entrar em campo. Portugal-Chile jogam às 6h45. A RTP, a SIC e a TVI chegaram a um acordo com a FIFA, vão transmitir 20 dos jogos do Mundial, incluindo todos os jogos de Portugal, também o jogo de abertura, as duas semifinais e a final da competição. A Rádio Pública vai transmitir todos os jogos de Portugal, com emissões especiais na RTP Antena 1 e também na RTP Mundo. Também os jogos de Cabo Verde têm emissões especiais na Rádio RTP África.
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1: Comemorações do Dia de Portugal, é uma viagem que está a ser acompanhada pelo enviado especial João Alexandre. O Presidente da República foi recebido por centenas de portugueses num dia que arrancou mais cedo.
6: Primeiro na cidade do Luxemburgo, onde o encontro com o Ministro dos Negócios Estrangeiros luxemburguês se transformou num passeio pela cidade.
7: Muito bem-vindo.
6: Depois, à chegada a Dudelange, onde a apresentação de um livro foi antecedida por um ambiente de apoteose. A receber o Presidente da República, centenas de portugueses a participar nas festas de Santo António, a aguardar pelo jogo da seleção portuguesa, que iria ser transmitido no ecrã gigante, mas também a aguardar a chegada do chefe de Estado.
8: Juca, mais conhecido por Juca.
6: Vivem cá?
8: Vivo.
6: Há quanto tempo?
8: 33 anos.
6: Quantos presidentes da República já viram cá, portugueses?
8: Aqui, nenhum ainda, é o primeiro.
6: Importante esta visita?
9: É sim. Acho que sim.
6: Eu gostava de dizer ao Presidente?
10: Que faça boas coisas para Portugal e pelos imigrantes. Por exemplo, ainda não sei, eu ainda não conheço ainda muito bem. Eu já ouvi falar muito dele, mas ainda não conheço muito bem. Que faça alguma coisa que a gente veja.
6: Vieram por causa da festa?
7: Eu só vim mesmo de passagem. Entretanto, olha, me disseram que o meu presidente, eu disse, vamos chegar por aqui, vamos também esperar.
6: Durante largos minutos, o presidente da República cumprimentou vários dos portugueses emigrados, alguns deles há várias décadas no território luxemburguês. Foi cumprimentando, foi acenando, foi tirando fotografias. Um clima de autêntica festa. Num primeiro banho de multidão do presidente da República, numa visita com muito simbolismo à mistura, num país onde a comunidade portuguesa é a mais significativa.
1: E por isso é a escolha do Presidente da República para fazer parte do programa das comemorações do Dia de Portugal. António José Seguro está no Luxemburgo, falou também perante os deputados do Parlamento e elogiou a integração da comunidade portuguesa no país. Nem silêncio, nem medo, é com este lema que está nas ruas a Marcha do Orgulho, em Lisboa. É uma iniciativa que assinala a visibilidade da comunidade LGBT, neste que é o mês do orgulho. Um dos nomes que organizam a marcha, Hélder Bertolo, dá voz à mensagem das centenas de pessoas que estão nas ruas.
11: Não queremos estar, nem queremos voltar para os armários e, portanto, é uma forma de mostrarmos que estamos visíveis, que não temos motivos para ter vergonha, daí o orgulho, não é? E também o orgulho de ter passado por muita coisa, não é? Ter passado por fogueiras onde éramos queimadas, ter passado por muitos países onde ainda somos criminalizadas, somos levadas para a prisão, somos condenadas à morte e, portanto, é um momento para dizermos que estamos cá, existimos e não vamos ter medo nem nos vamos calar.
1: Hélder Bertolo, um dos nomes que organizam a Marcha do Orgulho, que está esta tarde pelas ruas de Lisboa.
2: Rita Fernandes com as notícias às 6 na RTP Antena 1, simultâneo com a RTP Antena 1, Madeira e Açores e Mundo. Esta informação está em permanência na internet em noticias.rtp.pt. Dentro de instantes temos emissão especial de desporto. Tenha um ótimo fim de semana, só agora chegou à RTP Antena 1.
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0: estamos com 26 minutos depois das 18 horas e porque há desporto, para ouvirmos aqui na Rádio Regional de Arouca, vamos ao encontro do nosso colega.
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2: Já agora, um grande abraço para os ouvintes da Rádio Regional de Arouca que acompanham sempre, semana a semana, as emissões de desporto também da Antena 1.
3: Nos jogos entre seleções nacionais, relevado a ser regado, o público vai se acomodando porque há previsão de lotação esgotada, muita animação, vejo também estudantes universitários de capa e batina e de guitarras que vão dando ali uma volta na pista de tartan e provavelmente vão daqui a pouco também atuar. Luís, não resisti em te perguntar se na tua perspectiva as novas regras que a FIFA através do IFAB vai colocar a partir do Campeonato do Mundo e que sobretudo dão mais poderes ao VAR, ao vídeo-árbitro e também, sobretudo, vão penalizar as equipas na perda de tempo, se os selecionadores, mas principalmente os jogadores, já terão tudo isso na cabeça, porque no Mundial vai ser o mesmo a contar.
4: Eu acho que os jogadores, tal como nós, tal como todos os adeptos, vão ter que fazer um esforço de adaptação nessas primeiras partidas. Começa também já a haver essa sugestão em alguns dos amigáveis, mas creio que só a partir da próxima quinta-feira, quando começarem os jogos a sérios, também com o México e a África do Sul, é que todos nós nos vamos começar também a habituar a essas diferenças, sempre na expectativa de que, quer em relação às questões do VAR, quer também às questões da bola, que vem uma bola nova também que está a ser testada.
3: E super inteligente, não é?
4: Exatamente, a ser testada para essa grande competição. Há um período de adaptação que, sendo curto, vai levar a alguma inconstância, mas esperemos que não cause problemas.
2: Estas novas regras para o Mundial, Fernando, têm acima de tudo a ver com as perdas de tempo. Acima de tudo, estas novas regras têm a ver com isso.
3: Tem a ver, por exemplo, se um jogador for substituído, tem 10 segundos para sair do campo, exceto se estiver lesionado, nas reposições de bola, pontapés de canto, pontapés de baliza, lançamentos laterais, há uma contagem quase mental dos árbitros de 5 segundos e, portanto, os jogadores vão ter que ser mesmo rápidos, senão há penalizações. A bola, por exemplo, é devolvida ao adversário. No caso do pontapé de baliza, dá canto para a equipa opositora e, portanto, são regras que querem mexer. Já acontecem no basquetebol, também no futsal e, finalmente, o futebol está a entrar nesta nova realidade.
2: Verdade, Walter Madureira, passo de novo por ti. Está com a emissão mundial da Antena 1 a partir do Estádio Nacional. A distância mede 100 km. A emoção mede-se aqui na Antena 1. Walter Madureira, o que te pergunto, e o Fernando Henrique já fez referência a isso, os campeões da Europa pelo Paris Saint-Germain tiveram apenas uma semana de férias, já estão aqui a assistir ao jogo, mas não vão estar no banco. Não sei se já tiveste oportunidade de ver o Ramos, o Vitinha, o João Neves e também o Nuno Mendes, 4 jogadores importantíssimos, e tudo indica vão ser titulares neste campeonato do mundo. Isto é, se o Martínez não inventar e não espetar com o João Neves outra vez
3: a lateral direito,
2: como foi na Liga das Nações. Mas ainda, felizmente, ainda retificou a tempo. Walter, e para além deles, também Mateus Nunes, com problema gastrointestinal, também fica fora deste primeiro particular, mas na próxima quarta-feira já vai estar em Leiria, no Magalhães Pessoa, diante da Nigéria. Walter!
5: É essa, pelo menos, a expectativa que tem Roberto Martínez. Ele disse isso ontem na conferência de imprensa. Atenção, porque esses 4 jogadores do Paris Saint-Germain juntam-se hoje à equipa portuguesa, estão inclusivamente na ficha de jogo, mas ainda não tive possibilidade de os ver aqui no Estádio Nacional. Na ficha de jogo só não está mesmo o Mateus. Deixa-me também perceber, porque nesta altura começa a desenhar-se uma coreografia que deverá preencher grande parte do relvado. Estão voluntários de um lado equipados com meias vermelhas, calções vermelhos e t-shirt vermelha, do outro lado todos de verde, e vai ficar preenchido o relvado com albanos gigantes. E prepara-se também numa outra zona, Sara Correia, é ela que vai cantar a portuguesa. Isso está a ser preparado junto ao banco de suplentes, onde vai estar Roberto Martínez. Vocês aí de cima terão uma panorâmica, uma noção mais aproximada da coreografia que está a ser colocada agora no terreno de jogo. Estão a ser colocadas panos, estão a ser colocados panos gigantes que vão tapar praticamente todo o relvado. Foi colocado um pequeno palco perto da linha de meio campo. À frente desse mini palco, onde deverá ficar a Sara Correia, estão as bandeiras dos dois países que hoje estão em competição. Nós estamos já no countdown para este encontro, na contagem decrescente, com cada vez mais cadeiras preenchidas, e há essa cor dominante, o vermelho, nas bancadas do Estádio Nacional.
2: Quando a emoção entra em campo, Valder Madureira está lá à sua espera. O repórter da Antena 1, está tudo a ficar mais bonito, Fernando, no Estádio Nacional.
3: É isso, muito colorido, muita animação, muita gente também a entrar, é verdade. A entrada para o Estádio do Jamor, como se sabe, é estrangulada e, portanto, vemos ainda filas intermináveis à distância, filas de adeptos que se encaminham para as bancadas deste Estádio do Jamor, que está ainda inundado de muito sol. Walter, aqui é um bocado manhoso, permitam-me a expressão, o tempo é manhoso porque agora está calor, mas daqui a pouco já é preciso um casaquinho, não é?
2: E o Nuno Matos que o diga, que a constipação que apanhou nos últimos dias é obra. Tem toda a razão, Eurico.
5: Eu tenho até memória aqui de uma final da Taça de Portugal, acho que entre Benfica e Vitória de Guimarães, onde conseguimos apanhar de tudo, desde sol até chuva nesse
3: e
5: dia.
3: E no voeiro.
5: Sim. Aqui o Val do Jamor é caracterizado por isso. Quando está sol, a temperatura é agradável, é bastante boa, mas assim que o sol se esconde, há aqui um vento que passa pelo Jamor, pelo Estádio Nacional, que torna aqui a zona bem mais fria. Portanto, o melhor mesmo, se vem de t-shirt de polo, é trazer, como eu, aqui um casaquinho para daqui a pouco.
2: Vamos recordar as equipas.
3: Vamos começar então pela equipa nacional portuguesa, com José Sá, Nelson Semedo, Ruben Dias, Renato Veiga e João Cancelo, Samu Costa, Bernardo Silva, Rafael Leão, Bruno Fernandes e Francisco Conceição, capitão e homem mais adiantado na equipa portuguesa, Cristiano Ronaldo.
2: Do lado do Chile, de Nicolas Córdoba, a La Roja, a alinhar com Lawrence Vigorro, ainda Felipe Fondas, Ivan Roman, Guilherme Maripani, Gabriel Suazo, Agustin Arce, Felipe Loyola, Vicente Pizarro, Maximiliano Gutierrez, Vário Osório, uma das estrelas da companhia. Tem poucas agora ao Chile, mas é um dos jogadores mais experientes. Dário Osório, jogador do Midtjylland, a par de Gabriel Suazo, capitão desta seleção chilena, que joga no Sevilha. Na frente vai estar Gonzalo Tapia.
3: No banco de suplentes, a equipa nacional de Portugal, com Diogo Costa, depois Tomás Araújo, Diogo Dalot, Gonçalo Ramos, João Félix, já recebeu a placa das 50 internacionalizações, Gonçalo Inácio, João Neves, Francisco Trincão, Pedro Neto, Gonçalo Guedes, Ruben Neves, Rui Silva, Vitinha, Nuno Mendes e Ricardo Velho. Sabemos que é o 27 da convocatória, que não vai estar no Campeonato do Mundo, pelo menos com presença ativa, mas está naturalmente para ajudar a equipa das esquinas nesta longa caminhada. E sublinhar, Duno, antes de irmos também aos suplentes do Chile, que os quatro campeões da Europa estão na ficha, mas não vão estar no banco dos suplentes.
2: Agora sim, o banco do Chile com Thomas Guillier, Fabian Ormazabal, Lichonovski, Clemente Montes, Ivan Morales e Lucas Cepeda, ainda Victor Mendes, Francisco Serralta, Rodrigo Echeverria, Matias Pula, Lautaro Milan, ainda Reismut, Brian Cortés e Diego Loa. O árbitro da partida, já aqui falámos dele, é o italiano Luca Zuffarelli. É ele que vai então a dirigir este encontro particular entre as seleções de Portugal e do Chile, com o Estádio Nacional cada vez mais bonito e pintado com as cores do nosso país.
3: Acrescento alguns dados sobre o árbitro italiano desta partida. Já lhe disse, é natural de Udine, do norte da Itália. Itália, fez 26 jogos na última temporada, assinalou 11 pontapés de penalti, tem uma média de amarelos perto a roçar os 4 por jogo e apenas mostrou 2 cartões vermelhos nessas 26 partidas. E Walter, vamos ter aqui uma espécie de serenata académica antes do Portugal-Gil.
5: É pelo menos essa a expectativa. Já está a Sara Correia naquele tal mini palco, é um degrau que está colocado acima do relvado. Atrás dela estão vários músicos com guitarras prontos para daqui a pouco então encantarem não só quem está aqui no estádio, quem está a ver e claro quem está também ligado na sua Antena 1.
2: Muito bem, Luís Cristóvão, volto a ti, vamos ter aqui um momento musical, mas volto a ti ainda para falar do 11 de hoje. Duas das surpresas da convocatória, eu penso que posso dizer assim, o Samu e o Nelson Semedo hoje estão no 11, e depois nas alas no apoio a Cristiano Ronaldo, Conceição e também o Rafael Leão. Por falar em Cristiano Ronaldo, Ronaldo avança para o seu 6º, estou a dizer bem, não é? 6º campeonato do mundo. Cristiano Ronaldo quer bater o só lhe falta mesmo bater esse recorde,
4: é o recorde, fica ele, Messi e Ochoa. Vão bater esse recorde.
2: Sim.
3: Seis mundiais. São os mais mundialistas.
2: Sim. Exatamente. Mas há outro que eu acrescento àquilo que vocês estão a dizer, porque ele tem 8 golos em fases finais de campeonato.
3: Sim.
2: Do mundo.
3: 22 jogos.
2: Exatamente. E quer ultrapassar Eusébio da Silva Ferreira, que fez os tais 9 em 1966.
3: É isso, Nuno. E já agora também uma nota, porque foi o precursor, digamos, da afirmação do futebol português, sobretudo ao nível da juventude, o sub-20, Carlos Queiroz, com esse duplo campeonato do mundo da categoria de sub-20 conquistado. Carlos Queiroz vai também entrar para a história, vai igualar o brasileiro Carlos Alberto Parreira com 6 campeonatos do mundo. É um português que vai estar nas enciclopédias, na primeira página das enciclopédias do campeonato do mundo. Carlos Queiroz orientou Gana, esteve por 3 vezes a representar o Irão, também esteve com a seleção da Colômbia e com a seleção portuguesa nesse Mundial, Nuno, em que estivemos na África do Sul.
2: Exatamente. Luís Cristóvão, vamos então falar de Cristiano Ronaldo. Chega a este campeonato do mundo com 41 anos. Qual é a gestão que Martínez vai fazer de Cristiano Ronaldo? Eu acho que o Ronaldo quer jogar sempre, como sabes, não é?
4: Sim.
2: Não vai ser fácil, não vai ser fácil.
4: O que Cristiano quer é uma coisa, a realidade será outra. Eu creio que o próprio campeonato e as próprias partidas vão enquadrar, digamos assim, as intenções de Cristiano Ronaldo e as opções de Roberto Martínez. Vai ser titular no primeiro jogo, não tenho grandes dúvidas que vai ser titular no segundo jogo. A partir daí vai depender de como estiver o seu rendimento, de como estiver o rendimento de Gonçalo Ramos, dos minutos que vai com certeza ter a substituir Cristiano Ronaldo sempre que a partida esteja minimamente resolvida, porque são muitos jogos num espaço de tempo muito curto, com viagens também a ter em conta, e eu diria que será fundamental para Cristiano Ronaldo
2: e o calor,
4: nessa primeira fase, ter uma média de minutos por jogo, no máximo nos 60 minutos, porque se superar isso, provavelmente vai colocar-se em risco para as fases seguintes.
2: Mas tu sabes como é que vai ser. Cristiano, sair? Não, não,
4: pois
2: quer
4: claro,
2: ficar. Cristiano,
4: claro.
2: Sair? Não, só mais 5, mais 10, mais... Ele quer jogar sempre, porque sabemos, é um animal competitivo.
4: Sabemos que é assim, mas tem 41 anos e a realidade é o que é. Não há, já é um milagre o que ele está a fazer, claro, na minha opinião. Claro. E esperar que seja Cristiano Ronaldo o líder desportivo, futebolístico desta equipa, eu diria que já é uma utopia. Há um conjunto de outros jogadores que conseguem oferecer isso à seleção. Cristiano Ronaldo continua a ser uma peça importante deste grupo, mas vai ter que ele próprio reconhecer que a gestão do seu esforço vai ser a melhor ajuda que ele vai ter e que ele pode dar também, claro, à seleção.
3: E até Nuno e Luís, Cristiano, esta temporada, sobretudo ao serviço do clube saudita, do Al Nassr, teve lesões, coisa que é rara na carreira do Cristiano Ronaldo, e portanto isso também é um indício fisicamente já está mais propício a lesões do que nunca.
4: Sim, e teve uma época de muitas poupanças. Ele praticamente não foi utilizado na maior parte da Liga dos Campeões 2 Asiática, a prova continental que o Al Nassr disputou até à final. Fez apenas 4 jogos, nas primeiras fases nunca foi aos jogos fora, teve alguns problemas físicos que foi obrigado a ir gerindo também com minutos na própria Liga Saudita. Digamos o seguinte, das principais seleções, Cristiano Ronaldo se calhar até é dos jogadores que foi mais protegido ao longo da temporada, por aí poderá não sentir tanto o final de época nas pernas. Por outro, é um jogador que também já tem algumas limitações no rendimento que pode dar em termos de minutos e em termos de intensidade, e isso vai ter que estar presente, claro, nas coisas de Roberto Martínez.
2: Mas é um jogador muito, continua a ser muito importante, como disseste, para a seleção nacional.
3: E também, Nuno, se me permites, por aquilo que traz ao jogo para os adversários. É um jogador que intimida, claro, os contrários e até impõe respeito às equipas de arbitragem.
2: E às arbitragens, exatamente. Não é por acaso que o quartel-general da Seleção Nacional nas grandes competições são sempre largas centenas de pessoas à porta do hotel da Seleção Nacional. E por causa de quem? Por causa de Portugal, é verdade, mas acima de tudo por causa de Cristiano Ronaldo. Muito bem, daqui a pouco vamos ter momento musical. Começa a ganhar brilho cada vez mais o Estádio Nacional. Walter Madureira junto ao relvado.
5: Aí estão as equipas, à frente a equipa de arbitragem. Depois, de um lado, o líder da equipa portuguesa, Cristiano Ronaldo, ele que saltou 3-4 vezes a levar os joelhos bem altos, a mostrar a energia que trouxe para este desafio na estreia no Estádio Nacional. Suazo é o capitão do Chile. Gabriel Suazo está ao lado direito de Cristiano Ronaldo. Está uma coreografia preparada para este momento. Sara Correia e também os músicos também prontos para entoarem a portuguesa. Um batalhão de fotógrafos à frente das equipas. E depois, atrás, já estão os elementos do banco de suplentes. Ali não vão estar os 4 campeões da Europa pelo Paris Saint-Germain. Estarão nas bancadas, na tribuna. Isto porque, a partir de agora, estão também concentrados na Operação Mundial.
3: É, e seguindo o protocolo, vamos ter o primeiro hino da equipa visitante do Chile, a Canção Nacional de Chile, de Eusébio Lillo, vai ser entoada nesta altura. Depois, então, a portuguesa, pública em pé, cerimónia dos hinos aqui no Estádio do Jamor. Os jogadores viram-se mão no coração. E está, hino do Chile.

0: grande falange de apoio no topo sul do Estádio Nacional. Jogadores portugueses abraçados. Vamos então à Portuguesa.
1: Com direito à coreografia, metade do estádio a verde, metade a vermelho.

0: momento sempre arrepiante da portuguesa, os jogadores com os braços colocados nos ombros de quem estava ao lado, a acompanharem também Sara Correia nesta interpretação no Estádio Nacional.
1: Momento sempre arrepiante, com os portugueses também entoando o hino nacional. Há pouco referia aqui uma boa falange de apoio do Chile, que se manifestou no topo sul, ainda o topo inundado de sol, neste recinto, que vai acolher então daqui a pouco o início desta partida de preparação para o Campeonato do Mundo. Chile, La Roja, vai jogar com camisola encarnada e calção branco, e Walter, Portugal vai ter um dos equipamentos alternativos para a grande competição.
0: Vai jogar com este verde nos calções, também na camisola, é um dos equipamentos que vai utilizar nesta fase final do Campeonato do Mundo, só mesmo em contraste com o guarda-redes José Sá, que vai jogar com um amarelo bem fluorescente nas meias, nos calções e também na camisola, ele que hoje é titular com a camisola 12 de Portugal.
1: Recordar que este palco não tem descanso também, já no próximo dia de Portugal, dia 10 de junho, vai aqui acolher a última decisão dos campeonatos portugueses, a final do Campeonato de Portugal entre o Leça Futebol Clube e o Vitória de Sernache. Será então o ponto final em relação à época 25-26. Para já, Nuno Matos, é o palco privilegiado para o Portugal-Chile.
2: Exatamente, Fernando, numa altura em que os dois capitães de equipa vão procedendo à escolha de campo e à saída de bola, de um lado Gabriel Suazo do Chile e do outro Cristiano Ronaldo, e a você que só agora nos vai acompanhando para esta emissão mundial da Antena 1 do jogo particular Portugal a afinar a máquina antes de partir para o Campeonato do Mundo. É o Portugal-Chile no Estádio Nacional. Portugal vai jogar de início com José Sá na baliza, Nelson Semedo, Ruben Dias, Renato Veiga e João Cancelo, Samu Costa e Bernardo Silva, Francisco Conceição, Rafael Leão, Bruno Fernandes e Cristiano Ronaldo, e La Roja
1: com Vigoró na baliza, depois Faúndes, Román, Maripane, Suazo, Loyola, Arce e Pizarro, Gutiérrez, Tapia e ainda Osório, 11 comandado por Nicolás Córdova, o treinador interino da Seleção Nacional do Chile.
2: Um país inteiro a acreditar, uma rádio inteira a acompanhar, Mundial na sua Antena 1. Estamos, nesta altura, a acompanhar, para já, a preparação de Portugal para chegar a top a esse Campeonato do Mundo. Estádio Nacional, Walter Madureira, pronto para empurrar Portugal para a vitória.
0: Os jogadores portugueses já estiveram ali reunidos numa roda, parece-me ter sido Cristiano Ronaldo e também Rubén Dias, que usaram da palavra para puxar pelo moral dos jogadores. O mesmo fizeram os chilenos agora mesmo. O árbitro confere que está tudo pronto. Vai pertencer à equipa do Chile o pontapé de saída neste encontro. Tapia vai dar o pontapé de saída.
1: É o jogador do São Paulo quem vai dar o primeiro toque na bola. Pelo posicionamento também aqui na tribuna de imprensa, Nuno, vou acompanhar o Chile e tu com a equipa das esquinas neste primeiro tempo.
2: Muito bem, sai o Chile! A bola!
1: Com Tapia a meter a bola já para o guarda-redes, vigorou, joga no Swansea do Campeonato Britânico, corta a equipa de Portugal, a bola vem já para Rafael Leão, estatelou-se, bola fora, é da equipa nacional de Portugal.
0: Lançamento para Cancelo na esquerda.
2: Muito bem, lançamento aí para João Cancelo, um dos prováveis titulares do Campeonato do Mundo, está ele a jogar na esquerda, mas o lugar está reservado na esquerda no Mundial para Nuno Mendes. Lançamento já efetuado, o campo se mete ali do Bruno Fernandes, a bola regressa para La Roja, o atraso a sair para os centrais.
1: Román para Maripán, dá a bola mais para trás para Vigoró, vai lá pressionar Ronaldo, levanta a bola, Vigoró para junto ao lateral, mal passe, recupera a equipa da esquina.
2: Aí está Portugal já a jogar para entre meta de Nelson Semedo, toca para trás, Nelson Semedo vai ali jogando numa zona mais central, era para Bernardo Silva, recebe ainda a entrada do grande ciclo, lá está Bernardo Silva, toca para Renato Veiga, é ele que acompanha hoje Ruben Dias no eixo defensivo da equipa das esquinas, transporta a partir da esquerda, lá está João Cancelo a tentar fugir, a marcação que está a ser movida acaba por atrasar para Renato Veiga, deixa a bola passar por baixo das pernas, deixa a bola rolar até ao guarda-redes, hoje titular no particular José Sá, aí está Nelson Semedo, Ruben Dias, Ruben Dias a entregar ali um passo à cama para Bernardo Silva, a deixa aproximar o jogador chileno, isto na área de Portugal, troca ainda com Renato Veiga, bola devolvida ainda para Bernardo Silva, um dos jogadores de Portugal que chegam ao Campeonato do Mundo sem clube, mas com muitos pretendentes naturalmente para contratar o Bernardo Silva. Segue o jogo, aí vem ele, Chico espalha brasas, Francisco Conceição na projeção da linha divisória do terreno, dá a direção do Ruben Dias, recebe Ruben Dias, levanta a cabeça, lateraliza, dá a direção do Renato Veiga, lá vem o central português, abre já para Rafael Leão, jogador do Milan Internacional, lá vai ele, Rafael Leão, mete a primeira, mete a segunda, vai em velocidade, passou! É travada e falta, entrada por trás, presume! Falta de Maximiliano Gutiérrez.
0: Gutiérrez a perder o tempo de entrada, quando foi lá esticar a perna direita, já tinha passado a bola, só lá estava o corpo de Rafael Leão, foi derrubado, ele que escapava pelo corredor esquerdo, livre que pode ser perigoso, aproveita esta pausa Martínez para chamar Cancelo, trocam palavras os dois e vai ser batido o livre na esquerda, Francisco Conceição.
2: Olha aí os primeiros dois minutos e meio, livre para Portugal a partir do lado esquerdo no bico da área da seleção chilena, Francisco Conceição, jogador da Bianconeri, jogador da Juventus de Itália, internacional português, filho de Sérgio Conceição, ele que também vestiu durante muito tempo a camisola da equipa das esquinas, lá vai o 26, Francisco Conceição, chamou ali a atenção Walter Madureira do árbitro italiano Lucas Uferli, agora sim o árbitro veio autorizar, a bola vai ser canalizada para a área do Chile, 0-0 para meios instantes da partida, transmissão de sua antena 1, bola batida lá para a área, ali pau, Chile foi para onde estava virado o corpo do jogador chileno Filipe Onda.
0: Penso que não terá saído como Francisco Conceição pretendia, a bola foi a meia altura, ainda bateu duas vezes no relvado, mas era traiçoeiro para a defesa chilena, por isso havia que não arriscar, corte para a linha de fundo, canto para Portugal, é o primeiro do jogo para a equipa portuguesa.
2: Pontapé de canto para a equipa nacional, o primeiro pontapé de canto da partida, bola colocada no quarto círculo, quem vai marcar, Walter Madureira.
0: Bruno Fernandes.
2: É Bruno Fernandes, exatamente, quem me coloca a bola na marca, levanta o braço direito, vai meter lá no coração da área, lá na zona da grião, na zona de confusão, vai para ali, a maneira curta, dá para Rafael Leão, enganou os adversários, a bola vem para Bernardo Silva, faz a bola girar, para Francisco Conceição, um dos jogadores mais recuados agora da equipa nacional, toca para o lado, a bola é canalizada lá para a do Chile, enorme defesa, Ruben Dias, apareceu lá para atirar para o golo, de cabeça proporciona uma grande defesa, uma enorme defesa ao guarda-redes do Gil Lawrence Vigoro. Esteve à vista o primeiro para a equipa nacional.
0: Em cima do minuto 4 parecia um lance perdido com a bola colocada ao segundo posto, mas apareceu um camisola 3 de Portugal a cabecear Ruben Dias e é com o braço esquerdo que o guarda-redes chileno evita 1-0 para Portugal. Grande oportunidade.
1: É de facto o grande momento para já da partida. Ruben Dias vigorou, esteve bem na baliza, grande intervenção. Vai cortar a equipa de Portugal, vai agora Chico Conceição e a bola para Nelson Semedo, vai para fora, atirada por um jogador chileno. Arremesso à direita da equipa de Portugal.
2: Aí vem a bola novamente para a equipa nacional, vai arrumando a casa a partir de trás, o José Sá, Portugal a querer ser protagonista e a querer ter bola nos primeiros minutos, a bola vem para Renato Veiga, consegue ali um drible em zona proibida, na sua área, consegue libertar, consegue acionar já João Cancelo, meio do meio campo da equipa nacional, devolve ainda a flor da relva, dá na direção de Renato Veiga, olha para Bernardo Silva, vai baixando para poder perceber, opta novamente para colocar à esquerda para Cancelo, Cancelo vai para Cristiano Ronaldo, baixa ali o capitão da seleção nacional a tabular com o homem, com João Cancelo, perde a bola.
1: Aí vai Gutiérrez, vai levando a bola para o lado direito, vai cruzar, bola para a área, corta. Equipa portuguesa, outra vez com Bernardo Silva bastante recuado, Luís Cristóvão.
3: Sim, Bernardo Silva vai jogar numa posição que ele reconhece muito bem da equipa do Manchester City, onde é tantas vezes um dos médios mais recuados e até já jogou a central, como ele próprio explicou recentemente em entrevista, naquilo que lhe pedia Pep Guardiola. E, portanto, Roberto Martínez aproveita essas dinâmicas e vemos então muitas vezes Bernardo, quer no momento com bola, quer no momento sem bola, a aparecer entre os dois centrais da seleção das esquinas.
2: Mais uma bola canalizada para a direita, era na direção de Francisco Conceição, corta a seleção chilena e vai-se reorganizando atrás, o atraso para Vigo.
1: Aí está Vigo, vai meter a bola já para a zona central, deixa a bola para o companheiro vai receber Pizarro, vai levando a bola ou a jogador do Rosário Central, mete a bola para a junta lateral, a equipa chilena ainda no meio campo ofensivo, a bola pontapeada lá para a frente, não chega ao Tapia, jogador do São Paulo do Brasil, e a bola é de Renato Veiga.
2: Outra vez Renato Veiga ali, lá está ele ao lado do Ruben Dias. Renato Veiga a ser testado neste primeiro particular como titular na seleção nacional. Já sabe, Bernardo Silva, Portugal tenta sair, aí vem Portugal já a organizar-se para a saída da bola. A bola entrega Bernardo Silva, lá vai Bernardo Silva com a bola controlada, mete sobre a linha divisória do terreno, sobre a esquerda, já para o camisola número 8, jogador de dispensa apresentações, Bruno Fernandes, ainda ele, Bruno Fernandes, uma grande temporada ao serviço do Man United, um dos grandes destaques da temporada na Premier League. Entrega para Rafael Leão, a bola vem para Ronaldo, o público começa a fazer sentir, entra a bola em Samu, vira lá para Francisco, vai para a área, o drible, linha final, ainda domina, tenta ganhar o campo, consegue, bom lance de envolvimento da equipa da esquina.
0: O espalha-brasas a desequilibrar no corredor direito, mas a certa altura parece que ele foi mais rápido do que a própria bola, tentou recuperar terreno e conseguiu ganhar um canto agora do lado direito, bate Bruno Fernandes.
2: Bruno Fernandes para bater, quer saber, 7 minutos e meio no Estádio Nacional, 0 para Portugal, 0 para o Chile. Ora, quem quer levantar troféus em julho tem que deixar marcas já em junho, é isso que Portugal quer fazer. O canto vai ser batido pelo Bruno, a bola vai ser canalizada para a zona da Grião, muitos jogadores da equipa nacional e também do Chile. O árbitro vem ali, faz ali o ponto de situação aos empurrões na área, Lucas Oferli, o italiano. Agora sim, o canto vai ser batido, o Portugal protagonista a dominar nos primeiros instantes, de resto como se esperava, a bola levantada, a pingar na área, cabeceou fora, subiu a estrela maior, Cristiano Ronaldo, mas a falhar o alvo, Walter.
0: Fez-se um bruá no estádio para acompanhar esse movimento de Cristiano Ronaldo a ganhar a altura, a cabecear, mas a bola a sair ao lado da baliza e fraca.
1: Continua a entrar público aqui no Estádio Nacional, sai a equipa do Chile, a bola batida lá para a frente, mas sem consequência, recupera à vontade, à vontadinha, Cancelo.
2: Outra vez, Portugal a recuperar para a entrada de Cancelo, dá a direção de Bernardo Silva, abre para Ruben Dias, o central da equipa nacional vai jogando sobre a direita para Nelson Semedo, no mesmo corredor, entrega para Francisco Conceição, vai ali perder a bola na mão dividida com Gabriel Soares, em falta, o capitão do Chile empurra Francisco Conceição, confirma Madureira.
0: Confirmo, falta carregar o jogador português nas costas, o árbitro estava atento, assinalou falta, bate Samu Costa que vai deixar para Semedo.
2: Walter Madureira em cima do lance, apenas um leva ao Mundial, Walter Madureira até à linha lateral, para lhe contar tudo, aí vem a bola já para a seleção nacional, aí vem a bola para Rafael Leão, entrega para Ronaldo, toca ao calhar, solta Leão, está sozinho, caminha, entra na área, está sobre a esquerda, pira as medidas à baliza chilena, bateu, no poste! Portugal, Rafael Leão a apirar ao poste da baliza de Vigo Gol, com este já batido no lance, começou num toque de classe de Ronaldo, Walter.
0: De calcanhar perto da linha de meio campo, a desmarcar Rafael Leão, que foi na direção da baliza, possante, o avançado a rematar, rasteiro, estava batido o guarda-redes da equipa do Chile, a bola bateu no poste.
2: 9 minutos, como você escutou, Portugal esteve perto do golo e por intermédio de Cristiano Ronaldo, Portugal ainda a dominar, é toda a linha, só dá Portugal, os adeptos agora começam então também a entoar cânticos nas bancadas do Estádio Nacional, Estádio Nacional onde chega pela primeira vez enquanto sénior Cristiano Ronaldo, lançamento para o Chile.
1: É lançamento na linha defensiva à direita, com a equipa do Chile, Pachorrenta a olhar para o desafio num jogo para já com sentido único, quando estamos a escutar em fundo os traços sonoros indicativos das 19 horas em Portugal e na Madeira, são 18 nos Açores, 0-0 entre Portugal e Chile, e vem Conceição.
2: Aí vem Conceição, mais uma vez o drible está ali a ser agarrado, o árbitro diz que há falta, livre para a seleção das esquinas, conferimos tempo e marcador no Estádio Nacional Mundial 2026, a emoção tem frequência, aqui na Antena 1, Fernando, 10, primeira parte, marcador assinala.
1: Portugal,
2: 0,
1: Chile,
2: também 0.
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5: Uma nota para o ciclismo de pista, a portuguesa Maria Martins conquistou hoje duas medalhas de ouro no Grande Prémio Prejov de pista, a decorrer na Eslováquia, com Daniela Campos a sagrar-se campeã de eliminação. Duas vezes olímpica, Maria Martins impôs-se na prova de scratch, na qual Daniela Campos foi terceira.
2: Aqui no Estádio Nacional é Portugal quem vai dominando. Já vamos voltar ao Luís, que estavam para analisar a primeira grande oportunidade do jogo. Esteve nos pés de Rafael Leão, teve agora Bruno Fernandes, a bola vem para Rafael Leão, tentava ali fugir Rafael Leão, pila, parece para mim Filipe Valdes. É lançamento ainda para a equipa orientada pelo espanhol Roberto Martínez, que pode estar em final de contrato com a Seleção Nacional. Vamos ver no final do Mundial se fica ou sai. Aí a ver o lançamento já para a Seleção Portuguesa.
3: Agora Cancelo na esquerda, mas há bolas espalhadas por todo o campo, mas esta não chegava a Cancelo.
2: Agora sim, João Cancelo, lá está ele, pronto para lançar. Cancelo olha para Bruno, olha para Rafael Leão, ainda a pedir bola Bruno, aliás, tinha ainda a pedir bola Bernardo Silva. A Bernardo Silva de cá para Cancelo, na ponta esquerda do ataque da equipa nacional, 2 contra 2 em cima, ali de Cancelo do Chile. A bola entrega para Bruno Fernandes, ali Cancelo a dominar, mas com o braço o árbitro apita, diz que há falta. Bola para o Chile, Fernando.
1: É isso, pontapé para a formação chilena, mas Luís Cristóvão, muito frágil para já esta equipa. Equipa sul-americana, recordo o que o Nuno Matos disse bem, foi última classificada na qualificação para o Mundial com 11 pontos apenas, 11 pontos somados, e Portugal está claramente em cima do adversário.
3: Sim, sem dúvida nenhuma, é uma equipa portuguesa que marca aqui a diferença em termos de qualidade, a diferença em termos de intensidade no jogo e a diferença também em termos do querer marcar golos, do querer vencer esta partida. Não diria que o Chile esteja sequer a ter uma postura demasiado defensiva, é mesmo uma equipa que está com muitas dificuldades para ter bola. Portugal, no seu sistema com algo de híbrido na maneira como os jogadores se arrumam, vemos o Bernardo Silva muitas vezes entre os centrais, os dois laterais Cancelo e Nelson Semedo a aparecerem por dentro, são os extremos que dão largura, Rafael Leão à esquerda, Francisco Conceição à direita, e com isso a equipa do Chile também com algumas dificuldades para demarcar as suas referências defensivas. Muito mais Portugal, que já teve duas grandes oportunidades na cabeça de Ruben Dias e no remate ao poste de Rafael Leão.
1: Aí vem a equipa chilena, vai jogando ainda na zona defensiva, bola para trás para Vigorô, já havia uma bola no poste direito, bola lançada mas mal, vem para a equipa de Portugal.
2: Ganha Ruben Dias, está já no mesmo corredor, era para Nelson, recebeu a bola, regressa ao Chile.
1: Aí está Pizarro, vai meter a bola para o meio campo contrário, vai Gutiérrez, primeiro José Sá, 37 anos, bate com a bola lá para a frente, para a peitaça de um dos centrais, recupera Bernardo Silva, sofre falta livre.
6: Há um toque nas costas do Bernardo Silva, com a mão esquerda, o camisola 11 chileno, o Dário Osório a retirar o Bernardo da jogada.
2: Nelson Espelho abriu na direita, dá a bola já para Francisco Conceição. Os dois alas de Portugal estão a criar desequilíbrio, estão a conseguir encontrar espaço, e há pouco Leão esteve muito perto de inaugurar o marcador. Agora a bola continua, espetáculo, Portugal 0, Chile 0. Olha, Ruben Dias, é ele quem tem a bola controlada. Ruben Dias pode meter na área, optou por empregar lá para Francisco Conceição, tira o adversário do caminho, puxa a armazura mais central, ali para Bernardo, vai virando, faz a inversão, dá na esquerda, Rafael Leão aparece à entrada da área, vai tentar o drible, o seu adversário, puxa para o pé direito, mete ao segundo poste, está fora a bola, saiu com Gazabay. Bem pensado, mal executado por Rafael Leão. Walter Madureira
6: levantou a cabeça, tentou colocar em vários jogadores que estavam no coração da área, mas a bola a sair do pé direito, Rafael Leão com muita força, perdeu-se pela linha de fundo do outro lado.
2: O problema deste Rafael Leão é a consistência, não é, Luís? É aguentar essa consistência durante 90 minutos, que não acontece muitas vezes.
3: Não diria que seja um problema de consistência, é um jogador que joga muito no risco e nem sempre tem encontrado na seleção também o contexto ideal para que esse risco seja compensado. Creio que tem crescido com Roberto Martínez, exatamente. Sim. Porque no sistema que está montado, Rafael Leão é mais protegido no momento em que não tem bola e tem liberdade para um momento com bola, e Rafael Leão precisava disso, tal como precisa no contexto do seu clube. Precisa de uma arrumação tática e de um posicionamento que permita tirar o melhor dele. Não é um jogador muito fácil de encaixar e isso pode ser uma dificuldade.
2: Aí bola para outra vez para Renato Veiga, lá está Renato Veiga, mete na zona central, entrega para Bernardo, aí virando para Rafael Leão, já havia uma falta, não é, Walter?
6: O árbitro assinalou uma falta favorável à equipa portuguesa, mas agora até faz polo ao solo.
2: Muito bem, a bola regressa à equipa de Portugal. Rapidamente Rafael Leão, e vem ele sobre a esquerda. Rafael Leão toca um pouco mais adiantado, a bola vem para Cancelo, tentava devolver para Samu Costa, ligeiramente atrás, mas o Chile não consegue realmente ligar o seu jogo. 2-3 passos perde, 2-3 passos perde. Portugal vai para cima do Chile mais uma vez, vai conduzindo, lá está ele, camisola 10, Bernardo Silva abre sobre a direita, Bernardo Silva entrega para Francisco Conceição, solta para Canção, tem tempo para ver onde pode colocar a bola, dá para um dos centrais, Ruben Dias, toda a gente instalada no meio campo da seleção da Roja do Chile. Já são feitos a guarda-redes, já saque, agora recebe a bola, tem que ali sair da sua área, a meio do seu meio campo, vai tocar ligeiramente para Renato Veiga, vai Portugal novamente para o meio campo do Chile, a bola a sair do Esperas, a do camisola número 24, o Samu Costa vai virando para a direita, aparece Bruno, mete por baixo, procurava Ronaldo, tira o Chile, insiste Portugal, vem na pressão, limpa a seleção chilena. Só que a bola ainda terá tocado, penso eu, em Francisco Conceição. Por isso é pontapé de baliza, melhor dizendo, para o Chile.
6: E pensas bem, porque o jogador português foi o último a tocar na bola. Tenta agora, na equipa chilena, respirar um pouco, tenta demorar. Mas já aqui, o árbitro a pedir rapidez no batimento das faltas.
1: Román vai caminhando, dá a bola já para junto da lateral. Avança a equipa chilena com Pizarro a meter para junto a lateral. Mas cá está, como dizia o Nuno, não dão duas para a caixa, perdem quase sempre a bola os chilenos, esta equipa sul-americana. A bola lançada vem para trás na direção do Maripán. Maripán dá a bola outra vez para o Pizarro, mais para trás, tenta agora desembrulhar o jogo. A bola metida, mas mal, cá está Portugal com Cancelo.
2: Outra vez Cancelo a ganhar a bola, lá está Cancelo, dá na direção de Rafael Leão, recebe à vontade, espaço para avançar, lá vai ele para a área, cruzamento virado, Ronaldo aparece, não consegue o remate, girou, ainda vem Bernardo, está na zona de remate, mas há ali uma bola dividida na área. Entra um jogador português, foi o Francisco Conceição, foi à queima e atinge, penso eu, o defesa, o central, Guilherme Maripán, jogador do Torino de Itália, internacional chileno. Foi isso que o árbitro italiano confirmou, não é, Walter?
6: É isso mesmo, o Cristiano Ronaldo não conseguiu desviar ao primeiro posto, depois aparece o Francisco Conceição, que terá tocado no Guilherme, ele que é um dos mais experientes desta jovem seleção. Os centrais, eles têm 32 anos.
2: Olha Portugal. Portugal a ganhar a bola, lá está Ronaldo na área, remate, defesa! Portugal conseguiu recuperar a bola em zona subida, o Chile pôs-se a joito, entregou a bola à equipa nacional e agora é Ronaldo a arrastar a marcação, a girar, a conseguir encontrar-se com a baliza do Chile e a bater por baixo, uma grande defesa, é a segunda grande defesa do guarda-redes chileno, Lawrence Figueiredo, com os pés, Walter, no gol ao capitão Ronaldo.
6: Como dizes, ele rodou bem, rematou rasteiro com o pé esquerdo, mas com a perna, o guarda-redes chileno, Lawrence Figueiredo, a conseguir evitar o golo da equipa portuguesa. Cristiano perto ao minuto 18 marcar.
2: Aí vem a bola novamente para Portugal, mais uma bola colocada nas costas da defesa do Chile, vai lá sobre a direita, Francisco Conceição procurava meter para Bernardo Silva, não consegue chegar Bernardo, o Chile tira a bola para longe, recupera Renato Veiga, aí vem o bloco compacto por parte de Portugal, já no momento ofensivo, novamente por intermédio de Rafael Leão, o drible de Rafael Leão, outra vez ali a trocar um lençol, a tocar as voltas a Agustín Arce, jogador da Universidade do Chile, joga no seu país numa seleção chilena que já não tem realmente grandes craques, como dissemos. 0-0 é teste para o Campeonato do Mundo. São 90 minutos para afinar a equipa e uma nação inteira a preparar-se para o sonho. Está connosco Portugal 0, Chile 0. Vem bola, Samu tocou. Nelson Schmendo devolveu. Vem a bola para Samu. Já virou. Grande abertura de Samu. A bola morre na coxa de Leão. Cruzamento tirado. Segundo posto. Não mora ninguém. Está a criar muito a partida da esquerda, Leão. Lançamento para o Chile, Fernando.
1: Claramente, quer Leão à esquerda, quer Francisco Conceição à direita, a Luís Cristóvão têm sido terríveis para aquela defesa chilena.
7: Sim, porque Portugal predomina com bola, tem naturais dificuldades para furar o bloco defensivo do Chile, que concentra toda a gente já muito perto da grande área e tem que usar as alas para, no fundo, abrir essa lata. E quer Francisco Conceição, quer Rafael Leão estão a contribuir bastante para esse objetivo. Portugal até está a conseguir
3: várias vezes chegar em posição de remate. Falta o golo para impor todo o domínio que estamos a ver no Estádio Nacional.
2: Mais uma bola entrada em Francisco Conceição, lá está ele, recebe a bola para o sozinho, bem, a bola vem para essa mão, os adeptos no Estádio Nacional começam a puxar pela equipa da esquina, rola a bola, continua o espetáculo, lá vem a bola saindo dos pés de Francisco Conceição, vê solto sobre a esquerda Rafael Leão, estava um passo sozinho, bem Rafael Leão, meio do meio campo da Larroa, entrega para Renato Veiga, para o apoio, ainda sobre a esquerda, vai empregar lá para João Cancelo, João Cancelo atira o adversário do caminho, devolve ainda para Leão, Leão para Cancelo, a entrada da área é bem desarmado, bola para Chile.
1: Excelente corte de Faúndes, bola ainda na grande área chilena, a bola já vem para Loyola, tenta chegar à bola, corta Portugal, aí vai na zona central o conjunto das esquinas.
2: A Conceição, Conceição abriu, ganhou lá sobre a esquerda direita, Nelson Semedo, uma das novidades da convocatória do treinador Roberto Martínez e hoje titular, tal como Samu Costa. Vem a bola para Ruben, Ruben levanta, aí Chuveirinho, aparece Leão ali encostado e outra vez a não surgir ninguém, mais uma vez Leão a servir, não havia ninguém à boca da baliza, para tirar a gorducha para a malha.
6: Agora de primeira é o Ruben Dias que abre na esquerda, de primeira Rafael Leão tenta servir um companheiro mas não aparece ninguém, a bola perde-se pela linha de fundo, pontapé de baliza para o Chile.
1: Aí está o Chile com dois centrais junto da quina, das quinas da pequena área, tentam sair a jogar, a bola vem já para o lado esquerdo para Suazo, recebe o jogador do Sevilha, bate a bola para a frente, vem a bola na direção do Pizarro, a Pizarro mete à linha, tenta o Chile agora finalmente aproximar-se, mas a bola volta a morrer nos pés dos jogadores portugueses.
2: Conferimos tempo e marcador do estádio, no Estádio Nacional, no Estádio do Jamor e neste particular entre as seleções de Portugal e o Chile. O mundo joga, Portugal sonha, a Ampera 1 conta tudo a cada segundo. Então, olhamos, 22 agora. Só já vou fazer o ponto de situação relativamente ao tempo. Agora Portugal aproxima-se novamente, perdeu o Castelo Chileno. Lá vem a bola para Cancelo, está no bico da área. Lance em que Portugal pode levar o perigo, passou o perigo. E o Chile já conseguiu atirar a bola para longe. 22, primeira parte, marcador no Estádio Nacional, no mítico Jamor. Vai mostrando.
1: Portugal
2: 0,
1: Chile
2: também 0.
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5: Dodi Luca Bacchio participou hoje na goleada da Bélgica frente à Tunísia por 5-0 em Bruxelas. Marcou o quarto golo dos Diabos Vermelhos, o jogador que alinhou no Benfica. No estádio Rei Balduino, os Diabos Vermelhos seguem agora para os Estados Unidos, onde vão defrontar Egito, Irão e Nova Zelândia no grupo G. Também uma nota para o ténis. Henrique Rocha está na final do torneio Challenger de Perugia, em Itália. O português venceu o cazaque Timofei Skatov por 2-0, parciais de 6-4 e 6-2. 0-0 entre Portugal e Chile. Estádio do Jamor.
2: O remate a meia distância a sair. Quem foi? Samu para as luvas. Adivinha o gol, Walter.
6: Fica essa nota de Samu, ele que está bastante interventivo nestes primeiros quase 25 minutos de jogo, mas agora fácil para o guarda-redes resolver.
1: A meter a bola já para o lado esquerdo, tenta sair o Chile com Suazo, bem a passar para um adversário, corta o Samu Costa, a bola vem aos repelões para a zona central, mas é de Rafael Leão.
2: Recebe em zona, ganha em zona subida, Rafael Leão toca para lá, é para cancelar. Ele aparece ali o lateral esquerdo em zona central, vai virando para Conceição, bate no peito, mete rasteiro, tenta entrar no caminho Gabriel Suazo, uma das estrelas e capitão é do Chile, oferece aí para Samu Costa a fazer um bom jogo, Walter já disse, aí trocando com Bernardo, ainda Samu para Renato Veiga, lá vai ele, Renato Veiga indica que vai colocar sobre a esquerda, aciona, é para Rafael Leão, vai subindo, linha final, cruzamento pirado, já estava para ali alçar a perna para tentar bater de primeira, ali Sérgio Conceição, ganhou o Chile.
1: Aí está o Chile a ganhar por Osório. Dá a bola já para a zona central, abertura bem para o lado direito, há um toquezinho bem do Tapia para Gutierrez, vai levando a bola, vai numa simulação sobre o Renato Veiga, ainda a passar, aí está o Chile pela primeira vez, o cruzamento e o canto, Walter, aleluia, aos 24 minutos, chega o Chile à linha de fundo.
6: E com a marcação de Renato Veiga, a bola até passa pelo central, pelo camisola 13, e depois o desvio é feito com o peito de Cancelo, corte depois de Gutierrez ter ganho no corredor direito. É o primeiro canto para o Chile, é a oportunidade também dos jogadores chilenos subirem no terreno e tentarem importunar José Sá.
1: Sobretudo os centrais, nesta altura, Romani e Maripán já lá estão, são jogadores altos. E vamos ter então pontapé de canto para a equipa do Chile. Arsens está no apoio, aí está Arsens, recebe, mete a bola já para a zona de tiro, vem a bola para o Pizarro, devolve a bola já para o lado direito, a bola vem para o Osório, vai cruzar, bola na área, corta Portugal, ainda Rafael Leão, também o Samuel Costa, fica no relvado e o árbitro dá pontapé livre para a equipa portuguesa.
6: Aparece caído o Samu, mas atenção porque eu até acho que o toque na cabeça de Samu é do companheiro Rafael Leão. Momento. Pausa para hidratação.
2: Exato, vamos ter uma na primeira parte e outra na segunda. Pausa, jogo parado, jogo comentado. Luís Cristóvão, diz Fernando.
1: Só dizer que no Mundial vai acontecer o mesmo. Vamos ter pausas de hidratação e, portanto, os jogadores também já se estão a habituar a esta situação.
2: É, vamos ter muito calor, é?
7: Sim, e até a relva está a ser hidratada porque ligaram a rega e o árbitro foi ali surpreendido. De facto, 25 minutos de jogo e só dá Portugal. 75% de posse de bola, 5 remates para os portugueses, alguns deles com muito perigo, o cabeceamento de Ruben Dias,
2: o
7: remate ao poste também de Rafael Leão. Enquanto do lado do Chile nada se viu, uma ou duas aproximações à área e nenhuma delas sem remate, zero trabalho para José Sá. Estes primeiros 25 minutos dentro do processo que Roberto Martínez tinha apontado para esta semana e para este primeiro jogo de preparação, muito bem conseguidos para Portugal. Está a dominar, está a impor-se na partida, falta a finalização para dizer que este teste vai sendo perfeito.
1: Para já animação nas bancadas com a onda mexicana, vai de uma ponta a outra, Walter, grande ambiente, o público está animado.
6: Está animadíssimo e a fazer parte da festa, aproveitando a pausa para também passar essa energia das bancadas para o relvado.
2: Hidratação, aproveitam os dois treinadores, Fernando, tanto Roberto Martínez como Nicolas Córdova, para darem mais algumas indicações aos seus jogadores nesta pausa para a hidratação.
1: E apesar desse domínio português, o Chile já chegou à linha de fundo, já conseguiu um pontapé de canto e, portanto, espavitou um pouquinho para o que resta desta primeira parte. Estamos já com 27 minutos, ainda 0-0. E recordo que no histórico Portugal nunca perdeu com o Chile, tenha uma vitória na primeira vez que defrontou esta equipa sul-americana e depois dois empates. O último foi na Taça das Confederações em 2017 e Portugal acabou por perder, mas nos pontapés de penalti.
2: Sim, nos pontapés da marca de grande qualidade. Luís Cristóvão, relativamente às individualidades de Portugal, diz-me lá, já falaste do coletivo, já fizeste uma análise global ao jogo e quem é que te está a impressionar? Se há alguém que te está a impressionar?
7: Não há aqui grande espaço para
2: tendo
7: em conta a forma como o Chile também vai jogando.
2: Sim.
7: Importante o papel de Rafael Leão à esquerda, porque está muito concentrado em aproveitar os espaços que consegue no frente a frente com o Felipe Faúndes, o lateral direito da seleção chilena, que já várias vezes foi chamada a atenção por Nicolás Córdova, o selecionador. Destacar o papel de Bernardo Silva na seleção, naquilo que está a fazer a partir de um espaço mais recuado, enquadrando também o que é o seu hábito atual na equipa do Manchester City, que vai ser a sua antiga equipa a partir do próximo mês. E ainda também dar aqui uma nota para Rafael Veiga, sempre muito tranquilo com bola, um jogador muito possante, não está a ter muito trabalho defensivo, mas na saída de bola também a revelar-se um jogador à altura do desafio de ser titular da seleção.
1: Aí está a ouvir o disco e toca o mesmo, Nuno.
2: E vamos lá para o que falta desta primeira parte. Vamos para 29 minutos, vamos ficando a 16 do intervalo. 0 para Portugal, 0 para o Chile. Só dá Portugal, o Chile ainda não foi à baliza do Gessa. Aí bola para o Gessa. É ele que pode cá para Renato Veiga. Enquanto isso, nas bancadas do Estádio Nacional, é Lola. Atenção, olha Portugal agora ali.
1: Gol.

0: E agora numa saída de bola a entregar o adversário. A verdade é que o Gil não teve essa capacidade de desembrulhar esta prenda que Portugal lhe ofereceu. Vem a bola para Ruben Dias, ainda ele, Ruben Dias, está no grande círculo. O central português Ruben Dias, jogador dos Citizens do Manchester City, ali abre na direção de Cancelo, vai ele avançando pelo corredor esquerdo, entrega para Rafael Leão, entrada na área, ainda Rafael Leão, e ouve-se Portugal! O Mundial aproxima-se, o tempo das promessas acabou!
1: Aí vem Arce, é o Gil a responder. A entrada para o meio-campo de Portugal, recupera Ruben Dias.
0: Aí vem a bola para Ruben Dias, aí vem a bola para Portugal. Mais um lançamento para a equipa das esquinas. Dizia eu, o Mundial aproxima-se, o tempo de promessas acabou. É hora de mostrar quem somos e Portugal está a bater-se bem. Ambiente da seleção chilena. Lançamento de Cancelo e dá para Samu Costa fazer também um bom jogo, muito equilibrado. A bola vem para Cancelo, há de ser do meio-campo de Portugal. Outra vez para Samu, projeção da divisória. Vai de canto para Cancelo. Cancelo oferece para mais à frente, Rafael Leão, dois homens em cima, é travado quando se preparava já para se aproximar da área do Gil da Roja, é travado ali Rafael Leão, Walter Madureira.
2: Felipe Faúndez é ele que carrega o Rafael Leão, coloca um possante jogador português no relvado, é um livre que pode levar perigo, porque se passasse Rafael Leão, podia ir na direção da baliza.
0: Aí vem a bola para Portugal, bola batida, livre batida para Bruno Fernandes, dá para Leão, é mesmo para Cancelo, cruzamento, não há ninguém para empurrar para o golo. Mais uma vez a bola a ser, mais uma vez o jogo ofensivo a ser canalizado a partir da ala esquerda, não havia ninguém para empurrar para a baliza de Lourenço Vigorru, volta.
2: Um cruzamento de Francisco Conceição, mas a bola a sair com muita força, muito por alto, não ofereceu qualquer perigo para a baliza de Lourenço Vigorro. Podia ser um lance de perigo, é certo, mas a bola não saiu bem desta feita do pé esquerdo de Chico Conceição.
3: Estamos a ver várias vezes a chamada do ponta de lança à zona de finalização e Cristiano Ronaldo, que procura tanto vir tocar a bola fora da área, não está a chegar no tempo certo. Falta esse afinar para que as oportunidades que Portugal está a criar possam dar golo.
0: É, Portugal tem criado muito, mas depois na hora de tirar a baliza não aparece ninguém para fazer o golo. É certo que já tem uma bola no poste, é certo que o guarda-redes, o Vigorru já fez duas boas defesas, mas aí Portugal já podia estar com aquilo que criou, estar tranquilo em vantagem no marcador, mas isso não aconteceu e por isso é o 0-0. Bem, enquanto for assim, não há problema, porque estamos ainda em perto. Problema é no Mundial. Aí vem a bola, para Bernardo. O Bernardo entrega para Renato Veiga. Renato Veiga já está no meio-campo do Gil. Outra vez a insistir para Rafael Leão, jogador que tem estado a ganhar praticamente todos os duelos aqui ao Felipe Valdes. Toca a Leão, oferece para Renato Veiga. O tic-ataque de Portugal, a entrada na área do Gil. E a bola novamente para o ataque de Portugal, era onde estava Cancelo, linha final, tentou tocar para trás, também apareceu ali envolver Samu Costa, mas dá canto para a equipa da esquina.
2: Boa combinação Cancelo-Samu, ele que aparece já no interior da área, tenta fazer o cruzamento, mas aparece primeiro o corte. Boa a intenção e boa a desmarcação de Samu Costa.
0: Vamos lá Portugal para o golo, para temperar esta parte no Estádio Nacional. Pontapé de canto para Bruno Fernandes, o jogador do Man United e um dos jogadores em referência da temporada na Premier League, um jogador também em quem os portugueses depositam grande esperança para mais uma fase final do Campeonato do Mundo. Lá vai ele, Bruno Fernandes, arranca para a bola, canto batido, a bola entra na área, despacha a defesa chilena para fora, vai recuperar Rafael Leão, abrindo lá na direita, a entregar para Samu, a bola vai para a área, chegou Ruben Dias, estava Ronaldo, a bola espirrou para as mãos de Vigorru.
1: É dele, do guarda-redes do Gil, camisola 12, vai lançar a bola já para fora da área. A equipa chilena vai timidamente para a frente, agora a perder, quase perdia mais uma vez a bola, recupera Arce, vai meter a bola já para o meio campo de ataque, a bola fica aos trambolhões para Osório, corta Portugal.
0: Aí vem Portugal outra vez na saída de bola, Samu Costa a ser travada à saída do seu meio campo. O árbitro italiano não teve dúvidas, assinala Lucas Ferli, este livre a favorecer a equipa portuguesa. O livre já foi batido, Nelson Ribeiro recebe completamente à vontade, vai ali tendo o apoio de Francisco Conceição, direito do ataque da formação das esquinas, a bola entra na linha final, Nelson Semedo, tempo ao drible, cai ali Nelson Semedo, público pé penalti, Nelson Semedo levanta-se para poder ainda discutir o lance, faz falta sobre o jogador do Gil, livre para a honra.
1: É livre, é livre, não é, Walter? Foi sobre o Osório.
2: Foi sobre o Osório, ainda em zona recuada da equipa chilena. O árbitro estava atento, assinala a falta e vai ser um guarda-redes a bater.

0: Manda os companheiros lá para a frente, pontapé de pé esquerdo para o guarda-redes Lawrence Vigorô. Estamos já a caminhar para o final desta primeira parte e ainda há gente a entrar no Estádio Nacional, é verdade. Pontapé a Vigorô, vai levantar a bola já para o meio-campo de ataque, a toca de cabeça, a bola vem para Renato Veiga, vai para a zona do meio, sobra ainda para a equipa chilena, pontapé do Faúndes, mas a bola vem para a zona do meio, ainda tenta pegar a equipa do Chile, a toque de cabeça do Romã. Vem Portugal outra vez.
1: Posse Bruno Ronaldo na cara do gol, pode marcar. Gol! Estava fora de jogo. Estava em posição irregular. Ronaldo não perdoa na cara do gol. Na saída de Vigorô. Gostava de chamar a atenção para a magia, para o passe, para a classe, para a maestria do passe de Bruno Fernandes. O Ronaldo isolou-se na cara do gol, atirou para a malha. No entanto, havia a indicação do fora de jogo. Falso alarme, Walter!
2: Grande passe de trivela de Bruno Fernandes a desmarcar Cristiano Ronaldo. Ganhou na velocidade, depois bateu o guarda-redes chileno, mas estava levantada a bandeirola a assinalar fora de jogo ao avançado de Portugal.
1: Ainda não foi desta. Bola para Chile.
0: Aí está a jogar da zona central. Pizarro vai meter a bola já para o lado esquerdo. Outra vez recebe o camisola 6. Pizarro vai meter a bola para o lado direito. Não chega Gutiérrez. A bola é de Portugal, mas é devolvida para a equipa roja da América do Sul. Recupera Cristiano.
1: Cristiano bate a bola. Agora vai para Francisco Conceição. Ganha ali. Ainda na velocidade do ponto. O adversário obriga Vigorô a sair da área. Despacha a bola de qualquer maneira. A bola vai da área. A área de Vigorô para o Gessa. À vontade do guarda-redes da equipa nacional, que na primeira parte ainda não fez qualquer defesa. Chilenos muito, mas mesmo muito premiáveis e realmente sem ideias, uma equipa bastante premiável, tem mostrado isso mesmo. Aí vem a bola para Portugal, outra vez Bernardo Silva tenta construir a partir do final do seu meio campo, deu para Ruben Dias. Ruben Dias a deixar para um companheiro, a bola vai entrando lá e Nelson Semedo, a finta de Nelson Semedo, mete na área, o remate não sai para o golo. Eu passo a explicar porquê, Walter Madureira, porque é que não temos o gol de Portugal agora. Chegou ali, penso, Samuel Costa, mas há um corte na hora H.
2: Na hora H, Vicente Pizarro a fazer-se à bola, a arrojar-se ao relevado e a cortar pela linha de fundo. Era um lance muito perigoso, o ataque português. Canto para bater na direita, bate Bruno Fernandes com a proximidade de Chico Conceição.
1: Atenção, já, porque o tempo não perdoa, já estamos a caminhar aí para os 38, estamos a 7 do intervalo 0-0 no Portugal-Chile, Estádio Nacional, Estádio de Jamor. É um dos dois testes de preparação antes da viagem de Portugal para o palco do Mundial, onde vai estar em Palm Beach, onde montou o seu quartel-general, perto de Miami, na primeira fase. Dois jogos em Houston e um em Miami. Primeiro com o Congo, depois com o Uzbequistão, a fechar a primeira fase com a Colômbia. Bola batida lá para a área, limpa a defesa chilena, sobrou para o remate de Nelson Semedo, sem preparação e a falhar o alvo.
2: A bola estava muito alta, quase à altura do ombro, ainda assim apostou no remate, mas a bola a sair ao lado.
0: E com o intervalo a aproximar-se, Walter, há muita gente mexerica de um lado e do outro, muitos jogadores que se exercitam, porque vamos ter aqui substituições que nunca mais acabam.
2: É. Olha, temos o Neto, o Rubén Neves, o Guedes, o Gonçalo Inácio, o Daló e também o Rui Silva em exercícios de aquecimento. Posso dar uma sugestão à UEFA? Era que ao intervalo voltassem a dar uma ficha de jogo, mas com as alterações.
0: Nova.
2: Porque isto, e o Martínez ontem disse logo que ia usar as 11 substituições.
1: É verdade.
2: Portanto, vai ser um fartote.
1: Aí vem Portugal, outra vez conseguimos escutar aí o apoio, a crença dos adeptos da Seleção Nacional, que enchem o Estádio Nacional neste particular. Agora Conceição tirou o adversário do caminho, apanhou, é livre para Portugal, Chico Conceição a ser provado e ali a espalhar barato.
2: Ele a tentar desequilibrar mesmo em cima da linha lateral, mas a ser tocado nas barbas do árbitro assistente. Livre para Portugal, sobem as unidades mais altas da equipa das esquinas, como Ruben Neves, Rubén Dias, aliás, e também Renato Veiga. Bate o homem das bolas paradas, o camisola 8, o Bruno Fernandes.
1: Olha livre para Portugal, atenção, é o Bruno Fernandes aí, o marcador de serviço nas bolas paradas de Portugal, é na direita do APAC, da equipa nacional. A Bruno Fernandes está pronto para levar a bola, com briga até a área do Chile. É o Bruno, vai arrancar, bateu, lá vem a bola, canalizada para a área, ganhou! A bola colou nas luvas de Vigo Roque. Tem estado bem, seguro.
2: Muito seguro, já fez duas grandes intervenções, um remate de Ronaldo, também uma cabeçada do Rubén Dias, agora com um cruzamento muito chegado à baliza. Laurence Vigorreau atento e a agarrar.
0: É, mas que pobreza franciscana, Luís Gustavo, esta equipa do Chile.
3: Sim, a qualidade de Portugal não está a permitir ao Chile aparecer em momento nenhum. E de facto é uma equipa que com muita juventude e provavelmente aqui também um conjunto de jogadores, nem todos eles muito habituados a jogar juntos, está a impedir que o Chile tenha qualquer tipo de expressão ofensiva. Defensivamente, vai aguentando o que pode e tem contado com Vigorreau, que de facto é uma presença bem vigorosa na baliza para manter este 0-0.
1: Sem dúvida nenhuma, Vigorreau já ser um dos destaques da seleção do Chile. Tentava sair, mas Portugal recuperou rapidamente para intermédio de Samu Costa. Ali bem posicionado, vai virando o Samu Costa, dá para Rafael Leão, puxa para o pé direito, tabela com Ronaldo, baixou o Ronaldo, joga com Samu, tabela outra vez sobre a esquerda ali para Renato Veiga. Portugal no momento ofensivo, a bola vem de Cancelo, cruzamento para Bruno Fernandes, corta! O Chile no Araga! Carrega a equipa das esquinas, o Chile a tirar de qualquer maneira. A bola vai ainda para Rubén Dias. Recolhe ali Rubén Dias, o grande circo. Esta é Rubén Dias a meter à folha da relva. A bola a ser tocada novamente para Renato Veiga. Para Renato Veiga, Renato Veiga para João Cancelo. Faz todo o corredor esquerdo, lá está. João Cancelo puxa a bola para o pé direito. Picou! Agarrou Vigorreau. Se não aparece Vigorreau no meio caminho, estava lá Francisco para o gol.
2: Mas a esticar os braços, Vigorreau é bem maior do que o Francisco Conceição. Aparecia nas costas, mas primeiro o guarda-redes chileno.
0: Aí vem a equipa encarnada da América do Sul, o Chile, ainda a aguentar este 0-0 com o intervalo mesmo por perto, 41 minutos já de jogo. A bola está na equipa chilena, com Pizarro, vai dominando, Pachorrente também está para o companheiro de visão para Pizarro, os dois vão tocando a bola e quase perde. Aí vem a equipa nacional com Francisco Conceição, sobra para Ronaldo.
1: Ronaldo toca para o calhar, penteia a bola, dá para Bernardo, Ronaldo para Bruno, Bruno tenta o remate longe, a bola bate no adversário, fica o árbitro ali a assinalar uma falta ou não, a dizer que falta, é livre. Perigoso, não é, Val, para beneficiar Portugal.
2: É um livre em zona frontal, há um remate, há uma tentativa de remate de Bruno Fernandes, mas apareceu um jogador do Chile, parece-me que o Romain, a fazer um carrinho e a atingir o pé direito do Bruno Fernandes. O árbitro está em cima do lance, assinala de pronto, livre, apontando para o relvado.
1: Vamos lá ver Cristiano Ronaldo, é ele que vai bater o livre, já vai ali tomando o balanço o capitão da seleção nacional, Cristiano Ronaldo, e nota-se algum burburinho nas bancadas. Lá vai ele, Cristiano Ronaldo, ele que andou a testar ainda ontem no treino na cidade do futebol aqui bem perto do Estádio Nacional, andou a treinar este tipo de lances de bola parada. 1, 2, 3, 4, 5, passe atrás, bola colocada na marca onde foi cometida a infração sobre o Bruno, em posição frontal à baliza de Vigorreau do Chile. Olha o Ronaldo, olha o Ronaldo, olha o Ronaldo, lá vai ele, vai tentar ir agora ao marcador perto do intervalo. Aí vai o capitão, o Mundial aproxima-se, o capitão continua com fome de glória, vai arrancar Ronaldo, arrancou, bateu contra a barreira, a bola vai sobrando ainda para a recarga da equipa nacional, ganha ainda Portugal em zona subida, a bola a partir da esquerda é com Rafael Leão, mas o árbitro já interrompido por indicação do seu auxiliar. Bola para a honra.
2: Fora de jogo, sinalado a Rafael Leão, que aparecia desmarcado no corredor esquerdo. Ficou a protestar Cristiano Ronaldo, a pedir uma mão. Ele rematou fortíssimo, mas a bola a bater na barreira.
0: Aí está Vigorreau, grande destaque da equipa chilena, já com boas intervenções a evitar males maiores para esta equipa de Nicolás Córdoba. Bola fora da área, vai bater todo vestido negro. O guarda-redes Vigorreau olhou, bateu o pé esquerdo. A bola vai lá para o meio-campo contrário, para o meio-campo de Portugal. A Cancelo, bem a marcar um adversário, a não permitir permitir que se aproximasse da bola um chileno, e por isso o lançamento é reverter para a equipa nacional.
1: A bola já lançada aí para a zona mais recuada de Portugal, onde está o Ramon Dias a abrir na direção de Nelson Semedo. Nelson Semedo movimentar, a bola vem para Francisco Conceição, baixou, a tentativa ali de ganhar a Gabriel Suazo. O Gabriel Suazo, capitão do Chile, é o último a tocar na bola, e a bola pertence à equipa das esquinas. Lançamento também do seu meio campo, lá para o lateral, Nelson Semedo. Neste primeiro teste de dois particulares antes de Portugal viajar para o palco do Mundial, próxima quarta Feira Magalhães Pessoa, um quarto para as nove, Portugal, Nigéria. Portugal olhar também para essa seleção africana, já que tem a sua estreia frente à República Democrática do Congo, no dia 17 de junho, em Houston, num estádio fechado. Importa dizer isso mesmo.
0: É isso, e por isso Portugal no último estágio jogou em Atlanta. O estádio Mercedes-Benz tem precisamente as mesmas características do estádio de Houston, e portanto foi Portugal adaptar-se também a essa realidade de jogar num pavilhão com um estádio que mais parece um pavilhão.
1: Aí vem bola para a esquerda, Portugal outra vez a conseguir criar mais um momento de ataque. É por Rafael Leão, pino o adversário do caminho, sai ali o corte de Felipe Valdes. Leão foi pelo ar, o árbitro opa, agora aqueceu ali o Cancelo.
4: Aqueceu
1: do Cancelo,
4: e há empurrões. Isto pode trazer problemas. É melhor afastar os jogadores de Portugal ali.
0: Há um jogador tombado do Chile.
1: É o Ivan Romano.
4: Está a regular no relvado. O árbitro afasta-se e deixa que os jogadores por si só resolvam este problema. Mas atenção à ação disciplinar.
3: Foi Renato Veiga que atingiu o jogador que está caído. Estavam ali de braços um contra o outro, e a determinado momento o jogador chileno atirou-se para o chão. Não sei se...
5: Mas olha que Renato Veiga arrisca a expulsão. Arrisca a expulsão.
3: É isso.
4: Quando foi mostrada a placa, 3 minutos de tempo adicional.
1: Não havia necessidade. Eu não sei se o David Carvalho consegue perceber aquilo que aconteceu. Foi um lance entre o Cancelo, parece-me a mim, e o Felipe Valdes ou o Ivan Romano.
5: Sim, e há empurrões de parte a parte, mas depois Renato Veiga acaba por exagerar, e creio que se não houver cartão vermelho, acho que é uma sorte, porque arriscou em demasia em face daqueles problemas que existiram ali, empurrões de parte a parte. Mas enfim, vamos ver como é que o árbitro vai gerir isto.
4: Já chama os jogadores.
5: Também olha, Rafael Leão andou ali aos empurrões. Enfim.
4: Mas o Renato Veiga é o que se afasta mais do lance. Não sei se. Olha, vermelho para os dois. Rafael Leão, vermelho, e também para o camisola 5, para o Ivan Romain. O árbitro afastou-se, deixou que os jogadores resolvessem por si só este assunto, e agora resolveu com um cartão vermelho para Leão e um vermelho para Romain.
1: E o Romano continua ali a mandar vir com... o Leão continua a mandar vir com Ivan Romano. E vão os dois já direito em direção ao túnel de acesso aos balneários. O Leão e o Ivan Romano.
0: Equipas reduzidas a 10 jogadores para já nesta partida, depois daquele lance muito conflituoso junto da linha de fundo. O árbitro optou por expulsar os dois jogadores, um de cada lado. Ainda continua a dialogar, e é curioso porque em toda a temporada só mostrou dois vermelhos, e neste particular mostra também dois. Luís Cristóvão, o árbitro aqui a resolver, mandando um de cada lado.
3: Sendo que para Ivan Romain é aqui um teste que corre mal, para Rafael Leão fica em risco apanhar aqui um castigo que o impeça de estar, pelo menos no jogo inaugural do Mundial.
1: Claro.
3: E Renato Veiga, que também lá foi molhar a sopa, livrou-se de boa.
1: É verdade, fica a ver o Renato Veiga. Olha o canto para Portugal. Depois da confusão, dá canto para Portugal. Bruno Fernandes. Ele vai tentar colocar a bola com perigo na área do Chile. Aí vai ele. Bruno Fernandes pode ser o último lance para golo na primeira parte. O Bruno espera a autorização. Agora o árbitro autoriza. A bola vai entrar ali à medida curta para Nelson Semedo. Toca para trás na direção de Cancelo. Volta a meter na área. Corta a defesa do Chile. O árbitro olhou para o relógio, mesmo assim, deixa o cronómetro avançar um pouco mais. Comparação do Ruben Dias, ainda na subida, cruzamento, fica o gol! A sair do Sport e a agarrar.
4: Não precisou de saltar, levantou os braços, ele é muito grande e conseguiu captar esta bola.
0: A bola está na formação do Chile. Está a esticar-se esta primeira parte, já no tempo de compensação. O árbitro deu 3 minutos, mas vamos ter muito mais. A pontapé de Vigorô. Perante Ronaldo, corta para Marco Cancelo, impela a bola de cabeça, mas vem para a equipa do Chile. Tenta dominar ainda na zona defensiva. Vai levando a bola mais para trás. O Gabriel Suazo a dar a bola para o meio. A bola vem para o camisola 25, que é o Agostinho. Bate a bola para a ponta direita. A bola já para a grande correria do Gutierrez. A dominar, vai para a linha de fundo, vai cruzar, cruzou, corta! Portugal, a bola para fora da área, insiste o Gil, cai o homem, o árbitro dá pontapé livre para a equipa da esquina.
4: Arce a bater em Samu, Samu foi mais forte fisicamente e o árbitro até assinala falta favorável à equipa portuguesa, mas decide entretanto acabar com a primeira parte, toda a gente para o balneário.
1: 0-0, a verdade é que Portugal dominou toda a primeira parte, mantém-se os problemas de Portugal, que é a questão da finalização. Portugal queria muito, mas em frente à baliza depois tem muitas vezes dificuldades para traduzir esse domínio naquilo que necessita, que é chegar ao golo. 0-0 e Valpe termina uma primeira parte com duas expulsões. Na verdade, o jogador que andou ali a molhar a sopa, o principal protagonista, o Renato Veio, ficou. E o Rafael Leão, que depois foi lá a meter-se na confusão, foi embora, foi expulso.
5: Sim, sim, mas já agora deixa-me acrescentar que o Rafael Leão também esteve muito mal na fotografia ao empurrar o jogador chileno, e depois ali aquela troca de empurrões na zona do pescoço acabou por ditar a expulsão dos dois.
1: Ok. O Renato Veiga lá passou pelos intervalos.
5: Lá passou. Conseguiu passar também. Mas acho que não há necessidade, é como diziam, não há necessidade.
0: É, num jogo de preparação não havia necessidade, mesmo Luís Gustavo, pegando nas palavras do Nuno Matos, muita parra, pouca uva nesta primeira parte para a equipa de Portugal.
3: É, falta o gol neste primeiro tempo. Portugal dominou completamente em posse de bola, dominou na intenção ofensiva, na criação de várias oportunidades para chegar ao gol, sendo certo que as melhores oportunidades aconteceram todas nos primeiros 20 minutos. Depois disso, a equipa também acabou por sentir algumas dificuldades para encontrar os espaços que estava a conseguir abrir nesses minutos iniciais. Da parte do Chile, muitas dificuldades para chegar ao ataque, para chegar a remates, não dando qualquer trabalho a José Sá. No final das contas, para além deste domínio de Portugal, a nota mais negativa foi mesmo ali a confusão entre os jogadores, e olhando do lado português, o erro que é ver um cartão vermelho ou meter-se a jeito para ver um cartão vermelho num jogo de preparação à beira do Mundial.
1: Claro.
3: Esperemos que não venha aqui nenhum castigo a pesar sobre o Rafael Leão, mas se calhar o primeiro jogo já vai obrigar o Roberto Martínez a fazer contas.
1: Muito bem, Walter, daqui a pouco vamos ter então as tais alterações que falaste, não é?
4: Sim, vamos ter muitas alterações. Eu acho que do lado chileno até podemos já ter as 11 em tempo de intervalo, porque eram tantos os jogadores que estavam a aquecer. Eu acho que do lado português Martínez vai ser mais comedido. Em princípio vai mexer já na baliza, isso parece-me certo, até pegando naquilo que eu disse logo no início. Eu fico com a ideia que o Diogo Costa e o Ricardo Velho não vão a jogo, até terão aproveitado o início, a fase de aquecimento, para um treino, e irão jogar sim o Sá na primeira parte e o Rui Silva na segunda.
1: Muito bem, vamos então para o intervalo 0-0, vamos ficar à espera da segunda parte, e que a segunda parte nos possa trazer esse condimento que o primeiro tempo não trouxe. Portugal até jogou bem, mas faltaram os golos. Atenção para a segunda parte, David Carvalho, ouvintes da Antena 1, as duas seleções vão jogar com 10 homens, porque tivemos a expulsão em cima do intervalo do Ivan Roman e também do Rafael Leão. Já voltamos a este teste antes do Mundial. 0 para Portugal, 0 para o Chile, Estádio Nacional, Antena 1, já voltamos, até já.
5: Nuno Matos, Fernando Eurico, Luís Cristóvão, Walter Madureira, António Farinha, que cuida do som neste Portugal-Chile. É um jogo de preparação da Seleção Nacional para o próximo Campeonato do Mundo, que vai já começar no dia 11.
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5: E a Antena 1 vai-lhe dar tudo, todos os jogos para escutar aqui na Rádio Pública com os enviados especiais Nuno Matos e Fernando Eurico. Também já decorre os Estados Unidos-Alemanha. Nesta altura estamos com 5 minutos de jogo. A Alemanha já vence em Chicago no Soldier Field por 1-0. Golo de Kai Havertz logo nos primeiros 2 minutos. A Alemanha a marcar no minuto 2. Kai Havertz a abrir a contagem para a formação germânica. Temos também esse resultado, Bélgica 5, Tunísia 0, com o benfiquista Dodi Luquebacchio a marcar um dos golos, a fazer o 4-0, um dos golos com que a Bélgica goleou a Tunísia. Também está em tempo de intervalo o Roménia 0, País de Gales 0, mais um dos vários jogos de preparação, jogos amigáveis também que vão decorrer. Destaque também para esse jogo Cabo Verde-Bermuda a partir das 9 da noite já em território norte-americano.
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5: Cabo Verde que vai ter também acompanhamento aqui na Rádio Pública, nessa primeira histórica participação no Campeonato do Mundo de Futebol. Já vamos regressar ao desporto, vamos agora fazer uma pausa para uma síntese de notícias, quando são 19 horas e 44 minutos em Portugal Continental e na Madeira, 18 horas e 44 minutos nos Açores. Avançamos para uma síntese de notícias com a edição do jornalista Mário Rui Cardoso.
8: A União Europeia pede uma investigação minuciosa e transparente ao assassínio do bispo de Climane, Osório Afonso. O bispo foi morto em casa com um tiro no peito na madrugada deste sábado na província da Zambézia, no centro de Moçambique. Um comunicado conjunto dos chefes de missão da União Europeia é feito um apelo às autoridades para que conduzam uma investigação minuciosa e transparente a fim de, sem demora, levar os responsáveis à justiça. Osório Afonso tinha sido nomeado há 2 meses pelo Papa Leão XIV, administrador interino da Arquidiocese da Beira. O Presidente da República felicitou o Ministro das Finanças pela designação como vice-presidente do Conselho de Governadores do Banco Europeu para Reconstrução e Desenvolvimento. Joaquim Miranda Sarmento foi nomeado para esse cargo e Lisboa escolhida como cidade anfitriã para a reunião do banco em 2029. António José Seguro escreveu na página da Presidência da República que a escolha representa um reconhecimento do papel de Portugal no Banco Europeu para a Reconstrução e Desenvolvimento. Morreu a bailarina e atriz Lili Neves aos 94 anos. Lili Neves foi uma das primeiras atrizes a trabalhar na televisão portuguesa e há 2 anos ainda participou na série Matilha, transmitida na RTP.
5: Foi uma síntese de notícias com a edição de Mário Rui Cardoso. Daqui a pouco vamos voltar ao desporto e também à seleção nacional. Estamos no intervalo do Portugal 0, Chile 0.
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0: Estamos de volta à emissão mundial de desporto aqui na Rádio Pública. Vamos estar por aqui até às 21h45. Estamos no intervalo desse jogo de preparação para o Campeonato do Mundo 2026, nos Estados Unidos, Canadá e México, com Portugal empatar 0-0 para já com o Chile. Encontro que ficou manchado por duas expulsões de Rafael Leão e Ivan Román, justiça solomónica por parte do árbitro da partida, depois de uma escaramuça já no final do primeiro tempo a marcar este encontro, com as duas seleções surgirem agora para a segunda parte reduzidas a 10 unidades. Olho também para outro encontro que vai decorrendo nesta altura. Em Chicago, os Estados Unidos perdem com a Alemanha por 1-0. Estamos com 12 minutos de jogo. Golo aqui a fazer a diferença para a formação germânica por parte de Kai Havertz, obtido ao minuto 2 deste encontro. Roménia 0, País de Gales 0. Estamos com 47 minutos de jogo, jogo que já está naturalmente na segunda parte. E às 21h, destaque para a seleção de Cabo Verde, que defronta Bermuda em mais um passo da preparação da equipa de Bobista para este campeonato do mundo. Participação inédita de Cabo Verde, que a Rádio Pública vai também acompanhar.
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0: A propósito de Mundial, RTP, SIC e TVI garantiram direitos de transmissão televisiva em sinal aberto de 20 jogos do Mundial 2026. A RTP que transmite 6 encontros, incluindo o Portugal-Colômbia, a terceira jornada do Grupo K, no dia 28, já de madrugada, à meia-noite e meia, e também a final da competição, marcada para 19 de julho, às 20h de Lisboa. Boa. Olho também para o ciclismo. Nota de destaque para a portuguesa Maria Martins. Conquistou hoje 2 medalhas de ouro no Grande Prémio de Prešove, na Eslováquia. Maria Martins, que se impôs nas provas por pontos e também de scratch, na qual Daniela Campos, outra portuguesa, foi terceira classificada. Daniela Campos, que sagrou-se campeã de eliminação neste Grande Prémio de Prešove de ciclismo. De pista.
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0: Antes de regressarmos ao estádio do Jamor, vamos olhar para aquilo que o presidente do Marítimo disse sobre a centralização dos direitos de transmissão audiovisuais da Liga Portuguesa, um processo que está em curso. O presidente do Marítimo, que promete respeitar a orientação da Liga Portugal quanto à votação da chave dos direitos de transmissão audiovisuais dos principais campeonatos de futebol. Na Assembleia Geral da próxima segunda-feira, os clubes são chamados a votar a distribuição dessa receita e há duas propostas. A do Nacional da Madeira, que pretende maior equilíbrio, enquanto que a Liga se baseia na dimensão de cada emblema e no mérito desportivo. Fica a posição do líder do Marítimo, Carlos André Gomes.
3: Entre aquilo que era a chave inicial da Liga e aquilo que era a chave do Nacional, obviamente que o Marítimo votava na chave do Nacional porque estava de acordo mais com aquilo que é os princípios. Mas o Marítimo não é fundamentalista. O Marítimo acha que pode-se encontrar aqui um meio termo e é nesse meio termo que estamos a trabalhar. Por isso, nesse sentido, aquilo que for a orientação dentro da Assembleia Geral, aquilo que surgir dentro da orientação e do plano de trabalhos da Assembleia Geral, o Marítimo tomará a sua posição de defesa do futebol português.
0: O Marítimo, que integra a direção da Liga Centralização, empresa que gera os direitos audiovisuais. O Clube Madeirense festejou hoje a conquista do Campeonato de Portugal na temporada de 25-26, os 100 anos dessa conquista. Carlos André Gomes, também em declarações aos jornalistas na sequência desse acontecimento, fez um ponto de situação quanto ao novo treinador e admitiu que contactou Vítor Severino, adjunto de Luís Castro, no Grêmio, mas não houve acordo.
3: Tudo isso é parte do processo. O Vítor Severino foi uma das pessoas com quem falámos, mas não quer dizer que o processo se encerra aí. Há outras más pessoas.
4: E essas negociações falharam?
3: Não, não se falharam.
4: Ainda é uma hipótese em cima da mesa?
3: Não é a questão de falhar ou não. É como digo, há todo um processo em que nós falamos com as pessoas e umas vezes faz mates e outras vezes não faz. Isto é um processo normal no futebol. Não há que dizer que é uma contratação falhada. Não, não é.
0: Carlos André Gomes, presidente do Marítimo, que continua à procura de treinador também para o regresso à Primeira Liga na próxima temporada no futebol português.
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0: Sem mais demoras, vamos retomar os caminhos do Estádio Nacional, no Jamor, em Oeiras. Cuidado técnico deste Portugal-Chile de António Farinha, Walter Madureira na reportagem, Luís Cristóvão nos comentários, Fernando Eurico e Nuno Matos no relato deste Portugal-Chile. Para já, 0-0 e duas expulsões, uma para cada lado.
5: Rafael Leão para o lado de Portugal e saiu também com cartão vermelho Ivan Roma, um dos centrais da equipa chilena, e portanto as equipas vão estar diminuídas no número de jogadores para esta segunda metade. Walter Madureira, num estádio que começa a ficar já sem sol praticamente.
6: E começa a soprar uma brisa que vai tornando este final de tarde, início de noite, um bocadinho mais fresco. Relativamente ao terreno de jogo, fico com a ideia que o Rui Silva vai mesmo entrar já para o início da segunda parte, portanto o guarda-redes José Sá já não deve regressar para o segundo tempo, e começam também a entrar alguns jogadores da equipa portuguesa, eram aqueles que estavam a aquecer há bocadinho. Portanto, vamos ter na segunda parte o Daló, também o Pedro Neto, o Rubén Neves e também o Gonçalo Inácio. Serão estas as 5 alterações na equipa portuguesa. Do lado da formação chilena, vejo apenas aqui já no terreno de jogo o Sierra Alta, o camisola 15, portanto essa é também uma certeza, que o camisola 15 do Chile vai entrar para a segunda parte.
5: É isso, está isolado, vai fazendo exercícios de aquecimento no meio campo onde vai estar a atuar a equipa chilena nesta segunda parte. Regressam agora os restantes jogadores do Chile também. Vamos ver para conferir. Para já, Luís Gustavo, há várias alterações aqui anunciadas pelo Walter Madureira em relação à equipa portuguesa.
7: Sim, falta perceber depois quem serão os jogadores a sair e como é que vai encaixar a equipa nacional a partir deste reinício do segundo tempo. Confesso que a minha expectativa é continuar a ver Portugal na mesma forma como esteve neste primeiro tempo, mas com o acrescento, agora vai haver mais espaço, 10 contra 10, há mais espaço no terreno, Portugal vai ter que fazer um pouco mais de esforço, mas vai também com certeza encontrar melhores caminhos para tentar chegar a situações de finalização.
6: O Guedes também vai para jogo nesta segunda parte, o camisola 19 de Portugal vai também entrar neste segundo tempo.
5: Portanto, acrescenta-se mais uma alteração na equipa portuguesa. Luís, 0-0 o resultado. Todos percebemos na primeira parte que só deu Portugal neste encontro de preparação. E tivemos algumas surpresas. Espanha, França, soou um bocadinho um alarme para essas seleções que eram praticamente imbatíveis e sofreram resultados que ninguém estava à espera. Mas Portugal está de sobreaviso também. É claro que um particular não conta para muito, a não ser recolocar a equipa nos trilhos do sucesso, mas é sempre bom deixar uma boa imagem.
7: Sim, sem dúvida nenhuma. Didier Deschamps, o técnico francês, disse depois da derrota frente à Costa de Marfim que era preciso que tocasse num despertador para chamar a atenção da sua equipa, e que tinha tocado no momento certo, no jogo de preparação, é o momento para errar. Portugal até aqui não deu grandes erros, faltou o golo, é certo, mas mostra uma dinâmica de ofensiva no seu jogo que criou umas quantas situações. Portanto, será uma equipa portuguesa a ter que melhorar, é certo, mas para já a deixar uma nota positiva das suas capacidades.
5: E os jogadores estão ali concentrados, Walter Madureira, junto do quarto árbitro, porque agora vai ser um regabof.
6: Olha, mas do lado português sai o José Sá, o Nelson Semedo, o Bernardo Silva, o Samu Costa. E falta-me aqui alguém, não é? Eu estava a tentar antecipar o momento em que vamos ter esse levantar de placa.
5: Cristiano não está.
6: Pois, só que...
8: Não,
6: pois,
8: é isso exatamente. Mesmo.
6: Não está, não está. Então pronto, já conseguimos antecipar. Só que eu, os outros, ainda não vi o Cristiano ali no banco. O Zé Sá, o Semedo, o Bernardo, o Samu, já os vi aqui no banco. O Cristiano Ronaldo não vi, sinceramente.
8: Olha, saiu o Faldes do Gil, entrou o Sierra Alta. É isso, não é, Walter? Entrou o Faldes, entrou o Sierra Alta. O Sierra Alta já está lá no relvado, que é o 15, lembras-te? Nós estávamos a falar e levantou-se a placa 26, agora são os portugueses.
6: É isso mesmo, eu estava aqui também a receber a confirmação de que o que é que pode acontecer ao Rafael Leão. Ele arrisca, no mínimo, a falhar o próximo jogo com a Nigéria, mas vai depender muito daquilo que o árbitro escrever no relatório, porque
8: claro.
6: Nesta altura está em risco, pelo menos, o seu primeiro jogo de Portugal no Campeonato do Mundo.
5: Vai sair Portugal nesta segunda parte. O árbitro olha para o cronómetro e bate Gonçalo Guedes para trás. A bola já para o Bruno Fernandes. Mete a bola já. Ruben Neves para a esquerda. É Portugal a jogar. O público está ainda assim participativo à espera dos golos. Pois claro, 0-0 frente ao Chile. A bola volta outra vez para o lado canhoto. Pode haver cruzamento, mas vem a bola para trás. A Portugal a aproximar-se com o Ruben Neves. Rasga o passe. Dá a bola para a entrada da área. Atenção à equipa de Portugal, perde a bola depois o conjunto português a não conseguir Diogo Dalot.
8: É Sierra Alta, vem para meter a bola na frente, Sierra Alta, a bola a no entanto a ficar ainda na a defesa chilena, na Roja Papo Loyola, a bola passou por Tapia, sobe novamente para a equipe nacional
5: e a bola para Bruno Fernandes, vai levando a bola para o meio campo de ataque, dá a bola para a direita, a bola já para João Cancelo, dominou do pé direito, mete a bola para Francisco Conceição, dá a bola para trás, a bola para Ruben Dias, foi anunciado agora o nome de Ronaldo, substituído da equipa de Portugal. Aí está Ruben Dias, pisa, mete a bola para Félix, vai cortar a equipa chilena, vem para o ataque, Nuno.
8: Lá vem Tapia com a bola controlada na ponta da bota direita, Tapia a tentar sair para o contra-ataque. Eu recordo que o Chile não foi uma única vez à baliza de Portugal na primeira parte, vamos ver neste segundo tempo. A bola a vir lá do número 17, Gabriel Suazo, ainda acima das figuras do Chile, toca curto e praga para Pizarro. França ali na direção de Maripana. Guilherme Maripane é um dos centrais da Roja. Vem a bola novamente na direção de Sierra Alta. Transporta Sierra Alta. Sierra Alta abre a sola direita. O Chile tem para sair. Portugal bem posicionado. Ali a tentar fazer com que a seleção do Chile não saia com perigo para o ataque. Portugal muito bem a estancar e bem posicionado. Aí vem a bola para Arce. Lá está Arce. Arce a deixar lá para Gutierrez. Gutierrez a puxar a bola sobre a direita para depois meter lá para Filipe Loyola, que estava mais adiantado. Recupera Portugal. Ganhou e atrasou já para o guarda-redes.
5: A Rui Silva a meter a bola, ainda assim com algum risco para junta lateral. Perde a bola Portugal e vem o Chile.
8: Aí está mais uma bola, vem para o ataque do Gil, lá vem a bola para Tapia, domina já na área de Portugal, Tapia depois a tentar ali sair e vem a bola para a equipe nacional.
5: Ruben Neves vai levar a bola já para a ponta direita, para Francisco Conceição, corta a formação chilena, pontapé do jogador que entrou há pouco, o Sierra Alta, a bola vem no entanto para o espaço onde está a virar, o João Cancelo vai meter a bola para Conceição, recebe junto a lateral direita, aí está o camisola 20 6, bem, um toquezinho, foge um adversário, vai agora fletir, dá a bola para a entrada da área, corta o Chile e sai a jogar.
8: Outra vez Osório, lá vem ele, Osório, outro dos craques deste Chile, passa o adversário, vai pelo segundo, lá vem ele em grande velocidade, Osório tem a bola controlada, a numa zona mais central, abre na direita, agora o Chile pode criar perigo, já está na área de Portugal, pode ser o remate, o corte, no Aragá, do lado da equipa das esquinas, seleção chilena, Walter, que parece atrevida neste arranque de segunda parte.
6: Nem parece mesma, arrisco-me a dizer, porque está bem mais atrevida a tentar surpreender a equipa portuguesa. Se no primeiro tempo quase que não importunou José Sá, agora parece vir com outras intenções.
9: É verdade, pelo menos tenta chegar à baliza de Portugal, ainda não conseguiu também nesta segunda parte. A bola a ser atrasada para intervento de Pizarro. Pizarro dá para um dos centrais, que é Romano. Lá vai Romano adiantando na direção de Suazo. A bola entra na esquerda e Suazo mete a bola para a entrada da área. O remate por cima, ele é Pizarro, Vicente Pizarro, o jogador do Rosário Central, da Argentina, ele que está emprestado pelo Colo-Colo. Passou por cima, Fernando.
5: É, passou, e foi o primeiro remate do Chile à baliza de Portugal, já em plena segunda parte, com 4 minutos jogados. O 0-0 permanece. Aí está Portugal, a bola no Rubem Dias, o Peitudo Central, vai levando a bola para o meio para Bruno Fernandes, dá a bola para trás, vem a bola para o espaço do Gonçalo Inácio, mete a bola para a esquerda, a bola vem do Rubem Neves, mais para a ponta, outra vez devolvida para Rubem Neves, recebe Neves, bate a bola para a direita, para Rubem Dias, recepciona de pé direito, abre tudo para a extrema direita, a bola vai para Francisco Conceição, aí está o jogador da Vecchia Senhora, vai trabalhando pé esquerdo, dá a bola para trás, para Bruno Fernandes, para Rubem Dias, pisou, vai levantar, levantou, a bola na área, corta o Chile, e a bola vem já para Pizarro.
9: É Pizarro, tem a bola, está ali muito apertado, Pizarro tenta sair, é travado em falta, confirma-se Madureira.
6: Confirmo por Cancelo, olha a equipa da equipa do Chile a tentar responder.
9: Tenta naturalmente explorar o balanceamento ofensivo da equipa nacional, a bola entra na esquerda, vem rapidamente para Tapia, já está na área, a tentativa de remate em zona apertada, a bola sobra ainda, vai espirrando na direção do companheiro, que agora tenta virar lá para a área da equipa das esquinas, mas a bola chegou sem problemas ao guarda-redes da equipa nacional, Rui Silva.
6: Saiu enrolado o remate, no entanto, Arce a tentar surpreender Rui Silva, que está de regresso ao Jamor, ele, Inácio e Trincão, que está no banco, depois do Sporting aqui ter perdido a final da taça para o Torriense.
5: Luís Gustavo, este Chile arrebitou no início da segunda parte.
7: Sim, com apenas uma troca, Sierralta entra para ser central junto de Maripán, Loyola passa a lateral direito, a equipa do Chile com um conjunto mais linear, daria mais simples para os jogadores adaptarem-se, agora que estão a jogar com 10 elementos e por isso mesmo a deixar aqui melhor imagem. A equipa portuguesa tenta manter com alguma naturalidade os mesmos princípios que estava a trazer para o jogo, os laterais a subirem por dentro, agora Cancelo à direita, Dalot à esquerda, o Gonçalo Inácio e o Rubem Dias, que são os centrais, a terem a companhia de Rubem Neves no momento da saída de bola, mas depois está a faltar um pouco de fogo nos homens da frente, Francisco Conceição à direita e Pedro Neto à esquerda, e o Gonçalo Guedes como ponta de lança desta equipa à procura de mobilidade. É uma equipa portuguesa com menos meio campo e por isso o Chile a crescer quando consegue ter bola.
5: Vai cruzar João Cancelo, bateu para a ensada, a bola vai sair, pontapé de canto.
6: Tentou fazer um cruzamento Cancelo, a bola bate num jogador do Chile, no caso camisola 11 Osório, a bola ultrapassou a linha de fundo, o Lawrence ainda tentou colocar a bola dentro sem o árbitro dar por isso, mas não teve sucesso, canto para ser batido na direita por Pedro Neto.
5: Aí está Pedro Neto, vai levantar o jogador do Chelsea de Londres, vai levantar a bola para a área, tem no apoio Cancelo, mete a bola para o lateral português, Cancelo hesitou, dá uma voltinha, vai tentar passar perante um adversário, Osório dá-lhe marcação, ainda Cancelo mete a bola na entrada da área, cruza Rubem Neves, não chega lá um homem de Portugal, a bola ainda para a baliza, grande defesa! João Cancelo mágico! Mas estava lá, Walter, o Vigogô, o salvador do Chile.
6: Será até agora um dos melhores em campo, porque já fez pelo menos 3 grandes intervenções. Agora um corte de Sierralta para a zona da grande área. Estava de costas para a baliza o Cancelo, não hesitou no pontapé de bicicleta e teve que ser com a ponta dos dedos que Vigogô evitou o gol de Portugal.
5: Canto para a equipa das esquinas, para a equipa nacional de Portugal, 52 minutos do jogo, estamos na segunda parte. É o jogo de preparação para o Campeonato do Mundo, vai levantar a equipa portuguesa, bola batida, vai para a ponta direita, para Conceição, trabalha, pé esquerdo, prensado, corta a equipa do Chile, vai tentar sair a jogar, e aí vem mesmo a equipa roja.
9: É a Tapia que tem bola controlada, lá vai o Chile tentando sair para a intermédia da Tapia, leva um toque, falta do Guedes, não é, Walter?
6: Levou um do Conceição, o árbitro não assinalou, depois o Guedes deu o segundo livre, já batido para a equipa chilena.
9: Falta de Gonçalo Guedes ali a impedir que Tapia pudesse avançar pelo corredor esquerdo. A bola está na zona mais central, centro do meio campo da equipa do Chile, para intermédio de Arce, a colocar para Loyola, agora a passar para a posição do lateral direito, depois da saída de Faldes, entrada de Sierra Alta. Segue jogo, La Roja, está o Chile, a último classificado da zona da Comebol da fase sul-americana, não vai estar no campeonato do mundo, apesar do Chile ter 9 participações já em fases finais de campeonatos do mundo, último no Brasil em 2014. Rola a bola, continua o espetáculo, lá vem a bola de Suazo, Gabriel Suazo, liberta para o central Maripane, dá para Sierra Alta, devolve ainda para Maripane, Guilherme Maripane, jogador do Torino, e dá para Sierra Alta, entra no meio campo da equipa nacional, leva a bola controlada numa zona mais central, com espaço abre lá sobre a ala direita, é para o Chile tentar agora conseguir um bom envolvimento, consegue o Chile, este lance é para cruzamento tirado, não chega por pouco, Tapia falhou ali, Tapia perto da baliza de Rui Silva, agora o remate de longe, outra vez o Chile pintado na meia distância, e o mesmo protagonista, Vicente Pizarro Madureira.
6: Mas arrisco-me a dizer, Nuno, que a equipa do Estoril em menos de 10 minutos já fez mais do que nos primeiros 45. Agora a tentar uma vez mais surpreender Rui Silva.
9: É um grande profissional, mas de vez em quando tem destas coisas, ó Fernando Henrique. É um belíssimo profissional, o Walter Madureira. Então diz o. dizia o Walter Madureira que o Chile, que o Estoril.
6: O Chile.
9: Dizias que o Estoril estava a chegar com perigo.
5: Atenção, Portugal, Conceição cruzou, mas não há ninguém na asa esquerda. E a bola a sair pela linha de lado, mas Walter, é rima, não é? Estoril com o Chile.
6: O Chile fez mais nestes primeiros 10 minutos da segunda parte do que nos 45. Tu percebeste, não?
9: Claro, nós e os ouvintes também perceberam, e estás completamente perdoado, quem é que não erra? Todos erramos e os ouvintes percebem isso, somos humanos e dá para errar. Mas tens razão, Estoril, Chile, rima, tal como a Mundial também rima com Madureira. Se quer ter o Mundial à Madeira, oi, sou o nosso repórter Valta Madureira. Segue jogo.
5: Aí está Portugal, bola na lateral da área. Tenta Portugal ainda aproximar-se mais da baliza adversária. Vai rodando a bola no lado esquerdo. Aí está o cruzamento para ser efetuado, mas já falta. Ou canto.
6: Vai assinalar canto, mas ainda assim acho que podia ter assinalado uma falta de Arce sobre o Pedro Neto. É uma entrada mais durinha. O árbitro assinalou pontapé de canto.
5: Oh, não, não,
6: olha, até agora mudou. É pontapé de baliza.
5: É pontapé de baliza. Eu até diria que.
6: Ai, que é grande confusão.
5: O árbitro agora aqui também a meter o complicador, os jogadores querem explicações, mas o árbitro vai dar pontapé de baliza à formação chilena, mas diria, Nuno, que Mundial até rima com Portugal. Vamos lá ver.
9: Vamos lá ver. Por falar nisso, Luís Cristóvão, estás confiante ou não?
7: Portugal está ali na linha das equipas que têm mais possibilidades de poder chegar ao título. Espanha e França parecem ter dois grupos muito fortes e um estilo de jogo mais fixado, mas Portugal está logo a seguir com o Brasil, com a Inglaterra, com a Alemanha, com a Argentina. Veremos como é que encaixa, sendo que depois o caminho para chegar à final também pode variar com os outros resultados das outras equipas.
9: É verdade, por isso é que é sempre bom, digo eu, dar o melhor na primeira fase e tentar ficar na liderança do grupo. Lá vem a bola para o Chile a tentar mais uma vez, perdeu! Atenção, o Portugal agora está meio dormente na saída da bola, o Chile perde a bola, Portugal também não consegue sair e a bola espirrou para o ponta de lança Tapia, que bateu ao lado da baliza do Rui Silva.
5: Aí está a equipa de Portugal a vir para a frente, 0-0 permanece, 56 de jogo, não ata nem desata, de resto os empates têm sido dominantes no confronto entre estas duas formações. O público esse não esquece e vai puxando a bola já da equipa de Portugal, vai a bola para Rui Silva, vai dominando, bate com a bola já para o espaço direito, sobe Ruben Dias, pisa a bola, vai ainda Ruben Dias, titubeante, a bater a bola para Chico Conceição, recepciona, tenta fugir à marcação do contrário, ainda Conceição vem a passar pelo camisola 17, Gabriel Suazo, bate com a bola para o lado contrário, aí vem Portugal, aí está Pedro Neto a pedir a bola, vai conduzindo Diogo Dalot, dá a bola para trás, a bola para Ruben Neves, mete a bola para a direita, para Bruno Fernandes, a devolução para Ruben Neves, olha para a área, rasga o passe, pode ser o primeiro gol! Portugal! bater a redonda no fundo da baliza do desconsolado Vigovô, Walter Madureira. O passe é tudo.
6: É um grande passe do Rubén Neves. A finalização é do Gonçalo Guedes, camisola 19, recém-entrado na equipa portuguesa, a bater Laurence Vigorro. Esta, o camisola 12, Tuchil, não podia defender. Portugal está na frente. Um gol fabricado com as alterações do selecionador de Portugal para este segundo tempo.
5: Olha. Fica então essa nota. Gonçalo Guedes, são tantos a mudar, mas é Gonçalo, o pai do golo português.
9: É verdade, Fernando. Então, Gonçalo Guedes, camisola 19, a inaugurar o marcador, e Walter Madureira, o selecionador chileno, ficou à beira de um ataque de nervos a mandar vir com os jogadores.
6: Ficou furioso perante a passividade, porque teve espaço o jogador de Portugal para conseguir fazer o passe, e depois estava também o Gonçalo Guedes completamente solto de marcação. Ele desmarca-se bem, é rápido, é bom a finalizar, mas o treinador da equipa chilena ficou furioso porque pela primeira vez conseguiram dar muito espaço e Portugal foi letal.
9: E Fernando, com o golo então de Gonçalo Guedes, Portugal a abrir o marcador. Vamos avançando para o quarto de hora da segunda parte. Pronto, conseguimos finalmente desatar o nó.
5: E nesta altura então, com 59, quase 60 da partida, o placar indica Portugal
9: 1, marcou Guedes.
5: Chile
9: 0.
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0: Nos Estados Unidos, a Alemanha continua a vencer a formação germânica por 1-0. Golo de Kai Havertz ao minuto 2. Já começaram também Panamá 0, Bósnia-Herzegovina 0 e Suíça 1, Austrália 0. Empata agora a equipa norte-americana, os Estados Unidos, frente à Alemanha. Estamos com 37 minutos de jogo. Robinson a fazer o empate 1-1 entre Estados Unidos e Alemanha. Portugal no Jamor vence o Chile por 1-0.
5: Finalmente, Luís Cristóvão, está aberto o potinho de mel. Gonçalo Guedes num passe magistral de Ruben. Portugal a abrir o ativo.
7: A equipa portuguesa conseguiu encontrar o espaço que na primeira parte ia sendo obrigada a criar, e agora no segundo tempo é um espaço que se abre. Grande passe de Ruben Neves a colaborar nessa abertura do bloco defensivo da seleção do Chile, e muito bem Gonçalo Guedes a aparecer por trás e a conseguir meter velocidade para depois, na cara da Vigorro, desviar para o fundo das redes. O jogo está mais equilibrado, a equipa do Chile está com um bloco mais subido, tem de facto estado muito melhor do que na primeira parte, mas também está a abrir um espaço que Portugal está a saber explorar.
5: Aí está o cruzamento de Neto, estava lá Gonçalo Guedes à procura da bola, a bola vai para fora, é lançamento para a formação nacional de Portugal, lançamento para ser efetuado à esquerda do ataque da equipa de Roberto Martínez. Vai a bola já para Ruben Neves, vai dominando a bola, meia esquerda tem Bruno Fernandes. Fernandes dá a bola outra vez para Ruben Neves, bate a bola para a esquerda, a bola para Diogo Dalot, recebe o Bracarense, vai meter a bola já para trás. A Portugal tenta aproximar-se da área contrária, a bola para um lado canhoto, Dalot dá outra vez para trás para Ruben Neves, Neves outra vez para Dalot, não saem disto, está Dalot, mete para Bruno Fernandes, lateral da área, ganha pontapé de canto à esquerda.
6: Bizarro no corte, tentava passar o Bruno Fernandes com corte de habilidade, mas fechou as pernas o Pizarro. Ainda assim Portugal ganha canto do lado esquerdo, bate Bruno Fernandes.
5: Aí está Bruno Fernandes para fazer a cobrança deste pontapé de canto. Portugal já está na vantagem, 1-0, marcou Gonçalo Guedes, o herói da primeira vitória de Portugal na Liga das Nações. Pontapé para a equipa portuguesa, com o árbitro a dialogar com o marcador da equipa nacional. Abre os braços o árbitro,
6: pede para se aumentar a distância do jogador chileno.
5: Estava perto da bola o Osório, vai a bola para a equipa de Portugal, pode haver bola na área, atenção para a virada, aí está Pedro Neto, cruzou, corta bem o Maripan, e a bola para fora da área, vai recuperar Portugal com Conceição, a meter a bola já para o espaço de um companheiro, vai meter a bola o Dalot para o lado esquerdo. A equipa das esquinas agora a meter a bola para Gonçalo Guedes, lateral da área, bate a bola para trás, ainda o passe, bola outra vez para a área para Guedes, dá a bola para Dalot, tenta a finta, perde a bola para um adversário.
9: É, a bola vem já na direção de Pizarro, o jogador que nesta segunda parte já tentou duas vezes a meia distância para o Chile, mas atirou por cima da baliza do Rui Silva. Agora sai o Chile, aqui pela esquerda, Gabriel Suazo, ainda meio do campo da La Roja. Lá está o Chile a trabalhar mais uma vez, é por intermédio de Pizarro, vai abrindo tudo para a direita. Ganhou, atenção ao Chile, bola está na área, o cruzamento pirado, pode marcar o Chile, ganhou, mas de costas para a baliza, não tem tempo para girar, perdeu tempo, perdeu espaço, perdeu tudo, Tapia mesmo assim vai jogar atrás na direção de Osório, aí está ele, Osório, uma das figuras da, o Dário Osório, uma das figuras do Chile, jogador do Midtjylland da Dinamarca, é ele que ainda tem a bola, a entrada do meio campo da seleção das esquinas, mete por baixo, para na direção de Suazo, Suazo brilha lá na direção de Osório, já ganhou Portugal, já vai saindo,
5: aí vai Pedro Neto, que nem uma seta, entrou no meio campo contrário, vai agora passar para um adversário, atenção, zona do meio, bate a bola para o Guedes, Guedes devolve, Neto bate para fora, que bem jogado entre Guedes e Neto.
6: Boa combinação, muita rapidez, mas depois a finalização pedia-se o pé direito de Neto, ele rematou, mas não sendo o pé mais forte, a bola saiu ao lado. Preparam-se várias alterações na seleção do Chile.
9: Muito bem, daqui a pouco vai mexer então o selecionador chileno Nicolas Córdoba. Grande lance a começar e a fechar. Pedro Neto, só faltou mesmo a tirar a bola para o 2-0, Luís Gustavo.
10: Sim, o Mendes teve velocidade a partir do flanco esquerdo, depois procura o corredor central, troca muito bem com o Gonçalo Guedes. Fez tudo certo, Pedro Neto, faltou no momento da pontaria conseguir bater melhor a bola para o seu remate. Mas é Portugal a mostrar uma vez mais que quando lhe é dado algum espaço, a equipa mete velocidade e cria realmente perigo.
5: Aí vem a equipa do Chile, Nuno.
9: Aí vem já a seleção chilena a tentar sair, mas Portugal recupera, lá via, lá ia saindo Portugal, mas parece que há uma falta, não é, Walter?
6: É isso mesmo, falta já batida. O Lucas Cepeda é um dos que vai entrar, o camisola 10.
9: Olha, posso-te ajudar, o outro é Rodrigo Echeverria, número 18. Chamamos essas alterações, vem a bola para Suazo. Suazo dá para trás na direção de Pizarro. Pizarro ainda mais para trás, para o central, Maripana. Olhou na direção do seu companheiro do lado, que era Sierra Alta, jogou com o Arce, Arce para Sierra Alta. Sierra Alta para a Arce, ainda o Gil, instalado no meio campo da equipa nacional.

0: Tapia é um livre que pode levar algum perigo para a baliza do Rui Silva.
1: Gonçalo Tapia, que joga no tricolor do Morumbi, lá no São Paulo, no Brasil. É uma das referências da PAC e talvez o do jogador mais mexido numa PAC da Gorra. Um para Portugal, gol de Gonçalo Guedes. Já no Brasil, livre para a Gorra. Atenção que o livre é perigoso. Ainda um pouco distante da baliza do Rui Silva. Primeira parte da baliza de Portugal, estivemos nessa. Neste segundo tempo está Rui Silva. A bola vai ser batida por intermédio do Gutierrez. Maximiliano Gutierrez. É ele que vai arrancar, lá vem ele, a Gutierrez, vai arrancar, vamos ver o que vai dar, bomba, dessas muita, para fora,
0: muito por cima da trave, sem qualquer perigo para a baliza de Rui Silva. Ora, aí temos as alterações, saída de Arce, é um dos que sai, e depois a saída também de Maximiliano Gutierrez, para as entradas de Lucas Cepeda e também de Rodrigo Echeverria.
1: Isso mesmo, duas operações do lado do Chile, o Chile que está melhor nesta segunda parte.
2: Vai prosseguir a partida com Portugal a ter posse de bola. Rui Silva, estão a ser ainda anunciadas as alterações na equipa do Chile. Aí está Rui Silva a meter a bola já para o lado esquerdo. Vem a equipa portuguesa com Gonçalo Inácio. Entrou nesta segunda parte. Portugal fez várias mexidas. A bola para Ruben Dias, recebe Dias. Vai agora bailando perante o adversário. Dá a bola outra vez para Gonçalo Inácio. Vai para o lado canhoto. Dá para o meio para Ruben Neves. Ajeita a bola, vem para trás para Bruno Fernandes. Recebe Bruno Fernandes. Vai levantar. Bola para a ponta. Atenção para a equipa de Portugal. Pode ser o segundo grande defesa. Espetáculo de Lawrence Vigogô, com Portugal a ter aqui Walter Madureira, mais uma grande chance antes da pausa para hidratação. E se bem vi, foi o Dalô.
3: Foi o Dalô que aparece desmarcado. É um grande passe do Bruno Fernandes, companheiros também no United. A desmarcação de Dalô, dominou, levantou a cabeça, rematou cruzado com o pé esquerdo, mas Lawrence Vigogô a tapar os caminhos da baliza para Portugal. Tempo de paragem para respirar, recuperar o fogo para os últimos minutos.
1: É verdade, Vigogô é que tem segurado o resultado, porque se não fosse o Vigogô, o guarda-redes do Chile, que o Luís Cristóvão já falou disso, está a ser uma das figuras da partida. Portugal nesta altura podia estar a vencer por 2 ou 3 ou até mais. Mas tem que aproveitar também as oportunidades. Portugal tem criado muito e tem aproveitado pouco. Vá lá, naquela chance que surgiu perto do quarto de hora do segundo tempo, o Guedes não desperdiçou o grande passe que veio de Ruben Neves. Mas para falar em bons passes, o maestro continua em grande forma, e não foi por isso que foi considerado o grande destaque desta temporada da Premier League, Bruno Fernandes, Luís, está a abrir o livro. Passes realmente de grande categoria.
4: Sim, verdade. A conseguir a equipa portuguesa com este espaço e com esta formulação no seu jogo, chamar mais uma daquela que são as suas qualidades, que é a capacidade de meter velocidade no jogo e de partir o adversário em momentos de recuperação de bola e transição ofensiva. Portugal aí é muito forte, é certo, na fase de grupos não terá seguramente muitas oportunidades para o fazer, mas basta que o adversário sinta a necessidade ou a tentação de subir um pouco o seu bloco para Portugal aparecer logo no jogo de outra forma. E aí a capacidade de passe, Ruben Neves, Bruno Fernandes, Vitinha, João Neves, tantos jogadores que Portugal tem no meio campo que poderão ajudar a partir daí, vai com certeza também ajudar a que os avançados e os extremos tenham melhores situações para marcar.
1: E pronto, Vigogô vai dizendo adeus ali para as bancadas, provavelmente para os seus familiares. O jogador, o guarda-redes do Swansea e da seleção chilena, volta a ola às bancadas do Estádio Nacional. Para já, adeptos bem dispostos, o que é bom sinal, Walter.
3: Adeptos bem dispostos, satisfeitos pela exibição. Não há muitos golos, é certo, mas várias oportunidades, e os adeptos estão satisfeitos. É um ambiente diferente daquele que se encontra nos jogos de clubes. Pelo menos parece-me existir um bocadinho essa diferença quando joga a seleção portuguesa. Roberto Martínez ordena que Trincão, também Tomás Araújo, faça exercícios de aquecimento. Isto juntando também João Félix. Portanto, são os três jogadores que estão agora a aquecer. Vamos ter canto para Portugal. Foi após essa finalização de Dalot. Vamos ter canto do lado esquerdo para ser batido pelo Bruno Fernandes.
2: Aí está Bruno Fernandes, vai levantar a bola para o interior da área, vai prosseguir a partida. Bruno levanta, bola pingada, Vigo Gol! Bem, outra vez.
0: E com muita gente.

0: Ali por perto, era difícil. O guarda-redes que lança de imediato o ataque.
1: Aí vem a bola já para colocada por intermédio do guarda-redes da seleção chilena. Há um corte de Portugal, a bola a sair. Lançamento para Vicente Pizarro. Outro jogador que joga na Argentina, lá no Rosário Central. Aí vem a bola até Maripana. Vai arrumando a casa a seleção chilena. Atenção, apesar do intenso domínio da equipa nacional, podia estar a vencer já por mais, mais um golo ou dois. A verdade é que o Chile sabe que o resultado estando em 1-0, tudo pode acontecer. E num detalhe, numa bola parada, o Chile não desiste. Acabou de entrar Cepeda, Luís Cepeda. Cepeda dá para Suazo, de ponta esquerda do ataque da seleção, da Roja, da seleção do Chile. Mete numa zona mais central também para o acabar de entrar Echeverri. Está a demorar muito tempo Echeverri. Tentava colocar novamente em Suazo. Ali o corpo de Francisco Conceição, a bola sobra para ele, para a Echeverria. Peru 1, Portugal 1, Chile 0. E hoje não se joga apenas um amigável, hoje constrói-se confiança de uma nação rumo ao Mundial. Está com só Peru 1 e vai continuar a Peru 1, a voz do Campeonato do Mundo. Aí a bola para o Chile, depois de um corte do bloco de Portugal para Sierra Alta. Sierra Alta entrega, curto para Osório, vai virando Osório, pinga lá para a área, o toque, olha o Chile. Não conseguiu ali a chegada de Pizarro, por pouco. Recuperação atrás, por intermédio de Osório. Osório a deixar para Tapia. O Chile agora já vai conseguindo construir. Era aquilo que dizia o Madureira. O Walter Madureira, parece uma outra equipa. Mais um cruzamento a partir da direita. A defesa de Portugal consegue aliviar para fora da área. O Chile pressiona, Portugal tem bola e vai ganhar o livre, Fernando.
0: É isso, falta sobre Gonçalo Guedes, o autor do golo, que dá vantagem à equipa das esquinas. Foi derrubado, Walter, e por isso é ponta pé livre para a equipa de Martínez.
2: Guilherme Marivan é ele que faz a falta, estava bem subido no terreno. Lançamento agora para o Francisco Conceição, mas o Lawrence vai sair da área e resolver este problema.
1: Aí a bola para o Chile, lá vem o Chile tentando mais uma vez sair a bola em Pizarro. Pizarro devolve. Pizarro vai devolvendo a bola na direção de Echeverri, meio do meio campo da seleção. A Chile vai na direção do Suazo, mete a bola para baixo, espera o adversário. Leva ainda o Chile a bola para a frente. A equipa de Nicolas Corte vai, entrega o ouro ao bandido, entrega o adversário. Ganhou Portugal.
0: Aí vem Portugal já para o espaço ofensivo, grande trivelada para a direita. Vai correr o Bruno Fernandes, evitou que a bola saia. Bruno, espetáculo, dá a bola para Chico Conceição, vai trabalhando pé esquerdo, vai meter a bola para o espaço de Cancelo, dá a bola para Bruno, Bruno para Cancelo, para Francisco Conceição, bate para trás, a bola para Ruben Dias, mais para trás ainda, para a faixa central. Aí está Portugal com Gonçalo Inácio, dá para Ruben, mete na paralela para a direita, a bola para Francisco Conceição, vai a passo, trabalha de pé canhoto, dá para trás, a bola para Ruben Dias, mais para trás ainda, Portugal aqui a montar a teia à equipa chilena, a bola para Inácio, e Inácio dá a bola para Ruben Dias, vai agora levando a bola, a devolver a bola para o lado esquerdo, para a subida do Inácio, mete a bola para junto ao lateral, para Neto, Neto para Inácio, dá a bola mais para trás para Ruben Neves, e o Neves roda para a direita, a bola para Ruben Dias, tem espaço para progredir, aproxima-se já da área contrária, vai dar a bola para Francisco Conceição, aí está Conceição, tenta a finta, perde a bola
1: para Suazo, mas Portugal volta a comprar em subida, olha o perigo,
0: atenção, a bola para Guedes, está na área, Gonçalo Guedes vai olhar, dá para trás para Conceição, mete a bola no pontapé, gol!

0: chute de Bigovô. É um grande gol do Walter Madureira, do capitão de Portugal. Está bom de ver o espaço para Bruno Fernandes. Aí vai disto para o segundo.
1: E com Gonçalo Guedes uma vez mais na jogada, ele que aparece a dominar na área, levanta a cabeça, percebe que está melhor colocado o Francisco Conceição, que depois coloca ainda com mais um toque a bola em zona mais frontal em Bruno Fernandes, que remata com o pé direito fora do alcance do guarda-redes Laurence Vigorô. É um prémio para a exibição de Bruno Fernandes, que tem um festejo de colocar a mão no nariz, a apertar o nariz, e depois com o braço direito a fazer tipo uma onda. Um festejo que nunca tinha visto Bruno Fernandes fazer. Também no momento em que há alterações da equipa portuguesa, saída de Francisco Conceição para a entrada de Félix, isto leva Neto para a direita, Félix para o corredor esquerdo.
2: Muito bem, Félix, que esteve condicionado, ontem já treinou integrado e hoje aparece aqui a ter minutos nesta segunda parte. Marcou Bruno Fernandes. Eu só fico é com a dúvida se quando o Bruno bate tem aquela meia distância, se a bola não sofre um desvio, Walter.
1: Fiquei com a ideia que não sofreu aqui nenhuma alteração de trajetória. É mesmo um chamado remate seco.
2: Um grande golo, como dizia o Fernando.
1: Sim,
3: muito típico do Bruno Fernandes.
2: É um grande golo então de Bruno Fernandes. Fiquei com a dúvida se podia o Pan ter batido ou não em alguém e ter traído o guarda-redes Vigorú, que tem estado em grande plano. Foi João Cristóvão. A bola vem para o ataque do Gil. É Pápia quem transporta. Pode chegar na área para Pizarro. O cruzamento virado. E lá estava Portugal mais uma vez a conseguir limpar por intermédio do Dalo. Vem ainda o Gil. Aqui é instalado no meio campo da seleção das esquinas, trabalhando outra vez para a esquerda. É para entremédio de Tapia, o jogador, um dos mais inconformados da seleção chilena. Joga atrás Tapia, bola está em Suazo, depois de ter recebido a bola de Pizarro. Pizarro para Suazo, Suazo é dar para Osório, ainda para Osório, pode tentar a meia distância, dá Osório, Osório puxa numa zona mais central, vai abrindo lá na direita, a bola entra em Loyola, o jogador é lateral direito agora, depois da saída ao intervalo de Fondes. A pensão que daqui a pouco vem aí mais 4 jogadores do Chile. Mais um ataque do Chile. Mais uma bola colocada nas costas da defesa de Portugal. Lá para Tapia. Tentou picar Tapia. A bola é interceptada por quem? Ruben Dias? Parece que sim.
1: Fico a ideia que sim, que é Ruben Dias que faz o corte. Dá canto para a formação Walter, chilena. Vai bater o Vicente Pizarro.
2: Vou-te ajudar. Vão entrar 13, 2, 22 e 9. Repito. 13, 2, 22 e 9 do Chile, ok? Aí para a tua orientação. Para já vamos ao pontapé de canto para a seleção chilena, para a seleção de Nicolás Córdoba. Não vai estar no Campeonato do Mundo, mas vai dando tudo aqui na segunda parte contra Portugal. Bola batida para a área de Portugal. Portugal já a resolver. Outra vez Dalô a despachar. Aparece Félix e Portugal fica com a bola.
0: Mas faz falta. João Félix empurrou o adversário, o árbitro viu e dá pontapé livre para a equipa sul-americana.
2: Livre ainda para o Chile, daqui a pouco vamos ter as 4 alterações do lado da Roja, a última seleção classificada na fase da Conmebol, na fase de qualificação da América do Sul, uma qualificação que deixou muito, muito, muito a desejar, mas também já falámos que esta é uma seleção que está em fase de renovação, a apostar em muitos jovens e aquelas que foram as suas referências, que marcaram gerações como o Sanches e outros, o Arturo Vidal e outros jogadores já não estão, e portanto é um Chile em fase de renovação. A bola entra na área, pira Portugal, recupera ainda a Roja, mas o árbitro
1: Inácio atingido no rosto, parece-me.
2: E fica caído, Walter.
1: Sim, está caído e saltam os elementos da equipa médica da seleção portuguesa. Deixa perceber se ele recupera sem necessidade de interromper efetivamente o jogo. Penso que sim, o Ruben Dias já o ajuda a levantar-se.
2: Olha, não tínhamos falado ainda com o Luís Cristóvão depois do golo. Luís, já tinhas elogiado Bruno Fernandes, sim. E agora foi a cereja no topo do bolo.
4: É verdade.
2: Pela exibição do Bruno.
4: É verdade, um grande remate de Bruno Fernandes depois de mais uma jogada em velocidade da equipa portuguesa, com Gonçalo Guedes a aparecer da área do lado direito, não temos espaço para o remate, faz um bom compasso de espera e depois consegue colocar a bola em Francisco Conceição, que dá apenas um cheirinho na bola para esta se encaminhar para Bruno Fernandes, aproveitar bem, batendo forte, e a bola faz essa onda. É um remate que faz vai fugindo ao espaço onde está o guarda-redes, para se ir encaixar lá dentro da baliza. A equipa portuguesa merecidamente a fazer o 2-0, a mostrar essa capacidade para marcar quando mete mais velocidade na partida, e por isso mesmo também aumentar o resultado no marcador. Houve aqui quatro trocas, já vamos também ver aqui a arrumação da equipa do Chile, mas muito só bem. Uma nota: a estreia de Nils Reichmus na equipa do Chile. Ele é suíço de nascimento, foi campeão pela equipa do Thun na Suíça, essa equipa sensação da Liga Suíça, e faz agora a sua estreia na seleção chilena, que tem origens da parte da sua mãe.
0: Muito com este dado, Nuno e Luís, Bruno Fernandes chegou ao top 5 dos melhores marcadores, empatou com o Nuno Gomes na quinta posição, porque à frente tem Figo, Eusébio, Pauleta e, claro, Ronaldo.
2: E realmente
0: são 29 golos.
2: E os jogadores têm à sua frente um quinteto de grande respeito. Aí o Chile à procura do seu gol de honra. Lá vai ele, o miúdo estreante Nils Reichmuth. A tentativa de cruzamento para a área, já ganha Portugal.
0: Aí está a bola no João Cancelo, bem a contornar o adversário. Bate a bola para a zona do meio. Vem a bola para Guedes. Sobra já para o lado esquerdo para Dalot. Vai que nem uma locomotiva. Atenção, tem Félix ao meio. Neto também. Desmarca-se Neto. Está na área, bateu para fora. É pontapé de baliza, não tocou em ninguém, mas mais um belo movimento agora no contra, Walter Madureira.
1: Conduzido o lance por Dalot, vinha no movimento da diagonal, o Pedro Neto remata com o pé esquerdo, mas perdeu força no momento de rematar. Deixa-me colocar um ponto de ordem na mesa para dar Vamos conta lá. Das alterações, saídas do camisola 6, do Vicente Pizarro, do camisola 8, o Felipe Loyola, 11, Dário Osório,
5: certo.
1: E 16, Gonçalo Tapia. Para as entradas, do Fabián Ormazábal, camisola 2,
5: sim.
1: O Ivan Morales, camisola 9, camisola 13, Vítor Mendes, e depois o camisola 22, o Nils Reichmuth.
2: Muito bem, feito o ponto de situação, olha o remate do Gil! A defesa do Rui Silva.
1: E foi o Nils que conseguiu rematar. A bola parece-me que sofre ainda ali uma alteração de trajetória e é enrolada, e é perto da trave que o Rui Silva agarra.
2: Deu moral ao miúdo ali, ao Nils, o Luís Cristóvão, e o Nils a tentar a meia distância também. É o primeiro remate do Chile à baliza de Portugal, para a defesa do Rui Silva.
0: Estamos na contagem já dos minutos finais, a 8 para o Juventus. A Portugal vence por 2-0, assim está melhor. Gonçalo Guedes e Bruno Fernandes. A bola fica na equipa roja, vem já para o ataque por Mendes.
2: Outra vez sincronidades no ataque do Chile, o ataque vem o Chile à procura da área contrária. Lá vem a bola, linha final, tentativa de cruzamento, corte! Fechou bem a seleção nacional. Quem foi, Walter?
1: Foi o Pedro Neto, em missão defensiva.
2: É, ajudou atrás, não é? Ali o Pedro Neto, foi ele que foi fechar junto à linha final, e o Chile ganha o pontapé de canto, mas o auxiliar está com a bandeira levantada. A bola entra na baliza da equipa nacional num golpe de cabeça do Sierra Alta, mas a bandeira há muito que estava levantada
1: a dar indicação de posição irregular, parece-me, e é isso que assinala a equipa de arbitragem. Está claramente mais frio, nós que chegamos aqui com o sol muito bom, agora escondeu-se o sol e está vento, está frio, o Jamor.
2: Por isso é que as constipações estão aí à espreita, não é?
0: Aí está a equipa de Portugal com Rui Silva a deixar a bola já para Bruno Fernandes. Vai dominando Fernandes, bate a bola já para a esquerda para Gonçalo Guedes, tenta fugir um adversário, bate a bola para a frente para Félix, consegue, mete agora para Dalot, recepciona no lado esquerdo, para trás a bola outra vez para Félix, vai meter a bola lá para a frente, corta Maripa.
2: Aí vem bola já para a seleção chilena, lá vem rapidamente o Chile outra vez a tentar a acionar o ataque. É isso que acontece, camisola número 9, Ivan Morales acaba de entrar, está fresco, está bem, ia para a área, perdeu, ganhou Portugal.
0: Com Cancelo a meter a bola para Bruno Fernandes, aí vai, caminhando com a bola, entrega a bola já para João Félix, entrega mais para a esquerda, atenção à equipa portuguesa, vai levando o Gonçalo Guedes, na ponta direita está o Pedro Neto, que é um saltarico nesta equipa portuguesa. Na segunda parte já esteve à esquerda, já esteve mais ao meio, agora à direita, agora está Pedro Neto, vai meter a bola para trás, a bola para Bruno, aliás para Ruben Dias, para Pedro Neto, dá para Bruno Fernandes, para Ruben Dias, em Portugal, a recriar-se com a bola, e a bola do Gonçalo Inácio, outra vez para a direita, a bola para Ruben Dias, mete a bola para a frente para o Pedro Neto, vai trabalhando pé esquerdo, marcado por um adversário, a bola vem para trás para Ruben Dias, e Dias vai meter a bola para Inácio, olha em redor, dá para a direita, para Ruben Dias, é Portugal a chamar a equipa do Chile, bola para Dias, Dias dá para trás para Gonçalo Inácio, vai tentar meter a bola mais para a esquerda para o jogador que está a fazer compensação, é o Ruben Neves, a entrega à esquerda para Dalot, bela virada, aí está Dalot, bate com a bola para trás, vem a bola, mas já tinha saído e por isso pertence ao Gil.
4: E prepara Roberto Martínez mais uma alteração, está a dar indicações ao Tomás Araújo, muito provavelmente será o Ruben Dias que vai sair.
2: É exato, tudo indica que seja Ruben Dias a sair para a dar estes últimos minutos da partida diante do Gil ao Internacional Português, jogador do Sport Lisboa e Benfica, Tomás Araújo. Outro jogador que podia estar, que acabou por ficar fora, foi António Silva, optou por trazer Tomás Araújo a Roberto Martínez. Vem a bola para a seleção das esquinas.
0: Aí vem a bola para Pedro Neto, recepciona Pedro Neto, está no meio campo defensivo, dá a bola para trás, a bola para Gonçalo Inácio, aliás para Ruben Neves, agora sim para Gonçalo Inácio. Portugal, claro, vai também jogando com o cronómetro, vai gerindo o esforço porque a vitória já canta nas cores nacionais. 2-0 Guedes e Bruno Fernandes, a bola para Pedro Neto, marcado, muito marcado para um adversário, vai tentar fugir ao Gabriel Suazo, mas há falta de Suazo e por isso pontapé para a equipa portuguesa. Está a pedir a bola ao Pedro Neto, está o Bracarense a meter a bola mais para trás, o árbitro diz que é tempo de substituição, Walter.
4: E aí está, confirma, saída de Ruben Dias, camisola 3, entrada com camisola 4, Tomás Araújo.
2: E ovação também para Ruben Dias e para a entrada de Tomás Araújo. Grande aplauso do Jamor para esta toca, Walter.
4: Muitos aplausos, sim, para o Ruben Dias, que é uma das referências da equipa de Portugal. Deixa-me dar conta de que, muito provavelmente, para evitar as filas, porque é sempre um problema o trânsito aqui em redor do Jamor, há muita gente a abandonar o Estádio Nacional. É,
5: mas desde os 60 minutos, hein? Depois do gol de Portugal, começou a sair, agora já com muita quantidade, mas começou a sair gente.
0: Aí está Portugal, outra vez com Bruno Fernandes, mete a bola para um companheiro, devolve a Fernandes, a entrega à direita, a bola para João Cancelo, estamos a 3 minutos dos 90, vai cortar o Gil.
2: Aí está o Gil a tentar sair, mas Portugal a pressionar, vai vencendo por 2-0. 2 golos neste segundo tempo para a equipa da esquina. Vem a Roja, também com muitas alterações. Roubou João Félix na saída do Gil e há um homem que fica caído, partida interrompida.
4: É o Rodrigo Echeverria, foi atingido no joelho com o pelo João Félix, está muito queixoso do joelho direito.
5: Deixa-me só dar esta nota, o Francisco Tricão esteve ali a aquecer durante grande parte deste segundo tempo, mas agora acabou por se ir sentar, vai ser o único jogador de campo disponível que não vai entrar na partida, aparentemente.
4: Sim, não vai não, porque já se sentou ali ao lado do António Gaspar e não parece que vai entrar neste jogo.
3: E esta entrada de João Félix sobre Echeverria, enfim, não havia agora, necessidade mesmo.
4: Agora foi lá pedir desculpa, mas...
3: Pois, mas foi
4: o mal já estava
3: foi
4: feito.
2: Aí a bola para a seleção chilena, lá está novamente o camisola número 3, Maripan, liberta para o meio campo contrário, ganhou Dalot,
0: vai levando a bola, dá para o meio campo ofensivo para Bruno, toque de classe para a direita, para Cancelo, atrapalha-se com os pés, perde a bola para o Gil.
2: Então vem o Gil, outra vez é com um corredor completamente aberto, Gabriel Suazo, o capitão do Gil, a tentativa de abrir, mas numa zona mais central, tira Portugal, a bola para lá da linha lateral, lança o Gil no meio do meio campo da equipa das esquinas, ainda para a intermédia do Suazo, Suazo dá para Victor Mendes para Sierra Alta, foi o primeiro jogador a saltar do banco e a ser lançado por Nicolas Córdoba. Lá está o Gil a trabalhar a partir da ala direita, vai evitando que Portugal consiga chegar à bola, mas para já o Gil não consegue projetar o seu futebol nestes instantes finais. Joga para trás e para os lados, para trás e para os lados. Os adeptos de Portugal não gostam, vão assumindo. Portugal bate o Gil por 2-0, o primeiro de 2 particulares antes da viagem para o palco dos sonhos. Para o campeonato do mundo sai Portugal com espaço e com perigo.
0: Atenção à equipa das esquinas, pode ir para o terceiro, a bola a ser conduzida no meio, Ruben bate a bola, era para Pedro Neto, está lá primeiro o guarda-redes Vigo.
2: Grande corte do Suazo.
4: Suazo, ele está
1: não lhe tapem a boca se ele cai para o lado, mas fez mais um pique, conseguiu o objetivo principal, que era evitar que a bola chegasse a neto.
2: É um dos poucos jogadores que tem o rótulo de figura estrela da seleção do Chile. Há mais um ou outro, o Suazo, falamos do Osório, mas pouco mais, o Brereton também é hoje um dos jogadores do Chile, mas não está aqui.
1: Mas olha que este guarda-redes também.
2: Sim, hoje foi, sem dúvida nenhuma, hoje foi a grande figura do lado da seleção chilena. Portugal vence por 2-0, podia estar a vencer por muito mais. Uma das grandes figuras da noite foi o guarda-redes Lawrence Figueroa.
1: 3 minutos.
2: Ok, Walter, 3 de compensação. 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Você vai acompanhando connosco, para já estamos no particular. Bola para Cancelo.
0: Aí está, passe picado, bola para Guedes, vai dominar, bate a bola para o meio, para Fernandes, corta o Chile e tem a posse de bola.
2: Outra vez para a entremédia do miúdo, do número 22, Nils Reichmuth, ele que pousa à prova Rui Silva nesta segunda parte, num remate que saiu tanto à figura. Foi a única vez que o Chile chegou com perigo à baliza de Portugal. Lá vem a frágil seleção chilena, que vai ficar fora do Campeonato do Mundo, já não vai a uma fase final do Mundial, desde o Mundial do Brasil, em 2014, onde Portugal também meteu água, e não foi pouca. Caiu logo na primeira fase. Portugal, que no último Campeonato do Mundo no Qatar foi até aos quartos de final, eliminado por Marrocos, grande surpresa da competição. Vamos ver este ano, estamos todos com fé. Cruzamento tirado, o Chile pode marcar o remate para a figura. Outra vez o Nils, outra vez o Nils Reichmuth a receber o cruzamento de Suazo, não foi, Walter?
1: É isso mesmo, ele recebe o cruzamento de Suazo, remata depois fortíssimo com o pé esquerdo para uma grande intervenção, rápido a reagir Rui Silva. Este Nils veio agitar o jogo.
2: E agora vem Echeverria. Portugal a baixar um bocadinho a guarda, já vai vencendo por 2-0, está aí com uma boa almofada, o Chile não desiste, está à procura pelo menos no Estádio Nacional, no Estádio de Jamor, para marcar o seu gol de honra. Ali mais um remate, golo do Chile. É um golo bonito da seleção chilena. Estava tudo a dormir, o Chile andava à procura de pescar e o remate saiu, o remate surpreendente de Lucas Cepeda. O Rui Silva a controlar a bola com os olhos e a ir buscar ao fundo da sua baliza. Quem não arrisca, não petisca. Arriscou o Chile e marca um belo gol. Rui Silva, sem capacidade de reação, bola beijou a malha da rede da equipa nacional. Vão para acabar o jogo, não havia necessidade.
1: Um prémio para esta segunda parte do Chile, bem melhor, e até agora com estas últimas alterações a crescer no jogo, principalmente com o Nils. Mas foi o camisola 10 que conseguiu Lucas Cepeda, num bom remate, bater Rui Silva e marcar o golo de honra para a equipa do Chile. Se tivéssemos mais tempo para jogar, se calhar o Chile podia sonhar com algo mais. Agora estamos pertíssimo do fim do jogo.
0: É, contam-se os segundos para o final e vem Portugal 2-1 no marcador. A bola para Pedro Neto, tentou avançar, não conseguiu, ganhou. Arremesso à direita para João Cancelo. Está Cancelo para fazer o lançamento junto da divisória do relvado. Cancelo dá a bola para Bruno Fernandes, vai tentar avançar, vai para o relvado, sofre falta, é livre. Ponto em pé para a equipa de Portugal, está mesmo a terminar este jogo de preparação para o Campeonato do Mundo. Portugal vence por 2-1, joga com a Nigéria em Leiria. É o próximo desafio, quarta-feira. A bola vem para a equipa de Portugal com Gonçalo Inácio, terreno para avançar. Aí está Portugal, ainda quem sabe, em busca de um possível terceiro golo. A bola no lado esquerdo, a bola metida já para o espaço central, para dominar Bruno Fernandes, a rodar, abre à direita, a bola vem para Tomás Araújo. Araújo olha em frente, pode meter a bola, vai agora meter a bola para Pedro Neto, à flor do relvado, dá a bola para Cancelo, para Pedro Neto, acabou, não há mais. Portugal vence 2-1 Chile, festa nas bancadas e para já também no relvado, alguma celebração, Walter Madureira.
1: Mas com bancadas já bastante despidas, o primeiro passo foi de Roberto Martínez para ir cumprimentar Nicolás Córdova, o selecionador do Chile. Os jogadores também a cumprimentarem-se lá embaixo no relvado. Os speakers tentam puxar pelo público nas bancadas depois desta vitória por 2-1. Roberto Martínez tinha dito que o resultado não era hoje o mais importante, mas é sempre bom ganhar, consegue Portugal esse objetivo, está com moral depois deste triunfo por 2-1, deu muitos minutos a muita gente e agora quarta-feira há o último teste antes da viagem para os Estados Unidos.
2: Muito bem, Portugal vence por 2-1, missão cumprida. O Portugal, como dizia Roberto Martínez, o importante hoje, mais do que a exibição, era gerir, era ver os jogadores, a sua condição física, preparar a seleção para chegar forte à fase final do Campeonato do Mundo. Mas pronto, deu para vencer e ganhar não cansa, antes pelo contrário, é sempre bom ganhar antes de uma grande competição. E Portugal bate o Chile por 2-1. O gol do Chile acabou por acontecer mesmo ao cair do pano, já estávamos a terminar o jogo, mas como diz o Walter, talvez um prémio justo para um Chile que veio transfigurado para muito melhor para a segunda parte e conseguiu o seu golo já em período de compensação por intermédio do Lucas Cepeda. E bancadas a ficarem, Fernando, despidas de público, agora o regresso a casa, mas dá para perceber que os adeptos estão satisfeitos com a exibição de Portugal.
6: É isso mesmo, os adeptos querem ver vitórias, querem ver esta máquina oleada para a fase final do Campeonato do Mundo. Aí é que tudo vai ser muito mais importante, mas seja particular ou não, a verdade é que todos querem ver a bola bater na rede. Viram por 3 vezes com Gonçalo Guedes a abrir na segunda parte o ativo para Portugal, depois Bruno Fernandes no remate de meia distância a aumentar e já em tempo de compensação Cepeda a reduzir para a equipa do Chile. É resultado final aqui no Estádio Nacional, no Estádio do Jamor. Chile 2, Portugal 1.
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3: Também já terminou, Roménia 2, País de Gales 1. País de Gales que vai ser adversário de Portugal mais à frente na Liga das Nações, lá mais para setembro. Jogo entre os vários jogos amigáveis de hoje. Estados Unidos 1, Alemanha 1, 53 minutos de jogo. E há golo no Panamá 1, Bósnia-Herzegovina 1. Já estamos em período de compensação depois dos primeiros 45 minutos. Está no intervalo o Suíça 1, Austrália 0. Daqui a pouco vamos começar a ter os primeiros protagonistas depois deste resultado, um resultado positivo para a seleção portuguesa, 2-1, vitória sobre o Chile. Na próxima quarta-feira, dia 10 de junho, feriado nacional a mais, frente à Nigéria, em Leiria, no Estádio Municipal de Leiria, a partir das 20h45, o derradeiro jogo de preparação antes da participação no Campeonato do Mundo dos Estados Unidos, México e Canadá. Prosseguimos a partir do Estádio do Jamor para eventual reportagem e, claro, mais à frente, a análise do Luís Cristóvão.
2: Olha que já vais, penso que já vais ter em zona de flash o Gonçalo Guedes, mas já irás...
3: Vamos aguardar mais um pouco, ainda não tenho aqui sinal.
2: Muito bem, muito bem.
6: Muito bem, a equipa do Chile foi despedir-se dos adeptos e teve aqui algum apoio, sobretudo na bancada sul do Estádio Nacional. Os jogadores de Portugal também fizeram uma espécie de volta ao relvado, aplaudindo os adeptos.
3: Vamos a ouvir na Sport TV Gonçalo Guedes, autor de um dos golos da seleção portuguesa.
8: A segunda parte deste Portugal-Chile acabou
9: trocas,
8: por ser...
9: E não se notou diferença nenhuma, acho que estávamos bem preparados, estamos a preparar-nos ainda melhor para o Campeonato do Mundo, mas acho que foi um bom teste. Estou feliz pelo golo, mas o mais importante foi ajudar a equipa e sair com boas sensações.
10: Um teste que acabou por ser um pouco condicionado pela expulsão do Rafael Leão, Portugal na segunda parte com 10 jogadores, um pouco condicionado nos movimentos, ainda assim é uma aprendizagem, é de facto um jogo que traz bons ensinamentos.
9: Sim, na verdade não estamos habituados a jogar 10 contra 10, foi um teste diferente, acho que o aproveitámos. Na segunda parte também acho que tivemos muito bem, fizemos 2 golos, tivemos mais oportunidades de golo e acho que foi um bom teste para levarmos para o Mundial.
10: Em relação a si, Gonçalo Guedes, uma época positiva, a conquista da Taça do Rei, estivemos consigo nessa conquista, o regresso à seleção, este golo marcado antes do Campeonato do Mundo.
9: Sim, não, fiz uma boa época, estou confiante, as coisas correram muito bem este ano e agora espero que também possa ajudar o máximo possível a seleção, que me corram bem, e acho que o mais importante é a equipa estar unida, confiantes e chegar ao Mundial da melhor maneira.
10: Muito obrigado, sou Gonçalo Guedes.
3: Cá está Gonçalo Guedes, ele que de facto conquistou pela Real Sociedade a Taça do Rei de Espanha. 39 jogos, 9 golos, 9 assistências esta temporada pela formação do País Basco. Uma temporada positiva para Gonçalo Guedes, que também acaba por marcar um golo na seleção nacional antes da participação no Campeonato do Mundo. Aguardamos por mais protagonistas nas entrevistas rápidas. Para já não.
6: Já não há ninguém sobre o relvado, pelo menos o posto que estava colocado para essas entrevistas está a ser desmontado. Talvez, Luís Cristóvão, possamos começar a descascar este Portugal 2, Chile 1 no Estádio Nacional, com a tua eleição daquele que, na tua opinião, foi o jogador que teve mais destaque.
4: Eu creio que é um que se destaca de forma muito evidente, não é português, é o guarda-redes do Chile, Lawrence Vigouroux. Faz um punhado de grandes defesas, foi ele que manteve o resultado a zeros durante o primeiro tempo. Na segunda parte também ainda fez mais algumas defesas, apesar de ter cedido. É ele o homem do jogo, mesmo tendo o Chile perdido, teria perdido por mais se não fosse o guarda-redes do Swansea. Mas deixa-me só dar esta nota, na equipa portuguesa, destaque para Bruno Fernandes e também para as entradas de Gonçalo Guedes e Pedro Neto. Foi com estes dois em campo que Portugal encontrou também espaço e velocidade para furar a defesa do Chile.
6: Em sentido contrário, houve muitas alterações. O pior terá sido, digo eu, o golo sofrido por Portugal, porque já não sofria há algum tempo golos nos jogos realizados, e também a expulsão do Rafael Leão.
4: Sim, sem dúvida nenhuma. Os dois jogadores expulsos acabam por estar nessa nota negativa, porque quer Ivan Román, quer Rafael Leão, o Rafael Leão com mais impacto nessa possível castigo para o Mundial, o Román neste teste aqui como titular da seleção chilena, ele que tem tudo para ser um dos líderes defensivos desta equipa para a próxima década. Sinal menos para esses dois jogadores, também sinal menos para Cristiano Ronaldo, que na primeira parte há uma quantidade de bolas em zona do ponta de lança em que ele não está para aparecer na finalização, e do lado do Chile, Faúndes teve muitas dificuldades. Sim. Para enfrentar Leão e Cancelo, e foi do lado dele Portugal encontrou mais espaço na primeira parte.
11: Por isso é que ele sai logo ao intervalo.
3: Olha, vamos ouvir Bruno Fernandes já na RTP Notícias.
12: Fernandes, como é que se sentiram lá dentro?
13: Não, sentimos-nos bem, obviamente não era o jogo que queríamos parar de uma outra maneira, mas também foi bom para aprender, para jogar de uma maneira que não estamos habituados. Acho que foi um bom resultado para nós, acabamos por sofrer golo ao fim, relaxámos um bocadinho nos últimos minutos, perdemos algumas bolas desnecessárias, mas acho que nos 90 minutos fomos superiores, conseguimos controlar muito bem o jogo, sobretudo ter muita bola no último terço deles, que é algo que temos que melhorar com o tempo, e temos vindo a melhorar, ser um bocadinho mais pacientes quando lá chegar. E acaba por surgir golos e opinados de golos nessas situações.
12: Duas partes diferentes, é quase aquela frase feita no futebol português. Uma primeira parte com muitas chegadas junto da baliza, mas sem golos, e depois uma segunda parte um pouquinho mais distante da baliza chilena, mas mais pragmática também.
13: Não, eu acho que obviamente na primeira parte o jogo foi diferente, estávamos 11-11, na segunda parte com 10-10 há um momento onde temos que ser mais pacientes com bola, o fizemos muito bem, ter noção de que temos que acelerar o jogo no momento certo e não tentar tantas vezes como poderíamos na primeira parte. Não tínhamos uma referência também na frente, tínhamos o Gonçalo que nos dá outras coisas, como um jogador mais móvel de movimentos do último terço, grandes desmarcações que ele fez hoje, e que nos deu coisas diferentes. Daí também eu acho a chamada dele por ser um jogador que pode se jogar do corredor, pode jogar no meio e dar-nos dinâmicas diferentes.
12: O que é que aconteceu ali com o Rafael Leão? Termina o jogo o Bruno com a braçadeira de capitão, isto é um aviso para toda a gente?
13: Não, simplesmente foi o calor do jogo. Há que ressaltar, para mim, obviamente não queremos ser jogadores expulsos, temos que ser inteligentes neste tipo de momentos, mas eu ressalto a entreajuda do grupo e defender os colegas sempre, e eu acho que o Leão fez isso. Sentiu que o Cancelo estava ali a ser apertado, foi o primeiro a lá chegar, infelizmente depois teve o azar que no meio dos empurrões o jogador chileno acaba por cair, e o árbitro toma a decisão de dar um cartão vermelho para cada lado, mas eu disto retiro refiro que para mim é importante também estarmos lá uns para os outros, mesmo nestes momentos, tentando fazer de uma maneira mais calma, obviamente, tentando não levar cartões vermelhos, mas eu fico com a parte positiva que é a entreajuda entre nós, nestes momentos também vai ser importante no Mundial.
12: Para a sua história, 29 golos, já alcançou hoje o Nuno Gomes, um ponta de lança, o que é que isso lhe diz?
13: Não, é bonito, mas não é algo que eu penso muito. Obviamente estamos a falar de um dos pontas de lança portugueses que mais marcou a história não só do nosso campeonato português, como também da nossa seleção, e fico muito feliz por isso, mas o mais importante é o que aí vem e ajudar a equipa naquilo que eu puder.
12: Muito obrigado, agradeço a Bruno.
14: Cá está Bruno Fernandes também aqui com uma análise bastante completa aos acontecimentos, explicando também que comportamento é que os jogadores precisam de adotar quando surgirem situações como aquelas que deram na expulsão de Rafael Leão. Temos agora também a oportunidade de escutar Gonçalo Guedes, que já escutamos há pouco na Sport TV. Vamos agora à boleia de novo da RTP Notícias.
15: Um bom teste, tanto na primeira parte como na segunda, mas principalmente na segunda, por jogar só com 10 contra 10. Fizemos uma boa vitória, relaxámos um bocadinho no final e não devíamos tê-lo feito, mas isso é um erro e estamos a tempo de aprender para chegar ao Mundial da melhor maneira.
12: Quer contar como é que é um pouquinho a história do seu golo? Percebeu logo ali que vinha um bom passe do pé direito do Ruben?
15: Não, a nossa seleção tem grandes jogadores, com muita qualidade, e às vezes tentar estar escondido entre os espaços, que a bola aparece, e o Ruben já me conhece há muito tempo, já jogamos há muito tempo, e é aqueles feelings que já nos conhecemos, e correu bem.
12: Depois do debate que houve em relação à sua chamada, foi para si também muito importante chegar aqui, saltar do banco e marcar logo para um jogo que estava complicado, estava 0-0.
15: Não, eu respeito o selecionador que faz a convocatória, cada um tem que respeitar, tive a felicidade de estar convocado, também acho que fiz uma grande época na Real Sociedade, com bons números, isso também é importante, e estou confiante, estou contente e a aproveitar este Mundial.
12: Esteve noutras seleções, noutras conquistas, é o homem da Liga das Nações. Sente também nesta seleção o tal espírito ganhador? Como é que está o ambiente para aquilo que vem, que é o Mundial?
15: Não, acho que o Mundial é uma competição muito difícil, mas nós sabemos que temos uma grande equipa, grandes jogadores, um espírito de entreajuda enorme na nossa seleção, e também estamos confiantes, queremos ganhar, sabemos que temos muita qualidade e vamos enfrentar cada jogo para ganhar e para chegar o mais longe possível.
12: Agradeço a Gonçalo Guedes.
14: Gonçalo Guedes também agora aqui na RTP Notícias. Já tínhamos escutado um dos autores dos dois golos com que Portugal bateu o Chile hoje, por 2-1. Nesta altura, 2-1 também a favor da Alemanha. 63 minutos de jogo em Chicago, no Soldier Field. Estados Unidos 1, Alemanha 2. Os germânicos passaram para a frente através de um golo obtido por Leroy Sané. Tinha marcado Kai Havertz aos 2 minutos para a formação alemã, e Robinson tinha empatado para os Estados Unidos. Portanto, nesta altura, a Alemanha vence por 2-1. Vamos ouvir agora Nelson Semedo na RTP Notícias.
12: Sentiram-se bem?
16: Sim, sentimos-nos bem. Acho que foi um jogo positivo da nossa parte. Na primeira parte criamos ali algumas oportunidades. Não conseguimos materializar em gol, mas acho que a primeira parte é positiva. Depois, a segunda parte também tivemos bem, criámos oportunidades. A malta que entrou muito bem. Conseguimos fazer 2 golos ali no final. Conseguimos um gol, mas vamos trabalhar para corrigir isso e tentar, se possível, não dar gol, especialmente na parte final do jogo, que depois pode complicar um bocado, mas acho que um jogo bastante positivo da nossa parte.
12: O Bruno esteve aqui há pouco, falou também de coisas novas que o selecionador pediu, alguns posicionamentos novos. É claro que isso acaba sempre por gerar ali, será, algum contratempo e uma mecânica não tão bem oleada, mas é importante também arranjar aqui novas formas de criar novos problemas aos adversários.
16: Não, claro que sim, e é para isto que os jogos servem. Nós temos 2 jogos de preparação, temos agora com o Chile e temos mais um jogo com a Nigéria, e os jogos servem para isso, para trabalhar dinâmicas novas, e nós somos profissionais e de certeza que conseguimos dar seguimento às ideias do treinador, sendo elas as que forem. Temos agora 4 jogos para 4 jogos não, temos 4 dias para preparar o próximo jogo, e tenho a certeza que vamos fazê-lo da melhor maneira.
12: Aquilo que aconteceu com o Rafael Leão não pode acontecer mais?
16: Não pode acontecer. Acho que ele também aprenderá com isso, porque são coisas que não podem acontecer. Temos que saber controlar isso, o calor do jogo, temos que saber controlar isso, e sabemos que há equipas que nos podem tentar fragilizar dessa maneira, e temos que ser melhores nesse aspecto.
12: Como é que será a luta na zona mais inflacionada, porque há muitos laterais na convocatória?
16: A luta é ganhar o jogo e tentar ganhar o Mundial. Essa é a verdadeira luta. Acho que nós, aqui dentro do grupo, vamos tentar dar o máximo de todos nós, para podermos também potencializar os que vão jogar, os que vão entrar, os que estão lá para ajudar, para treinar. Todos contam. E acho que a competitividade dentro do grupo vai nos fazer ser melhores dentro do campo contra outras equipas, e é isso que nós queremos.
12: Nelson Semedo, com discurso aberto, agradeço ao lateral da seleção.
14: Cá está Nelson Semedo, o experiente lateral direito da seleção portuguesa, ele que esta temporada somou 40 jogos no Fenerbahçe, também um golo e três assistências. Creio que para já é tudo no que diz respeito a entrevistas rápidas. Prosseguimos desde aí do estádio do Jamor. Temos a análise do Luís Cristóvão a esta exibição da equipa portuguesa para escutar. E claro, o Frederico Nuno Matos, não é já que vos vou devolver a bola, porque temos já na entrevista rápida da RTP Notícias Roberto Martínez, o selecionador.
17: Muitas coisas, claro. O primeiro, já falamos muitas vezes que o Mundial vai ser um Mundial que precisamos de estar preparados para esperar o inesperado. O cartão vermelho chega, e isso o que fez que tivéssemos 10 contra 10, mais espaço, mais duelos, que era o objetivo de jogar contra o Chile. Acho que foi um jogo para preparar contra a Colômbia muito interessante, a um nível individual também muito importante, de poder já o Rubem Dias jogar os minutos que jogou. Acho que individualmente, só a contrariedade do cartão vermelho não deixa participar ao Francisco Trincão, mas com o número de minutos que ele teve nesta época, vamos ajustar isso no próximo jogo. Então, em geral, aspectos muito bons, aspectos menos bons que precisamos de ajustar e trabalhar, mas em geral, o que fizemos é, como equipa, estamos a começar a sincronizar e a ganhar um jogo dentro de o inesperado de jogar com 10 homens por toda a segunda parte.
12: O Bruno esteve aqui e falou de pedidos novos que fez aos jogadores, e portanto o jogo português compreensivelmente não terá sido assim tão fluido, mas gostou mais de uma primeira parte em que houve mais aproximação à baliza, mas menos eficácia, ou de um segundo tempo onde Portugal chegou ao golo e foi mais pragmático, apesar de ter permitido que o Chile também andasse perto da nossa baliza?
17: Eu acho que gostei das duas, mas acho que precisamos de maior eficácia na primeira parte. Acho que chegamos muito bem na área, mas faltou momentos em que faltou mais homens dentro da área. Tivemos a bola bate no poste, tivemos a bola parada, foi muito bem executada, controlamos bem o jogo. Acho que a segunda parte mostramos uma atitude de tentar ganhar o jogo, marcar dois golos de bola corrida é um bom sinal. Depois acho que temos muitos erros em posse, nós precisamos de ajustar isso, precisamos de tomar melhores decisões em quando chegar ao último terço, quando manter a bola, e acho que é importante também o golo que nós sofremos, é um golo que é um bom sinal como equipa. Nós precisamos de jogar melhor no pontapé de baliza ou na zona de criação. Acho que são aspectos que podem acontecer num jogo amigável e que é o objetivo do jogo antes do Mundial.
12: O Rafael estava ali a ser o jogador mais em foco, com grande energia, a ser muito solicitado, a romper, mas depois acaba por cair a nódoa no melhor pano. Não pode voltar a acontecer aquilo que aconteceu?
17: Não, acho que é um sinal para, não só para o Rafael, para toda a equipa. Nós temos muita vontade e acho que ele reagiu numa situação que foi um bocadinho que vai acontecer muito durante o Mundial. Então, é para nós reforçar isso, mas eu gostaria de ficar primeiro com a boa disciplina do jogo posicional do Rafael, porque o Rafael fez uma época numa posição totalmente diferente e não é fácil ajustar nas posições que nós queremos do Rafael na seleção. Gostei muito disso, mas claramente é um bom exemplo para nós, que não podemos perder a nossa, não podemos entrar na frustração ou ver um cartão vermelho nessa situação.
12: Aquela ideia de fazer o que não foi feito começou já hoje. Portugal não tinha ganho ao Chile até aqui, para mais com um golo do Gonçalo Guedes, depois de tanta discussão em relação à sua chamada, foi importante também ele chegar e marcar a sua posição?
17: É um perfil diferente, é um perfil que hoje, com 10 jogadores, mostra o que ele pode fazer, procurar espaços nas costas da linha defensiva, também dá uma polivalência, porque facilmente consegue jogar na ala esquerda. Acho que o seu perfil faz que o nosso balneário tenha mais opções, e gostei muito da sua finalização em treino. É um jogador muito, muito clínico dentro da área, então é um jogador que acho que chega à seleção com bom pé, e acho que o golo de hoje vai ser um bom sinal para o Mundial.
12: Obrigado, agradeço. Obrigado. Ao Roberto Martínez.
14: Cá está o selecionador nacional Roberto Martínez, aqui a focar diferentes temas que resultam deste encontro, tirar diferentes conclusões numa análise muito pragmática, sobretudo no que toca à reação que Rafael Leão acabou por ter naquela situação que ditou a expulsão do internacional português, ainda antes de terminar a primeira parte. É uma situação que vai ser comum no Mundial, ficou este sublinhado do selecionador nacional. Também muitos erros em posse, decidir melhor no último terço, e claro, o gol sofrido pode funcionar também aqui a favor da seleção nacional, para que esse erro ou os erros que estiveram na base sejam corrigidos. Tempo agora para a análise do Luís Cristóvão, Nuno Matos, Fernando Eurico, aí no Estádio Nacional do Jamor, sendo que mais adiante tentaremos escutar Roberto Martínez na conferência de imprensa.
11: Luís Cristóvão, parámos exatamente, estávamos a falar do Rafael Leão. Foi um jogador que, quando é expulso, estava a jogar muito bem. Aliás, tu falaste nisso, estava a ser até um dos destaques de Portugal. Estava a criar espaço, estava com muita energia, a servir muito bem na área. Enviou uma bola oposta e depois acabou por ser expulso. Martínez teve a oportunidade de falar disso, mas como viste, Martínez mete sempre muito bem as palavras. Porque ele ia dizer, bem, o Rafael Leão foi, eu queria dizer, foi ingênuo. E depois parou e acabou por não... Porque ele mete muito bem as palavras, o Martínez.
4: Ainda foi a tempo de travar.
11: Foi a tempo,
4: travou bem e fez a finta, conseguindo puxar pelo positivo e deixar o negativo para trabalhar no balneário. É daquelas situações em que Rafael Leão hoje só saiu a perder, não é? Não vale a pena alinhar neste tipo de resposta a provocações, porque de facto só tem a perder. Podia no meio daquela situação ter virado costas e vindo embora, mas acabou por se deixar enredar na confusão.
11: Ele e outros jogadores,
4: exatamente.
11: O Cancelo.
4: E depois também devo dizer o seguinte: num jogo de preparação, da parte da equipa de arbitragem, poderia ter havido aqui, se calhar, em vez de 2, 4 cartões amarelos, porque houve ali muito mais gente pelo meio, dividia um bocadinho mal pelas aldeias, e estávamos em cima do intervalo, a caminho do balneário, dizia aos treinadores: meus amigos, epá, estes dois, tirem-nos, porque isto não vai dar assim.
11: Eu pensei que podia acontecer isso, mas também. Mas também se aceita.
4: Mas também, sim, aceita-se. Aceita-se porque é castigado o comportamento do jogador, que o jogador errou. Mas também vejo o outro lado, porque neste tipo de situações poderia haver aqui, assim, uma gestão diferente da parte aqui da arbitragem. Mas o erro é dos jogadores, não é do árbitro.
11: Vamos ver
4: aqui
11: se assim, não se prejudica, assim. Falaste
4: pronto,
11: disso.
4: E agora a questão é essa. A questão é que, sendo este um jogo de preparação, mas é um jogo também oficial da UEFA, não é? Portanto, com toda a estrutura da UEFA que está aqui colocada, e na antevisão do Mundial, este tipo de expulsões, ainda para mais uma expulsão por agressão, pode acabar por valer um castigo que leve Rafael Leão a estar ausente em alguma partida do Mundial, e por isso nestes casos, hoje, na quarta-feira, os jogadores portugueses têm sempre mais a perder. Estamos a fazer encontros de preparação contra equipas que depois desta semana vão de férias. O cartão vermelho hoje, para eles, tanto faz, não aquece nem arrefece. Para Portugal, é o Mundial que aí vem e, portanto, é de evitar.
11: Falámos também de ele, o Roberto Martínez, analisou o jogo de Portugal, uma primeira parte mais... em que Portugal conseguiu criar muito e aproximar-se várias vezes da baliza, criou várias oportunidades, chegou bem à área, mas não conseguiu marcar. E depois, mais pragmatismo no segundo tempo, em que Portugal, através de lance corrido, consegue fazer dois golos.
18: É, mas aquele volume, Luís, se me permites também, aquele volume ofensivo de Portugal da primeira parte tem que ter mais eficácia.
4: Sem dúvida nenhuma. Eu creio que foram dois jogos diferentes, não é para entrar na frase feita, mas foram mesmo dois jogos diferentes aqueles que nós vimos aqui. Uma primeira parte, 11 contra 11, com a equipa do Chile completamente remetida à defesa, sem nenhuma capacidade para trocar mais do que 3 passos para conseguir soltar alguém, nenhuma capacidade para chegar à área,
11: porque Portugal
4: muito influenciado pela capacidade de Portugal estar no meio campo ofensivo e reagir bem na transição defensiva para recuperar bolas, levou a que Portugal na pausa para a hidratação do primeiro tempo estivesse com 75% de posse de bola, portanto um número completamente abusivo, não é? Levou com que a equipa portuguesa conseguisse criar oportunidades, porque o sistema defensivo do Chile era fechado, mas não era incólume à qualidade dos jogadores portugueses. Faltou depois a finalização, porque o guarda-redes esteve bem, porque o remate se calhar mais perigoso do Rafael Leão vai bater no poste, mas também porque muitas vezes a ocupação do espaço do 9 não estava lá. Pode ser Cristiano Ronaldo, podia ser outro jogador a aparecer de trás. Rafael Leão e Francisco Conceição e João Cancelo e Nelson Semedo apareceram muitas vezes a servir o coração da área e não a encontrar ninguém para a finalização. E portanto, nessa primeira parte, muitos pontos positivos em termos da dinâmica de jogo, faltou acertar esta questão da finalização e o ataque à área para responder aos lances criados a partir das faixas. No segundo tempo, jogo completamente diferente, porque em 10 contra 10 desde logo havia mais espaço. Eu creio que o Chile vem, até porque só fez uma troca, melhor organizado do intervalo do que a equipa portuguesa, aproveita essa melhor organização para respirar um pouco no jogo, para também se impor no meio campo ofensivo, para começar a tentar chegar à área portuguesa. E no fundo o seu sucesso foi também a ratoeira onde eles acabaram por ficar presos, porque subindo o bloco chileno, a equipa portuguesa, ainda para mais com Guedes, com Pedro Neto, com Francisco Conceição ainda em campo, conseguiu colocar velocidade e conseguiu a partir daí, na transição ofensiva, dar melhor resposta e acabar por marcar golos.
11: Em suma, Fernando e Luís Cristóvão, em termos globais foi um bom teste.
4: Foi um bom teste por causa de todas estas coisas. Testaste duas situações de jogo bem diferentes.
11: Sim.
4: Testaste o 11 contra 11 e um 10 contra 10, que pode acontecer sempre em qualquer partida. Testaste um momento de posse de bola intensa, mas também um momento da transição ofensiva depois no segundo tempo. Eu diria que para teste não poderia haver mais completo.
11: Por
4: ou seja,
11: é que o Martínez disse que estava satisfeito.
4: É daqueles testes em que o professor perguntou tudo. E Portugal acabou por dar a resposta. Há aqui, obviamente, muitos pormenores para melhorar, mas uma resposta positiva.
11: Ele até falou aqui, apontou aqui um dado importante, erros em posse.
4: Sim, os erros em posse refletem-se exatamente nessa questão da equipa quando chega ao momento. Exato. Da finalização, não tem toda a gente no espaço onde deve estar ou onde poderia estar para finalizar. E por isso mesmo, são esse tipo de situações que a equipa portuguesa tem que melhorar. Agora, também te digo, nos erros em posse, que tenho a memória, não houve nenhum erro para que desse perda de bola para criar perigo para o adversário. E isso também é uma primeira situação que é importante para a equipa portuguesa ter, não facilitar nesses momentos de posse de bola em zonas mais recuadas que possam permitir ao adversário surpreender.
18: Já fizemos alguns destaques. Na tua opinião, Luís, achas que Gonçalo Guedes, até porque o Gonçalo Ramos não esteve neste desafio, porque sagrou o campeão europeu pelo Paris Saint-Germain e os quatro jogadores estiveram na ficha, mas não estiveram no jogo, estavam na bancada. Achas que Gonçalo Guedes está aqui a ganhar pontos na linha da frente?
4: Eu creio que ele pode aproveitar este jogo para ganhar pontos, mas o contexto onde ele ganha pontos é um contexto que nós não vamos ter muitas vezes, que é estar a jogar contra uma defensiva muito subida e podermos ter nessas situações um ponta de lança com a mobilidade de Gonçalo Guedes. Ainda assim, eu creio que se em algum momento lhe for pedido para ser o ponta de lança da equipa, para ter mais pressão, para ser um jogador que puxa mais a equipa também no momento defensivo logo na saída de bola do adversário, o Gonçalo Guedes tem essas características. Aproveitou, teve hoje 45 minutos para jogar, aproveitou, marcou o golo, esteve no lance do segundo tento também. É um jogador que é mais uma opção para o técnico Roberto Martínez dentro do enquadramento em que ele imaginou o seu plantel.
14: Vamos ouvir Bernardo Silva na RTP Notícias.
19: E estamos contentes.
10: Deixe-me falar desse momento, Bernardo, o momento da expulsão do Rafael Leão. Já disse que era uma situação que devia ser evitável. É importante ter cabeça fria nestes momentos, não
19: é? É importante ter cabeça fria em todos os momentos, mas acho que também podia ter sido controlado de outra forma por parte do árbitro, que num jogo amigável em que houve muitas paragens ou em que houve muita perda de tempo, especialmente em faltas que nós ganhávamos da parte do adversário, e acaba por deixa sempre os jogadores um bocado mais nervosos quando não há esse controle feito pela parte dos árbitros. Mas óbvio que não ficamos contentes, porque o Leão é um jogador importantíssimo para nós e não o queremos perder, especialmente no Mundial.
20: Há também o condão, refere Bruno Fernandes, do lance ter demonstrado que há um espírito de grupo muito forte na seleção. Talvez um pouquinho forte demais naquele caso.
19: Não, e sem dúvida que nos defendemos uns aos outros e que temos sempre as costas uns dos outros. Isso nunca vai faltar. Não, eu acho que obviamente temos de não tentar passar esse limite em que também podemos de alguma forma prejudicar a seleção, porque como eu disse, o Rafa é um miúdo espetacular e é um jogador que pode ser muito importante para nós, e não o queremos perder de forma nenhuma em nenhum jogo do Mundial.
21: Bernardo, hoje viu-se a jogar no meio campo, faz ali todas as posições e mais alguma. É um conforto que vai sentindo cada vez mais em jogar em qualquer posição, seja qual for a exigência de Roberto Martínez para si?
19: Sim, eu acho que durante toda a minha carreira sempre me mostrei disponível para

0: o mundo corra da forma como, por exemplo, muitos adeptos estavam a pedir?
1: Claro que sim, temos toda essa confiança, temos toda essa determinação e é um claro objetivo que vamos para ganhar, sabendo que há outras seleções que vão exatamente com a mesma intenção e que não são mais nem menos favoritos que nós.
2: Bernardo Silva, deixe-me puxar outra vez da expressão cabeça fria. É com cabeça fria que vai também definir o seu futuro? O Barcelona pode ser uma realidade?
1: Não tomei a minha decisão. Aquilo que eu sei é que quero estar num clube onde eu sinta que me querem, que vou ser útil, que vou ser importante. E não vale a pena falar de clubes.
2: Mas era um sonho, Bernardo.
1: O quê?
2: O Barcelona para si.
1: Não vou responder essa pergunta dessa forma porque eu não sei onde é que vou acabar e, portanto, não lhe posso responder a isso, a essa pergunta.
3: Mas claro
1: que é uma opção. Não, é uma opção. É uma opção que eu tenho, mas não tomei a minha decisão
2: está,
1: ainda.
2: Está preparado para ser adversário do José Mourinho em Espanha?
1: Vamos ver, não sabemos. Não sabemos o que vai acontecer. Obrigado.
4: Bernardo está a jogar à defesa, Bernardo Silva, e mais não disse, sobre a possibilidade de poder vir a representar o Barcelona, e obviamente se José Mourinho for contratado por Florentino Pérez, no caso de Pérez vencer as eleições, poderá eventualmente encontrar ou reencontrar, neste caso, o técnico português.
5: Exato. Bernardo Silva, que vai então para este Campeonato do Mundo ainda sem clube. Achas que isso pode afetar ou não?
6: Não parece. Não parece que afete. Também não tenho a certeza que a situação não esteja já praticamente resolvida, não é?
5: Mas eu recordo-me...
6: Mas não ser ainda o momento de anunciar.
5: Mas eu recordo-me, Luís, e o Fernando também, da experiência que temos e das fases finais de grandes competições, quando chega a esta altura, são os empresários nos hotéis das respectivas seleções, enfim, para tratarem do futuro dos jogadores.
6: Este,
5: não, eu só pergunto é se não perdem ali um bocadinho o foco.
6: Não, a questão é que não me parece ser o caso de Bernardo Silva, ou seja, Bernardo Silva não está numa situação de incerteza.
5: Também concordo.
6: Não está numa situação de incerteza. Ele terá a ideia bem sólida daquilo que quer, aparentemente do outro lado também é querido e portanto estará aqui preso por pormenores ou por uma questão de timing, até porque o contrato dele só termina no fim de junho e portanto poderá isso estar em cima da mesa. Em relação ao Bernardo Silva, ia só dar esta piada, que é ele, o treinador pode pedir para jogar em qualquer posição, se calhar menos a lateral esquerda.
5: Claro. Desde que o Martínez não invente, como fez com o João Neves na Liga das Nações, vai ser titular o Bernardo do Mundial?
6: Não sei se vai ser titular. Eu olho para a equipa portuguesa, na minha opinião, Vitinho e João Neves têm que estar. Para Vitinho e João Neves estarem, Bernardo e Bruno Fernandes não podem estar os dois. E aqui parece-me que Bruno Fernandes, neste momento, tem muito mais peso na seleção e até pelas características dele, dá outra posição. O que vimos hoje fazer Bernardo em campo é a função que Vitinho e João Neves trocam muitas vezes no Paris Saint-Germain. Portanto, este papel, se calhar, não é um papel que vai estar reservado para ele em todos os jogos, mas vai haver muita rotação, claro, e portanto, claro, vai haver minutos, claro, para toda a gente.
5: Pronto, já falaste aqui das baixas dos quatro jogadores do PSG, campeões.
6: Exatamente.
5: Da Europa, que ainda vão ser utilizados já na quarta-feira no Magalhães Pessoa contra a Nigéria. Mas hoje também tivemos mais duas ausências.
4: Nuno, não esqueças do que ias dizer, porque temos aqui Francisco Conceição na RTP Notícias.
7: O jogo tornou-se mais fácil, infelizmente não era da forma como queríamos preparar esta segunda parte com menos um. Mas foi um bom teste para preparar o Mundial.
8: Que lições deixa esta partida e essencialmente aquilo que aconteceu com o Rafael Leão, que deixou a equipa com ônibus?
7: Sim, são coisas que fazem parte do jogo, não há nada a fazer. Tentámos preparar da melhor forma este jogo, tentar trabalhar aquilo que são os conceitos da equipa, e penso que conseguimos. O resultado é importante também. Mas penso que nesta fase é importante criar dinâmicas e percebermos o que é preciso fazer.
9: Esta seleção é muito semelhante com aquilo que Portugal vai encontrar com a Colômbia. Sentem que hoje aqui conseguiram perceber todos os detalhes daquilo que poderá ser a última jornada da fase de grupos?
7: Sim, claro, estas equipas sabemos que são muito, muito aguerridas, jogam muito no físico, no contra-ataque. E lá está, é mesmo para isso, para preparar esse Mundial, esses três jogos da fase de grupos, e estamos a trabalhar no máximo.
2: Francisco, as ambições estão sempre em alta quando falamos da seleção portuguesa, mas realisticamente tem também o próprio grupo de trabalho. O que é que pensa que pode fazer neste campeonato do mundo?
7: Não.

0: pensamos em grande, mas temos que ir jogo a jogo, não é? Sabemos da capacidade que temos, da qualidade individual que temos, e temos que meter isso ao serviço da equipa, que é o que estamos a tentar fazer. Agora temos que ir jogo a jogo, não pensar muito à frente, não adianta estar a pensar na fase final se não conseguimos ganhar os três primeiros jogos.
1: Mas há alguma espécie de pressão ou é bem-vinda, como já se ouviu também dizer, por parte até de Samu, um jogador que não tem assim grande historial na seleção?
0: É sempre bem-vindo, porque somos jogadores que estamos habituados a jogar nos clubes a uma pressão alta. Acho que todos os jogadores convivem bem com isso. Há muitos anos que jogamos neste nível e não, se não quisermos a pressão, não podemos estar a representar a seleção.
2: Uma pergunta mais no campo pessoal. O Francisco teve muitos minutos com os Juventus, sente que chega num bom momento de forma para este Campeonato do Mundo?
0: Sim, claro que estando a jogar é sempre melhor, podemos dar o nosso contributo da melhor forma e eu espero continuar a ajudar a seleção.
1: Soltinho, com poucos minutos, aí está Francisco Conceição.
3: Está Francisco Conceição também já aqui a deixar esta zona mista, onde está também a RTP Notícias. Prosseguimos desde aí, da tribuna do Estádio Nacional. Temos emissão até às 21h45, se tivermos em tempo útil Roberto Martínez na sala de imprensa.
4: Muito bem.
3: Vamos lá.
4: É isso, estavas a falar, Nuno...
5: Das outras ausências.
4: Das outras...
5: O Mateus Nunes...
4: Uhum. Exatamente, mas sobretudo fixando a atenção nos quatro parisienses campeões da Europa, e até porque foi falado agora na questão física, muitos destes jogadores, Luís, chegam aqui com muitos jogos nas pernas, até alguns com lesões durante a temporada. A Europa é muito exigente, mas o que te pareceu em termos de resposta física neste que é o primeiro desafio de Portugal?
6: Em termos de resposta física, a resposta foi muito positiva da seleção portuguesa, creio eu. Portanto, o que denota que os jogadores que estiveram aqui disponíveis durante esta primeira semana conseguem estar em condições para dar essa resposta, também com muitas trocas, não é? Eu creio que terá sido gerido isso, também tendo em conta aquilo que os jogadores poderiam dar. Esse destaque de Bruno Fernandes ter tido 90 minutos, o que me sugere que talvez não seja utilizado contra a Nigéria na rotação do meio campo. Mas acima de tudo é esperar que os quatro jogadores que vêm com o título da Liga dos Campeões venham em perfeitas condições para dar já o seu contributo, e também que Mateus Nunes possa recuperar rapidamente, porque é importante que os 26 estejam todos prontos para no primeiro dia poderem ser a escolha de Roberto Martínez, assim a vontade do técnico também se queira decidir por um ou por outro jogador.
5: Muito bem, estavas a falar e bem dos quatro ausentes campeões da Europa pelo PSG, e eu depois falei também do Mateus Nunes, que estava com um problema gastrointestinal, já deve ser utilizado agora com a Nigéria na quarta-feira no Magalhães Pessoa, é um jogador importantíssimo. Quem é que não foi hoje utilizado também? O Trincão, não é?
6: Sim, o Trincão.
5: E o Ricardo Velho, já tínhamos falado, não?
6: Sim, sendo que o Ricardo Velho não será inscrito,
5: claro,
6: talvez por uma questão de justiça pudesse ter alguns minutos no jogo de Leiria, mas não estará inscrito no grupo final.
5: Sim.
6: A questão de Trincão, Tomás Araújo entrou ali a 5 minutos do fim para o lugar de Ruben Dias, não esteve propriamente em teste, não é? Foi chamado para ganhar aqui mais uma internacionalização. Custa-me um pouco do ponto de vista do jogador que está 20 ou 30 minutos a aquecer numa partida onde se podem fazer 11 trocas, que a 5 minutos do fim o selecionador não... Sendo que está lá um jogador que fez ou que está a fazer também os 90 minutos, o selecionador não possa fazer ali assim uma adaptação e colocar o jogador em campo também para jogar esses 4 ou 5 minutos. Mas foi a gestão de Roberto Martínez, apresentando este argumento, ficando também na ideia que Bruno Fernandes, de qualquer maneira, seria sempre um jogador para fazer os 90 minutos.
3: E já temos...
5: E o Cancelo, acho eu, também.
6: Sim, verdade. Não, sim, o Cancelo também.
3: E já temos Roberto Martínez na sala de imprensa. Vamos ouvir mais um pouco do selecionador português.
7: Juntam ao grupo, já é bom ter finalmente o grupo completo e já poderá contar com eles no próximo jogo, quarta-feira.
8: Já. A ideia era recebê-los hoje, já estiveram aqui no jogo, também boas notícias com o estado do Mateus Nunes, e amanhã podemos já começar a trabalhar os 27 jogadores para preparar o jogo contra a Nigéria.
9: Boa noite, Mister. Miguel Minhava, Sport TV Mais. Pergunto-lhe se, duas questões. Houve jogadores pouco utilizados hoje, se isso significa que vão ter mais minutos com a Nigéria. E em relação ao Rafael Leão, o facto de ele ter vindo numa época um bocadinho conturbada em Itália, se acha que isto também foi um bocadinho reflexo ou se foi simplesmente algo do momento e que estará devidamente tratado?
8: Acho que o jogo hoje foi muito, muito interessante para a preparação individual. Estamos a falar de um jogo de 11 contra 11 na primeira parte, 10 contra 10, há mais espaço, mais duelos, então acho que fisicamente foi muito bom para nós individualmente. O Francisco Trincão foi o único jogador que não entrou pela ação do cartão vermelho, mas não estou preocupado com isso, porque o Francisco vai ter minutos contra a Nigéria e já teve uma época que jogou muito e não é um problema para nada. Vamos a utilizar agora, vamos avaliar muito e analisar o que aconteceu hoje ao nível físico para poder gerir os minutos, mas contento. Ao nível individual foi muito bom, o Cancelo com 90 minutos, o Rubem Dias já quase 90 minutos, o Chico Consensao com uma intensidade muito, muito boa, o Pedro Neto também, então João Félix e Francisco Trincão podemos utilizar o segundo jogo. Desculpa, a segunda pergunta era? O cartão vermelho é um momento que não é positivo, mas gostei muito da sua disciplina. Posicionalmente estava sempre preparado. Utilizamos muito as suas valências nas situações de um contra um. E não é fácil, porque a época do Rafael Leão jogou numa posição de ponta de lança diferente daquilo que nós precisamos dele na seleção. E acho que os seus 40 e tal minutos foram de muita disciplina e muito efetivos.
10: Aqui atrás, Tiago Santos, em direto para a TSF. Aqui atrás, deste lado.
8: Olá.
10: Boa noite. Tiago Santos, da TSF. Algum problema físico com Cristiano Ronaldo? Ele não regressou do intervalo para o banco de suplentes?
8: Não, era já... O plano era nas 6 substituições que fizemos. Só ajustámos, adaptámos para jogar com 10 jogadores, mas o plano era dos 6 jogadores entrar e faz parte do plano de todos os jogadores individualmente, e o Cristiano teria hoje 45 minutos.
11: Ali, Patrícia.
12: Boa noite, Roberto. Boa noite, Patrícia Tadeia, em direto para o Canal 11. Falando do jogo especificamente, uma primeira parte, duas partes distintas. A primeira parte em que Portugal dominou na maioria, mas muitos cruzamentos e faltava a finalização e o golo. Esse é um dos principais focos que vai ter para trabalhar nesta seleção?
8: Não, há muitos focos. Gostei muito da primeira parte. É certo que faltou eficácia, faltou mais jogadores nas zonas de finalização, dentro da área, um aspecto que vamos a trabalhar. Gostei também da segunda parte, que foi muito diferente, 10 contra 10, marcar 2 golos da bola corrida, mostrou muita inteligência no jogo posicional. O golo do Gonçalo Guedes é uma muito boa finalização dentro de uma posição muito disciplinada da equipa. Também o erro nosso como equipa no golo sofrido é o momento certo para fazer esse erro. Então é um jogo que dá muito para nós para crescer, e fiquei muito, muito contento com o aspecto de esperar o inesperado. Falamos muito que ir ao Mundial de Estados Unidos, Canadá e México é esperar o inesperado, tempestade, viagens, fuso horário, e hoje esperar jogar 10 contra 10 na segunda parte é exatamente isso, e a mentalidade do grupo foi muito boa, muito positiva, e encontrou o caminho para ganhar o jogo com uma situação totalmente diferente daquilo que estava planeado.
11: Eu não vou conciliar a palavra a toda a gente.
3: Fica então o essencial da conferência de imprensa de Roberto Martínez. Vou devolver a palavra ao Fernando Eurico, Nuno Matos e ao Luís Cristóvão para terminarmos a análise a este resultado, a esta exibição da Seleção Nacional Portuguesa. Mas antes disso, digo que já está confirmado o 11 inicial do Brasil frente ao Egito. Jogo de preparação a partir das 23 horas com Alisson na baliza, defesa com Wesley Marquinhos e Bain e Douglas Santos. No meio-campo, Lucas Paquetá, Casemiro e Bruno Guimarães. Na frente, um trio constituído por Rafinha, Vini Júnior e Igor Tiago. Já, amor?
4: Muito bem, estamos já também na contagem final desta transmissão. Luís, houve aqui, ficou essa palavra aqui no ouvido, o selecionador falou em muitas contingências que foram boas ou vão ser boas para a análise da seleção nacional, mas falou numa que vai ser, muito provavelmente, um caso sério nos Estados Unidos, sobretudo nos Estados Unidos, que é a questão das tempestades e, sobretudo, das trovoadas. Isso prepara-se?
6: Isso não dá para preparar. Tem que se conseguir ter a experiência necessária, não do acontecimento, mas a experiência necessária para não desligar do jogo e daquilo que se está a fazer.
5: Recordas-te o ano passado, do Chelsea-Benfica, uma hora quase.
6: O ano passado tivemos vários casos desses, inclusive houve um outro jogo que até esteve mais tempo parado no Mundial de Clubes.
5: Já não me recordo.
6: A verdade é que não há como preparar isso. A equipa vai ter que estar focada, com a consciência de que é uma situação que pode, de facto, ocorrer, essas interrupções de uma hora, hora e meia, a meio do encontro, ou o atraso da hora de início do encontro. Creio que até tem que haver mais preparação da parte da equipa técnica, a questão da alimentação, a questão da hidratação, que é feita a pensar que faltam X horas para o jogo e depois o jogo pode ter muito mais tempo ou pode faltar mais tempo para isso do que os jogadores. É importante que o ambiente na seleção seja bom para que isso esteja preparado, porque o que acontece dentro de campo, e hoje vimos aqui um excelente exemplo, os jogos de preparação podem trazer essas contingências para serem testadas, e acho que realmente hoje, em termos de teste, foi um teste bastante rico para a seleção portuguesa. Agora, aquilo que pode acontecer nos Estados Unidos, o calor, sobretudo nos treinos e em alguns jogos, e a situação de interrupções durante as partidas, é uma situação para se viver lá e para dar resposta lá.
5: Bem, pelo menos nos dois primeiros jogos isso não vai
4: estádio fechado.
5: É estádio fechado.
6: Nos treinos não tens estádios fechados.
5: Sim, claro. Nos treinos não, mas pelo menos nos dois jogos em Houston, Portugal tem, pelo menos o estádio é fechado.
4: E
5: isso não vai acontecer. Depois no terceiro em Miami com a Colômbia, aí sim podemos ter
4: esse problema. Maior até vai ser no estádio da final, que não tem qualquer cobertura.
5: No MetLife
4: completamente
5: sim.
4: aberto.
5: Em New Jersey.
4: E portanto veremos. Luís, uma palavrinha para o Chile. Achas que há aqui futuro nesta seleção?
6: Bem, a equipa do Chile nesta qualificação para o Mundial, foram 18 jogos, ficou em último lugar da América do Sul, numa qualificação em que foram 6 apuradas para o Mundial, e mais uma equipa que foi ao playoff, a Bolívia, que acabou por ficar de fora. E a Bolívia é bastante fraca. A Bolívia perdeu com o Iraque na final do playoff, mostrando que não tinha realmente grande coisa para mostrar. Esse nível pode ser alcançável pelo Chile, ou seja, e até diria rapidamente, pelo que mostrou aqui na segunda parte, e por duas ou três ausências de jogadores que eu creio que serão importantes na equipa, sobretudo o Brereton Dias, que vão ajudar a ser mais competitiva. Precisa de encontrar um treinador e este treinador conhece bem os jovens e por isso está a tentar lançá-los. Precisa de encontrar um treinador que encontre aqui uma missão para esta equipa, uma forma de jogar que valorize a seleção do Chile. Uhum. Agora, se me perguntares, nesta seleção do Chile há aqui talento para voltarmos a ter um Chile ao nível de 2014, 2015, 2016, sim, quando venceu duas Copas Américas? Aí não. Aí não me parece que haja aqui grandes estrelas para aproveitar.
5: Por isso é que tu disseste, o Martínez marcou este jogo com o Chile para olhar para o jogo com a Colômbia.
6: Sim,
5: a verdade é que
6: mas
5: não,
6: deixa-me dizer-te
5: são duas
6: uma
5: seleções
6: coisa.
5: Que não têm nada a ver uma com a outra.
6: Eu não sei se este jogo não ficou, sobretudo a primeira parte, mais parecido com o que Portugal vai encontrar contra o Uzbequistão do que com a Colômbia. Vamos depois ver isso.
4: E a Nigéria também vai fazer de
6: Nigéria,
4: República
6: Nigéria provavelmente vai fazer mais de República Democrática do Congo, ou seja, mesmo que o nível seja diferente, e neste momento a seleção congolesa tem mais estrelas, a seleção nigeriana, se vier bem para esse jogo de quarta-feira, pode nos dar um teste próximo das exigências que a seleção congolesa também nos vai depois impor nos Estados Unidos.
5: Então, Luís Cristóvão, para fechar, vá lá, então, qual é o teu 11 para o Mundial?
6: O meu 11 para o Mundial, Diogo Costa está de certeza. Eu diria que os centrais vão ser provavelmente Ruben Dias e Gonçalo Inácio, Cancelo à direita, Nuno Mendes à esquerda, sabendo que depois estes dois jogadores têm aqui dinâmicas diferentes na forma como se enquadram no jogo. João Neves e Vitinha, para mim, têm que estar. Bruno Fernandes tem que estar. Cristiano Ronaldo vai estar de certeza. E depois sobram aqui duas posições nas faixas. Que eu acho que é onde será mais difícil para o Roberto Martínez definir. Há muitas opções boas, cada uma a trazer coisas diferentes. O Pedro Neto tem sido um jogador muitas vezes utilizado e é um jogador que combina muito bem com a subida do lateral, seja à esquerda ou seja à direita. E por isso Pedro Neto provavelmente vai estar. Depois, do outro lado, eventualmente João Félix, não para ser o extremo, mas para ser o interior, e do lado onde ele estiver, do lado esquerdo, ser Nuno Mendes a aparecer por fora e o Félix por dentro. Eu diria que para o primeiro jogo a minha aposta está aí.
5: Na frente, Ronaldo.
6: Na frente de Ronaldo, sim. Portanto, a minha aposta está aí.
5: Colocas o Leão no banco.
6: Coloco o Leão no banco, sim. Por esta ideia de haver aqui uma tentativa de equilíbrio, um extremo que abre mais e um extremo, ou uma presença no extremo, que procura o jogo interior para dar mais variações também à forma como a equipa se organiza a partir de trás.
5: E Samu Costa, o que é que vocês acham?
6: Samu Costa...
5: Está a aparecer.
6: E deixa-me dizer, não pus aqui o Ruben Neves, que é um jogador que o Roberto Martínez gosta muito. Sim. Mas pronto, fui mais para o meu 11. Vamos ver o que é que acontece. Samu Costa vai estar em muitos minutos neste Mundial.
5: Também acho.
6: Não sei se nos dois primeiros jogos vai ter espaço, mas no jogo da Colômbia, quando se for preciso segurar, vai entrar. E depois, a partir daí, um pouco como foi o Adrián Silva em 2016, que foi aquele jogador que só entra em campo nos jogos a eliminar e depois tem muitos minutos até à final, Samu Costa pode ser esse jogador. Ou seja, se as coisas estiverem a correr bem, ser o homem que ganha minutos quando é para segurar jogos.
5: E vamos até onde?
6: Eu acho que vamos longe. Não sei se já viste, mas se os favoritos ficarem todos em primeiro lugar, Portugal, para chegar à final, vai ter que bater a Argentina e o Brasil. Portanto, vamos longe até aos quartos de final, e depois, se for um Portugal-Argentina, depois, aí já vamos precisar também de um bocadinho da sorte do jogo.
5: Meus amigos, isto é que é confiança. Bem, um país inteiro a acreditar e uma rádio inteira a acompanhar o Mundial. Vai ser...
6: Levem as balas bem fornecidas, vocês os dois.
5: Se tu dizes, está feito. Fernando, bom teste aqui em frente ao Chile no Estádio Nacional. Vou-te já passar a bola, só recordar que os gols só surgiram na segunda parte. Gonçalo Guedes aos 58, Bruno Fernandes 2-0 aos 75 e reduziu o Chile já aos 90+2 no período final da partida por Lucas Cepeda.
4: E vamos para as despedidas então, depois deste 2-1 de Portugal diante do Chile. António Farinha, que tratou do som, Walter Madureira fez a reportagem volante, Luís Cristóvão esteve na análise. O relato desta partida foi do Nuno Matos e do Fernando Eurico. Em nome de todos, um abraço, boa noite e bom fim de semana.
3: Um grande abraço, em particular para o Nuno Matos.
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Também a transmissão das cerimónias da missa, que será às 11 horas.

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1: 2-1, no primeiro jogo de preparação antes do Campeonato do Mundo. Roberto Martínez diz que gostou do que viu. A bastonária da Ordem dos Contabilistas diz que os reembolsos do IRS estão nesta altura praticamente parados. Leão 14 participou em Madrid numa vigília com jovens. Escutamos nesta edição a reportagem da enviada Diana Craveiro.
2: São os destaques da informação, Antena 1. Nesta noite de sábado estão em Coimbra 16 graus, Porto com 17, Lisboa 18, Faro 21, nas Ilhas Funchal com 17 graus, Ponta Delgada está com 19. Jornal das 10, a edição é de Mário Rui Cardoso.
1: Portugal venceu o Chile por 2-1 no primeiro jogo de preparação antes do Mundial. Os golos aconteceram todos na segunda parte. Gonçalo Guedes e Bruno Fernandes marcaram para Portugal. Lucas Cepeda fez o golo do Chile já no final do jogo. O selecionador nacional Roberto Martínez gostou da atitude da equipa.
3: Somos um grupo experiente, agora precisamos de focar no nosso trabalho. É o momento para falar, para ter opiniões, ter conversa, ter muito barulho à volta nossa, mas o foco é preparar bem a equipa. Gostei muito da atitude do grupo hoje e o foco é isso. As conversas, as opiniões fazem parte do nosso trabalho.
1: Portugal a bater o Chile por 2-1 no estádio do Jamor. A seleção nacional ainda vai ter mais um jogo de preparação antes de partir para os Estados Unidos. Será na quarta-feira em Leiria, frente à Nigéria. A bastonária da Ordem dos Contabilistas diz que os reembolsos do IRS praticamente pararam. Inicialmente eles foram rápidos, mas agora atrasos nas validações fazem com que o processo tenha praticamente parado, é o que diz Paula Franco.
4: Parou, quase que eu diria, e há muitas milhares de declarações por liquidar, o que cria sempre uma certa ansiedade nos portugueses, e isso nunca é muito bom. Já no ano passado aconteceu isso, e de facto causa aqui constrangimentos. Eu, aliás, até diria que para nós contabilistas causa imensos, porque os nossos clientes estão-nos sempre a pressionar para saber se efetivamente já está, e nós passamos também, e acabamos por ter consequências das entradas no site, que bloqueiam depois todas as entradas, com constantemente contribuintes a irem ver se a sua situação já está tratada ou não. Portanto, não é desejável, e aqui é um dos pontos negativos, não é, que temos em relação a todo o cumprimento declarativo, é os atrasos nas validações.
1: A bastonária da Ordem dos Contabilistas, Paula Franco, entrevistada no programa Conversa Capital, que é emitido amanhã, domingo, depois da 1 da tarde, aqui na Antena 1. Milhares de pessoas concentraram-se esta noite na zona da Praça de Lima, em Madrid, para uma vigília do Papa Leão XIV com os jovens. Esteve lá a repórter enviada da Antena 1, Diana Craveiro.
5: O Papa trouxe palavras de esperança a milhares de jovens que estiveram aqui na Praça de Lima para ouvi-lo. Houve uma conversa entre Leão XIV e 6 jovens que fizeram cada um uma pergunta. Questões sobre Peru, onde o Papa esteve, mas também sobre fé e sobre o acesso a trabalho e a casa. O Papa foi respondendo, falou sobre a capacidade de estar em silêncio, disse que ninguém está sozinho, cada um deve procurar a sua comunidade, e disse também que todos têm de ser humanos e procurar justiça. A Eucaristia decorreu com um silêncio impressionante, milhares de pessoas respeitaram o momento, ficaram em silêncio e muitas estavam ajoelhadas a rezar. Por aqui a festa continua, com música e também com museus gratuitos, que estão abertos agora à noite até mais tarde. É a noite em branco e amarelo, os museus vão dar atenção a obras que podem entrar em diálogo com o Papa.
1: Diana Craveiro, a repórter da Antena 1, que está a acompanhar a visita do Papa Leão XIV a Madrid. O secretário-geral do Partido Comunista, Paulo Raimundo, diz que o governo agendou a discussão da reforma laboral no Parlamento à má fila, porque está com medo e com pressa.
6: O governo apressado, o governo com receio e apressado, o facto de ter marcado para dia 18, se há má fila, desculpem a expressão, há má fila, não revela coragem, não revela firmeza, revela exatamente o contrário, revela que está com medo e está com pressa. O que vai derrotar, de facto, o pacote laboral vai ser a continuação da luta dos trabalhadores, não tenho nenhuma dúvida sobre isso. E já agora, se me permitem, os trabalhadores têm que estar atentos, o PCP estará atento a isso, há manobras e golpadas do ponto de vista institucional. Cá estaremos para ver o que é que vai acontecer, qual será o desfecho do dia 18.
1: O Governo agendou a discussão da reforma laboral no Parlamento para o dia 18. 8 de junho, portanto daqui a menos de duas semanas, Paulo Raimundo fala em pressa do governo porque está com medo. Este sábado, mais de uma centena de crianças do ensino básico de diversas nacionalidades juntaram-se na Praia do Cabedelo, na Figueira da Foz, para um batismo de surf. Esteve lá a repórter Fátima Pinto.
7: Alunos do ensino básico de diversas nacionalidades juntaram-se na Praia do Cabedelo, na Figueira da Foz, para um batismo de surf.
8: Olá, boa tarde. Meu nome é Legend Gurung. Eu sou do Nepal. Eu tenho 11 ou 10 anos. Esta é a minha quarta vez fazer surf. Eu gostar muito.
9: Eu sou o Felipe, venho da Argentina e tenho 10 anos. Isto de surf, por acaso, até que é novo para mim. Eu estou a gostar bastante. Eu estou a curtir bem com a água, o mar, as ondas, com este fato também. É uma experiência nova.
10: Olá, meu nome é Asmit e eu tenho 8 anos e eu sou do Nepal. Eu gostei.
7: A Intercultural Surf for Kids juntou mais de 100 crianças e famílias. E como explica Eurico Gonçalves, da Associação de Desenvolvimento Mais Surf, a ideia é mesmo essa, juntar e partilhar.
11: A ideia é demonstrar que o outro existe e não temos medo do outro. E, portanto, nada melhor do que juntar todos os outros connosco aqui no mar. O mar é um lugar de felicidade. Isto é, o surf é felicidade. E, portanto, eles sentem isso a primeira vez que tocam. Muitos deles foi a primeira vez que viram a água, muitos deles foi a primeira vez que foram ao mar, e, portanto, eles sentem isso. E isso é o que nós queremos, é esta partilha, e que eles aprendem que, partilhando no mar, podem partilhar em todo lado.
7: Um dia diferente, também para fazer novos amigos e dar aso à alegria.
1: Reportagem de Fátima Pinto nesta iniciativa que juntou crianças de várias nacionalidades para um batismo de surf na Praia do Cabedelo, na Figueira. Morreu a atriz e bailarina Lili Neves, aos 94 anos. Lili Neves foi uma das primeiras atrizes a trabalhar na televisão portuguesa. Há 2 anos ainda participou na série Matilha, transmitida na RTP.
2: Foi o Jornal das 10, numa edição de Mário Rui Cardoso, que regressa às 11 com o novo noticiário e informação também disponível em noticias.rtp.pt.

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0: Olá, eu sei que não estava à espera de me encontrar aqui e agora. Resolvi deixar este recado apenas para lhe dizer que, apesar dos dias que correm não serem fáceis, é bom acreditar, e com muita força, que tudo há de mudar e para melhor. O importante é acreditar. É com esta máxima que faço cada disco, que subo sempre ao palco e que estou aqui hoje. O trabalho deste ano chama-se No Meu Silêncio. No Meu Silêncio é precursor de algumas mudanças. Espero que tenha gostado de o ouvir. Um obrigado por estar comigo e, já agora, quero dizer-lhe que a pessoa mais importante, a pessoa em quem eu mais penso quando faço cada trabalho, é aquela que verá-se pegar no meu disco e o voltar ao contrário. Ou seja, quando acabar de ouvir esta mensagem, retire o CD de dentro do leitor, vire-o ao contrário, fique sem a imagem que é espelhada e verá quem é tão importante para mim. Ah, e não esqueça, o importante é acreditar.
1: Duvido que aqui nesse povo todo tem algum homem que nunca marcou com a mulher no bar. Sabe o que aconteceu? Ela não apareceu. É fato, é fato. E duvido também que aqui tenha uma mulher que nunca marcou com um cabra safado do homem no bar e ele também não apareceu. Quando isso acontece, sabe o que dá vontade de fazer? Chamar o dono do bar e dizer: olha, vê o que é que eu vou fazer com o teu bar.

Continuamos com sucessos musicais, programa de Adelino Pinho. Boa noite, na companhia da Rádio Regional de Arouca. 22 horas e 43 minutos.

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1: E agora vamos ouvir.

Ora, continuando na sintonia da Rádio Regional de Arouca, as grandes músicas ouve-se aqui. Vamos ouvir Sinto Uma Vontade Louca, com a voz de Hernani Rodrigues e a participação de...

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3: Está no ar mais um Top 12 Portugal. Seja, pois, bem-vindo nesta sua rádio de eleição a mais um programa onde vamos conhecer os artistas mais votados esta semana. Pode também participar na eleição do seu artista favorito através do e-mail top12portugal@sapo.pt.
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3: Vamos à contagem decrescente desta semana.
5: Número 12.
6: Número 12, Clemente, 4 semanas de amor.

0: Número 11.
1: Número 11. Rui Bandeira, cuida de mim.

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2: 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Número 9.
3: Número 9, Nuno Ribeiro, Imagina.

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3: Número 4.
4: Número 4, Dama, Terra da Maria.

0: 3.
1: Número 3. João Pedro Paes, A Nossa Hora.
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3: Número 1, Bárbara Bandeira, marcha.

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1: Novidade número 1. André Amaro, dá-me a tua mão.
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1: Novidade número 3. Vizinhos com À Toa e Atitude 67 na próxima vida.

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2: Está no fim mais um Top 12 Portugal. Estamos de regresso de hoje a 8 dias, neste mesmo horário, na sua rádio de eleição. Até lá, fique bem, boa semana.
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